0: é encaminhada ao atendimento especializado.
1: Qualificação profissional.
2: Pronatec abre oportunidades em cursos gratuitos voltados à preservação ambiental. Márcia Fernandes.
3: O programa tem como objetivo expandir o acesso à educação profissional e contribuir para a inserção de jovens e adultos no mercado de trabalho.
1: Hoje na apresentação da Voz do Brasil, Luciano Seixas e Mariana Jumba.
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1: Na hora de tomar um remédio, errar a dosagem ou esquecer o horário do tratamento pode trazer sérios riscos à saúde, especialmente para crianças, idosos e gestantes.
2: No Brasil, falhas na receita e na administração de medicamentos representam uma parcela expressiva das ocorrências registradas em atendimentos de saúde.
1: Para alertar a população para esses e outros danos à saúde, a Agência Nacional de Vigilância Sanitária, Anvisa, realiza no mês de outubro uma mobilização nacional voltada à prevenção de erros na hora de se medicar.
4: A campanha da Agência Nacional de Vigilância Sanitária quer fortalecer entre profissionais de saúde e população o hábito de notificar quando um medicamento provocar efeito adverso. A ideia é melhorar os processos e prevenir danos à saúde. No Brasil, erros de medicação e eventos adversos podem ser notificados por meio da plataforma Vigimed. A notificação pode ser feita tanto por profissionais de saúde quanto por pacientes. A presidente do Conselho Regional de Farmácia de Goiás, Luciana Calil, cita que entre os erros mais comuns estão a dosagem e os intervalos de administração.
5: O que nós observamos são erros, por exemplo, de dose, tomar mais ou menos do que é o recomendado. Um outro erro é o erro em relação ao horário. Não atrasar e nem adiantar o horário de tomar o remédio. Outro erro muito comum é a confusão entre os medicamentos.
6: Segundo a Organização Mundial de Saúde, os erros de medicação causam um impacto global estimado em US$ 42 bilhões por ano e afetam milhões de pacientes. Cerca de 5% deles sofrem danos evitáveis relacionados a medicamentos, sendo que metade desses casos poderia ser prevenida. Idosos, gestantes e crianças estão entre os mais vulneráveis a esse tipo de ocorrência. O diretor da Agência Nacional de Vigilância Sanitária, Anvisa, Tiago Campos, diz que a campanha quer fortalecer a cultura de notificação dos erros, com foco na melhoria dos processos.
7: Isso significa incentivar a identificação e a notificação dos erros, sem foco na punição das pessoas envolvidas, mas sim no aprendizado e na melhoria contínua dos processos.
4: No Brasil, entre dezembro de 2018 e agosto de 2026, a Anvisa recebeu quase 58 mil notificações de erros de medicação, correspondendo a 16,2% de todas as notificações registradas no período. As categorias mais notificadas foram erro de prescrição, omissão de dose, posologia inadequada e erros de administração. Reportagem Luana Karen.
2: O Brasil reforçou a vacinação e a vigilância contra o sarampo diante do aumento de casos nos Estados Unidos e em outros países das Américas.
1: Até 5 de outubro, o país registrou 52 casos da doença. A vacina é gratuita e está disponível nas unidades de saúde pelo Sistema Único de Saúde.
8: Com o avanço do sarampo nos Estados Unidos e em outros países das Américas, o Brasil reforçou a vacinação e a vigilância contra a doença. Nos Estados Unidos, mais de 90% dos casos são de pessoas não vacinadas ou sem informação sobre a vacinação. No Brasil, foram registrados 52 casos importados até 5 de outubro, 41 em São Paulo, 10 no Amazonas e 1 no Rio de Janeiro. Segundo o Ministério da Saúde, as ações incluem busca ativa, investigação de casos, acompanhamento de contatos e bloqueio vacinal. O país continua sem circulação endêmica do vírus. A vacina contra o sarampo está disponível gratuitamente no Sistema Único de Saúde, o SUS. Quem estiver com doses em atraso deve procurar uma unidade de saúde para atualizar a caderneta conforme as recomendações do Programa Nacional de Imunizações. Saiba mais em gov.br/saúde. Thaís de Araújo para a Voz do Brasil.
2: E para manter em dia todas as informações sobre vacinação, doses recebidas e certificados, o cidadão pode contar com a ferramenta Meu

0: por exemplo, as vacinas recebidas, as doses aplicadas e os respectivos registros de vacinação. A plataforma disponibiliza ainda a Carteira Nacional de Vacinação Digital, onde constam todas as informações recebidas dos sistemas integrados, além do Certificado Nacional de Vacinação contra a Covid-19 e o Certificado Internacional de Vacinação contra a Febre Amarela. Para isso, basta abrir o aplicativo Meu SUS Digital ou acessar o endereço meususdigital.saude.gov.br. Para quem ainda não baixou o aplicativo, ele está disponível de graça para Android e iOS, além da versão da web. Cleide Lopes, para a Voz do Brasil.
1: E quase metade dos municípios brasileiros está em situação de alerta ou risco para a presença do mosquito Aedes aegypti, transmissor da dengue, chikungunya e zika.
2: De acordo com o Ministério da Saúde, 49,2% dos 3.732 municípios avaliados apresentaram esses índices.
1: A maior parte dos criadouros está em vasos e pratos de plantas, garrafas e outros recipientes que acumulam água.
2: Com a proximidade do verão e as condições associadas ao El Niño, a orientação é fazer vistorias regulares para eliminar locais que possam acumular água.
1: Ondas de calor, menstruação irregular, alterações de humor.
2: Sintomas que podem indicar a proximidade da menopausa, que marca o fim da vida reprodutiva da mulher.
1: E o SUS oferece acompanhamento e tratamento especializado para esse período.
3: Há 3 anos, a psicóloga Alessandra Reis começou a perceber mudanças no corpo. Primeiro vieram o esquecimento, a insônia, mas quando ela começou a sentir os fogachos, as famosas ondas de calor, desconfiou que a menopausa estava chegando.
4: O calor, eu suava, vinha de repente, eu ficava cheia de gotículas de suor, assim.
3: O climatério, que começa por volta dos 40 anos da mulher, é a transição fisiológica da vida reprodutiva para não reprodutiva e é marcado pela redução gradual de hormônios como o estrogênio. Já a menopausa se consolida quando a mulher passa 12 meses consecutivos sem menstruar. Acontece em média aos 52 anos. E o acompanhamento dessas mulheres pode ser feito pelo SUS, o Sistema Único de Saúde. Ao perceber os sintomas, a mulher pode procurar atendimento nas unidades básicas de saúde e, se necessário, é encaminhada ao atendimento especializado. A médica ginecologista e obstetra do Hospital Universitário de Brasília, Bruna Heine, lembra que o tratamento da menopausa deve ser individualizado.
5: A terapia hormonal é o nosso tratamento de primeira linha para os sintomas climatéricos. Ele reduz até em 90% os sintomas, só que existem contraindicações. Então, por isso a importância dessa paciente passar por uma consulta, fazer uma avaliação, né, rastreios. Então, essa paciente, antes de iniciar uma terapia hormonal, normalmente a gente faz um rastreio para câncer de mama, a gente faz rastreio de doenças metabólicas, vê se a pressão, né, tá bem controlada, se não tem um diabetes descompensado.
3: Além de tratamento hormonal, o SUS também dispõe de medicamentos como estriol em creme para tratar o ressecamento vaginal, um dos sintomas da menopausa. Nas consultas, também são dadas orientações sobre alimentação, atividade física, sono e saúde mental, além da avaliação de condições crônicas. O Ministério da Saúde recomenda que a mulher tenha acompanhamento constante na atenção primária durante toda a transição. Reportagem Gabriela Noronha.
2: Das redes sociais, a preocupação com a segurança das mulheres também está no ambiente virtual.
1: Exposição de conteúdo íntimo sem autorização, perseguição online e ataques por meio das plataformas digitais estão entre os crimes mais cometidos na internet.
2: E o serviço Ligue 180 está se aprimorando para dar orientação mais precisa para as mulheres que sofrem esse tipo de violência.
1: Nós conversamos com a coordenadora do Ligue 180, Ellen Santos, sobre esse trabalho e o que as vítimas podem fazer quando sofrem uma agressão virtual. Acompanhe. Coordenadora Ellen Costa, bem-vinda à Voz do Brasil, um prazer ter a senhora conosco. Bom, fala pra gente um pouco mais sobre esse acordo, né, que foi firmado entre o Ministério das Mulheres e a Secretaria de Comunicação Social da Presidência da República. O que vai ser desenvolvido a partir dele? Quais são os objetivos?

0: Então, esse acordo, ele parte de uma realidade muito concreta que a gente vive, que é justamente essa violência contra a mulher, que também acontece no ambiente digital e nós precisamos estar preparados para enfrentá-la, né? Então, essa parceria do Ministério das Mulheres com a SECOM, da presidência, ela tem dois eixos que são muito importantes, né? Um deles é justamente a educação midiática. A gente precisa ampliar o conhecimento das mulheres sobre os seus direitos na internet. E o outro eixo é justamente a qualificação do Ligue 180, né, que a gente sempre vem trabalhando para preparar a central. E nesse nicho agora, a central vai estar cada vez mais preparada para orientar as mulheres que estejam sofrendo algum tipo de violência no mundo digital. Então, a gente está falando de situações de ameaça pela internet, perseguição pelas redes sociais, né, exposição de imagens íntimas sem consentimento e tantas outros tipos de violência.
1: Foi encaminhado um ofício, né, às plataformas digitais solicitando informações justamente sobre os mecanismos que são adotados por elas para o recebimento das denúncias de violência, como a senhora citou aí alguns exemplos, violência digital, né? Que informações vocês querem e a partir delas o que pode ser feito?
0: Então, a gente quer conhecer de maneira muito objetiva, né, como é que funciona o caminho da denúncia dentro de cada plataforma, né? Então, a gente precisa saber como é que essa mulher deve denunciar, quais são as informações que ela precisa apresentar, os prazos, né, de análise que existem dentro da plataforma e se ela recebe algum tipo de confirmação de que a denúncia foi recebida e se ela consegue também acompanhar o pedido, né, dessa denúncia, quais são os mecanismos que existem ali também para impedir que um conteúdo removido, que ele volte a circular, né? E a gente também quer saber como é que essas plataformas estão tratando esses conteúdos, né, que são produzidos ou manipulados por inteligência artificial e buscar estabelecer, quem sabe ali, um ponto focal também dentro dessas empresas aqui no Brasil.
1: Agora, nos casos em que uma mulher é vítima de violência digital, coordenadora, que tipos de provas ela deve reunir para denunciar posteriormente e quem ela deve procurar para fazer essa denúncia, né? A senhora acabou de mencionar aí, tem essa questão de denunciar nas plataformas, mas ela só deve denunciar na plataforma e aguardar, ela deve reunir provas. Como que ela deve proceder quando ela perceber, por exemplo, que ela está sendo vítima de uma exposição de fotos íntimas ou de ameaças na internet?
0: Então, a orientação que, inclusive, as nossas atendentes já estão fazendo, né, é que sempre que for possível e seguro também, ela preserve a prova antes de apagar a mensagem ou antes de bloquear um perfil ou de denunciar aquele conteúdo na plataforma. Então, é importante que, se possível, ela consiga fazer prints completos, né, que ela mostre o perfil, a data, o horário, guardar esses links, o nome dos usuários, número de telefone, mensagem, áudio, né, vídeo que tem também, os e-mails, enfim. Se ela for fazer a denúncia na própria plataforma, guardar também o protocolo de confirmação dessa denúncia. Depois, a gente orienta para que ela procure ajuda. Então, ela pode utilizar os mecanismos de denúncia da própria plataforma ou ela pode procurar os órgãos competentes quando houver crime ali ou necessidade de um atendimento imediato, né? A gente orienta e quando a gente registra a denúncia, a gente encaminha para os órgãos de segurança pública, dependendo ali de quem for a competência da apuração. Então, eu quero dizer que ela pode procurar realizar essa denúncia também no Ligue 180, né? A gente acolhe essa mulher, a gente presta as informações sobre os direitos, registra a denúncia. Então, essas provas que ela conseguiu juntar, ela também pode encaminhar para o 180 via os seus canais de acesso. E a gente orienta também sobre os serviços da rede de atendimento, quais são os órgãos que ela pode procurar no seu território. E aí, é importante a gente sempre fazer uma distinção, tá? Se houver uma situação de risco imediato, uma ameaça concreta à integridade física da mulher naquele momento, a gente sempre orienta para ligar para o 190 da Polícia Militar, que tem a competência de ser acionada nesses casos, né? Vai chegar ali numa situação de urgência e emergência.
1: Bom, para a gente concluir, então, a senhora pode dizer para a gente quais são os canais do Ligue 180, né? Obviamente, a gente tem a ligação para o número 180, mas o Ligue 180 hoje é uma plataforma maior e tem outros canais, né?
0: Sim, a central hoje é uma central que ela é multicanal, né? Então, sim, a gente liga gratuitamente para o 180, que é o tridista, é muito bem disseminado, mas a gente também tem o atendimento via WhatsApp, através do número 61 96 10 0 180. Nós temos o atendimento por e-mail, videochamada Libras, o webchat, todos esses também no site do Ministério das Mulheres. Todos esses canais funcionam 24 horas por dia, todos os dias da semana, tá? Aí eu gostaria só de reforçar para as mulheres que estão nos acompanhando ou terceiros que sabem situações, né? Não precisa esperar uma situação se agravar para procurar o Ligue 180. Então, se ela estiver vivendo uma situação de violência, inclusive no ambiente digital, ou simplesmente se ela tiver uma dúvida sobre os seus direitos, sobre onde buscar ajuda, procura a central, procura o Ligue 180. A gente existe justamente para acolher, para orientar, ajudar essa mulher a encontrar os caminhos de proteção.
1: Muito bem, no ambiente digital e fora dele também, né? Eu conversei com a Ellen dos Santos Costa, coordenadora geral da Central de Atendimento à Mulher, o Ligue 180. Muito obrigada, Ellen, pela sua entrevista à Voz do Brasil.
0: Eu que agradeço, bom trabalho a todos.
2: A Procuradoria-Geral da Fazenda Nacional publicou edital que oferece condições para regularização de débitos.
1: A depender do caso, o contribuinte pode conseguir até 100% de desconto. Para transações de pequeno valor, a redução pode chegar a 50% do total da dívida.
2: Os interessados têm até o dia 9 de outubro para aderir através do endereço regularize.pgfn.gov.br.
1: E as empresas que pensam em renegociar dívidas com a União contam com uma novidade.
2: O sistema Regularize agora permite acesso às funcionalidades usando a conta gov.br.
3: O novo acesso ao sistema Regularize está disponível para quem é responsável por uma pessoa jurídica e tem conta gov.br, nível prata ou ouro. A novidade torna mais direto o acesso aos serviços do Regularize e dispensa a necessidade de outros procedimentos para entrar no ambiente da pessoa jurídica, como detalha Raquel Ribeiro de Carvalho, coordenadora nacional de atendimento da Procuradoria-Geral da Fazenda Nacional.
4: Você poderá, por exemplo, consultar débitos inscritos em dívida ativa da União e do FGTS em nome da empresa, emitir guia de pagamento, fazer negociação do débito da empresa, mas atenção, para conseguir esse acesso, você precisa constar como responsável legal pelo CNPJ no cadastro da Receita Federal do Brasil.
3: Para acessar, é só seguir estes passos. Após fazer o login no portal Regularize com a conta gov.br, prata ou ouro, clique no seu nome e depois em alterar perfil de acesso. Informe o CNPJ da empresa pela qual você é responsável e clique em alterar perfil. O endereço do portal é o gov.br/regularize. Reportagem Luciana Colares de Holanda.
1: O Programa Nacional de Acesso ao Ensino Técnico e Emprego, o Pronatec, está com 1.500.000 vagas abertas para cursos gratuitos de qualificação profissional voltados à área ambiental.
2: As oportunidades estão distribuídas em 11 estados e incluem formações em áreas como energias renováveis, biocombustíveis e preservação do meio ambiente.
5: Ao todo, serão oferecidas 1.500.000 de vagas para cursos de qualificação profissional em áreas relacionadas à preservação, conservação, recuperação ou melhoria do meio ambiente. O diretor de articulação e fortalecimento da educação profissional e tecnológica do Ministério da Educação, Sérgio Pedini, conta onde os profissionais que concluírem esses cursos poderão atuar.
6: A sociedade mudou, né? Todas as atividades acabam derivando para um interesse na área ambiental. o que é muito bom, né? Frente ao que a gente encontra de desafios aí de mudanças climáticas, né? Então, hoje uma capacitação dessa qualifica a pessoa para atender qualquer setor.
5: As vagas são oferecidas por meio do Pronatec, o Programa Nacional de Acesso ao Ensino Técnico e Emprego. O programa tem como objetivo expandir o acesso à educação profissional e tecnológica e contribuir para a inserção de jovens e adultos no mercado de trabalho. Os 11 cursos gratuitos são ofertados nos estados do Maranhão, Minas Gerais, Mato Grosso do Sul, Pará, Pernambuco, Piauí, Rio de Janeiro, Rio Grande do Norte, Roraima e Rio Grande do Sul. Jonas Benício Costa é pedreiro e decidiu investir em uma nova formação. Agora, ele é aluno do curso de instalador de sistemas fotovoltaicos, oferecido pelo Instituto Federal do Maranhão, e conta como tem sido a experiência.
7: A gente cresce um pouco mais no mercado de trabalho, enriquece o currículo, e são vários benefícios que um curso desse tem a oferecer pra gente, né? Porque o conhecimento é uma coisa que ninguém te rouba.
5: Sérgio Pedini, do Ministério da Educação, destaca a importância de investir na educação profissional.
6: Cursos de qualificação profissional acabam abrindo oportunidades muito semelhantes a quem tem um título de graduação, que inclusive muitos estão passando dificuldades. Então a gente tem que entender a educação profissional tecnológica como um espaço de oportunidades para esse mundo que mudou.
5: As vagas e os cursos disponíveis podem ser consultados no painel de oportunidades do Pronatec na internet. Para participar, é necessário atender aos pré-requisitos indicados para cada curso. As informações sobre inscrição estão disponíveis nos editais e nos canais das instituições que oferecem os cursos. Reportagem, Márcia Fernandes.
8: Participantes do Exame Nacional do Ensino Médio, que são concluintes da rede pública de ensino, deverão selecionar obrigatoriamente o idioma de preferência para a prova de língua estrangeira até o dia 18 de outubro.
2: Os estudantes devem escolher entre inglês ou espanhol. Quem perder esse prazo fará obrigatoriamente a prova de inglês, sem chance de mudança.
8: E aqueles que tiveram a inscrição automática deverão preencher o questionário socioeconômico disponível no site de inscrição para acessar o local de prova.
2: Para fazer o preenchimento e também selecionar a língua estrangeira, basta acessar enem.inep.gov.br.
8: E essas foram as notícias do governo federal.
2: Uma realização da Secretaria de Comunicação Social da Presidência da República.
8: Com produção da empresa Brasil de Comunicação.
2: Fique agora com o Minuto do TCU. Em seguida, as notícias do Poder Judiciário e do Congresso Nacional. Boa noite.
8: Boa noite, até amanhã.
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12: STF exclui o crédito presumido de ICMS da base do PIS e da COFINS.
13: Resolução do CNJ prevê fim de processos judiciais em dívidas de até 10 mil reais.
12: Missões de observação eleitoral destacam a transparência e organização das eleições 2026.
13: Boa noite, eu sou Marcela Luiza.
12: E eu sou Walter Lima.
13: O Supremo Tribunal Federal excluiu o crédito presumido de ICMS da base do PIS e da COFINS.
12: Prevaleceu o entendimento de que o benefício fiscal concedido por estados e pelo DF não deve integrar a base das contribuições federais. Marta Ferreira.
14: O julgamento chegou a ser iniciado no plenário virtual, quando havia sido formada maioria favorável aos contribuintes. Só que um pedido de destaque levou a análise para o plenário físico. Os votos proferidos pelos ministros aposentados foram mantidos. Autor do destaque, o ministro Gilmar Mendes, votou no sentido da inclusão dos créditos presumidos de ICMS na base de cálculo do PIS e da COFINS, mantendo a posição que havia adotado no plenário virtual. No final, prevaleceu o entendimento de que o benefício fiscal concedido por estados e pelo Distrito Federal não deve integrar a base das contribuições federais.
15: Resolução do CNJ de 2026 prevê o fim de processos judiciais referentes a dívidas de baixo valor movidos por bancos.
16: A norma prevê a extinção de processos judiciais movidos por bancos quando a dívida for de até 10 mil reais. Marcelo Della Libera.
17: Essa resolução trata de processos de baixo valor e sem perspectiva de satisfação, ou seja, quando não foi possível localizar o devedor ou quando, mesmo localizado, não foram encontrados bens suficientes para pagar a dívida. Tratam de processos de cobrança que continua tramitando, mas sem perspectiva concreta de que o credor consiga receber o valor que lhe é devido. O objetivo da medida é aumentar a eficiência do sistema de justiça, que deixa de lado dívidas de baixo valor sem perspectiva de pagamento e pode priorizar processos mais complexos.
15: Convidados internacionais que participaram das missões de observação eleitoral neste ano reconheceram a confiabilidade, a organização e a transparência do trabalho da Justiça Eleitoral na condução do primeiro turno das eleições.
16: O relatório preliminar foi divulgado nesta terça-feira. Vitor Struck.
18: O documento foi elaborado por representantes da Organização dos Estados Americanos, a OEA, do Parlamento do Mercosul, do Carter Center dos Estados Unidos, da Liga dos Estados Árabes, além de universidades brasileiras, como a Pontifícia Universidade Católica de São Paulo. Participaram das missões 91 observadores e observadoras de 23 nacionalidades.
15: Tribunal Superior do Trabalho e Astral, Associação Brasileira de Televisões e Rádios Legislativas, firmam acordo de cooperação institucional.
16: Uma forma de ampliar a divulgação de conteúdos audiovisuais produzidos pelo Tribunal. Rafael Silva.
19: A parceria com as emissoras que integram a Astral vai permitir à Secretaria de Comunicação Social do TST levar a um maior número de ouvintes por todo o país todo o conteúdo multimídia produzido. Tudo o que é de interesse nas relações de trabalho pode ser utilizado pelas emissoras associadas em diferentes formatos e plataformas, como televisão, rádios, sites, aplicativos, plataformas de streaming, redes sociais e podcasts.
15: STJ decide que violação de patente permite reconhecer dano moral presumido.
16: Isso significa que não é preciso prova de prejuízo à imagem, à reputação ou ao prestígio da empresa. Fátima Uchoa.
20: O STJ restabeleceu a condenação por danos morais imposta pelas instâncias de origem em Goiás a empresas que fabricaram e venderam sem autorização do titular cópia de uma máquina agrícola protegida por patente de modelo de utilidade concedida pelo Instituto Nacional da Propriedade Industrial para proteger melhorias no uso ou na fabricação de objetos já existentes. Para os ministros, a proteção da patente como espécie de propriedade industrial segue a mesma lógica já adotada pelo STJ a casos de uso indevido de marca. A relatoria foi do desembargador convocado Luiz Carlos Gamboge.
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15: Uma boa noite.
16: E até amanhã.
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1: Eu sou Paula Groba.
2: E eu sou Humberto Pinheiro.
1: E estes são os destaques de hoje do Jornal do Senado, que começa agora.
2: Em segundo dia de discussões, fim da escala 6-1 gera debate sobre momento da votação.
1: Senadores divergem sobre MP que proíbe bets no Brasil.
2: Agentes de trânsito podem ter lei geral e porte de arma.
1: Boa noite.
2: Boa noite.
1: A proibição das bets em todo o país divide governo e oposição no Senado. Na volta dos trabalhos parlamentares após o primeiro turno das eleições, os senadores discutem os efeitos da medida provisória que suspende a atuação das empresas de apostas.
2: Em vigor desde 25 de setembro, a MP é questionada no Supremo Tribunal Federal por representantes do setor que alegam violação à segurança jurídica e à livre iniciativa. Os detalhes com o repórter Alexandre. Alexandre Campos.
3: O futuro da medida provisória que proíbe as bets em todo o território nacional está nas mãos do Supremo Tribunal Federal. Relator de ações que questionam a constitucionalidade da lei que regulamenta as apostas de cota fixa no país, o ministro Luiz Fux deve decidir também sobre os pedidos de entidades ligadas ao setor para suspender a eficácia da MP editada pelo governo em 25 de setembro. Associações das empresas que exploram esse negócio no país e de emissoras de rádio e TV, além de clubes de futebol, alegam que o texto gera insegurança jurídica e viola o princípio da livre iniciativa. Ao se manifestar contrariamente à exploração de apostas no país, a senadora Damaris Alves, do Republicanos do Distrito Federal, afirmou que os representantes desse segmento têm razão em questionar a proibição imediata por meio de medida provisória.
4: Eles contrataram. Existe contrato de publicidade com emissoras. Então, quando você tem um contrato de publicidade, você já contratou um monte de gente. Então, vai ter desemprego. Então, que acabe-se com as bets de forma escalonada, dando para o segmento a oportunidade de interromper os seus contratos sem prejudicar tanta gente. Mas podemos, por exemplo, de imediato proibir as publicidades. Eu sou relatora do projeto que proíbe a publicidade. Isso sim, vamos proibir a publicidade. Agora, acabar do jeito, o Congresso cometeu um erro em liberar, agora vai cometer um outro erro acabando dessa forma.
3: Já o senador Jacques Wagner, do PT da Bahia, acredita que se o ministro Luiz Fux não for favorável à ação que questiona na MP, o texto deve ser aprovado pelo Congresso Nacional.
5: Desengraçado no STF, eu não sei qual vai ser a posição do ministro Fux, que foi para quem foi distribuído. Aqui eu acho difícil que alguém sustente contra o que virou uma doença social de graves consequências no Brasil inteiro. Então, defender o dinheiro dos donos das bets contra o suicídio e a depressão de milhares de pessoas, eu acho muito difícil.
3: Além de proibir as bets em todo o território nacional, a MP editada pelo governo veda publicidade, propaganda e patrocínio relacionados a esse tipo de atividade e impõe obrigações aos provedores de aplicações de internet e lojas virtuais, como o impedimento de oferecer produtos ou serviços referentes a apostas.
1: E os agentes de trânsito podem ganhar uma lei geral para unificar o regime jurídico da carreira em todo o país.
2: A proposta, já aprovada na Comissão de Segurança Pública e em análise na Comissão de Constituição e Justiça, também garante o direito ao porte de arma de fogo para profissionais que atuam em atividades externas. Repórter Bruno Lourenço.
6: A proposta de lei geral dos agentes de trânsito aprovada na Comissão de Segurança Pública reconhece a carreira como típica de Estado. O relator, senador Efraim Filho, do PL da Paraíba, destacou que esse entendimento evitaria a delegação integral de suas atribuições a empresas privadas. Sobre o porte de arma, o senador defendeu na ocasião a previsão de que o direito seja restrito aos agentes que trabalham diretamente na fiscalização ostensiva.
7: Apesar de considerarmos valorosa a previsão de porte de arma de fogo para os agentes de trânsito, é necessário limitar esse direito àqueles servidores que exerçam atividades de forma ostensiva e externa, tendo em vista o caráter finalístico restritivo do estatuto.
6: O texto, que será analisado agora na Comissão de Constituição e Justiça, tem o objetivo ainda de evitar uma ampliação conceitual excessiva da atividade policial, ao assegurar que as atribuições de engenharia e educação continuem sendo partes integrantes da segurança viária, sem serem descaracterizadas. Depois da CCJ, o projeto de lei vai ao plenário do Senado.
1: Tomou posse nesta terça-feira a nova senadora pelo Distrito Federal, Leani Lemos, do PSB. Servidora de carreira do Senado desde 1993, ela ocupa a vaga da senadora Leila Barros, de quem é primeira suplente. Leila está licenciada por 120 dias para tratar de interesses particulares. O afastamento termina em fevereiro de 2027.
2: No primeiro discurso como senadora, Leani disse que vai atuar em defesa da democracia, do fortalecimento das instituições e do federalismo. Também citou como prioridades uma gestão pública eficiente, a redução das desigualdades e ampliação de oportunidades. Emocionada, Leani lembrou sua trajetória no Senado e a história do pai, um paraibano que chegou a Brasília em 1958 para trabalhar na construção do prédio do Congresso Nacional.
8: Hoje, os netos do meu pai estão aqui, na tribuna de honra, mas muitos outros netos de candangos continuam a lutar por um emprego, um salário digno, uma jornada digna, uma jornada que não seja 6x1 e uma vida de alegria com suas famílias. É tudo o que essas pessoas pedem e é pouco.
1: E a proposta que acaba com a escala 6x1 no Brasil avançou mais uma etapa no Senado, mas o momento da votação divide os senadores.
2: Na segunda sessão de discussão, a oposição questionou a decisão de acelerar a análise às vésperas do segundo turno das eleições. Já a base do governo defendeu a votação e classificou o fim da escala 6x1 como uma reivindicação histórica dos trabalhadores. Repórter Douglas Castilho.
9: Líder da oposição, o senador Rogério Marinho, do PL do Rio Grande do Norte, questionou o fato de o governo pautar o tema às vésperas do segundo turno.
10: Não nos negamos a discutir jornada, não nos negamos a discutir isso ou qualquer outro assunto. A estratégia é que o regimento seja cumprido, que haja discussão, que haja interstício, que não haja atropelo. Mas não somos contra nem a favor da escala 6x1. Nós somos a favor de que haja uma jornada flexível. Quem trabalha precisa ter a condição de escolher e fazer a sua própria condição de trabalho.
9: A líder do governo no Senado, Tereza Leitão, do PT de Pernambuco, disse que já está colhendo assinaturas para acelerar a tramitação.
11: Meu desejo era que essa PEC fosse votada aqui no plenário imediatamente depois da aprovação quase unânime na Comissão de Constituição e Justiça. O que é que pode mudar este rito? É um calendário especial. Estamos recolhendo as assinaturas.
9: Faltam 3 sessões de discussão para a votação em primeiro turno e outras 3 para o segundo turno. Entre os dois momentos, deve haver um intervalo de 5 dias úteis que poderá ser modificado caso o requerimento de Tereza Leitão seja aprovado.
12: Eleições 2026.
1: Você sabia que eleitores que não votaram no último domingo podem votar normalmente no segundo turno? Isso acontece porque a Justiça Eleitoral considera cada turno como uma eleição independente. Por isso, o não comparecimento à primeira etapa da votação não impede a participação no segundo turno. Para votar, a eleitora e o eleitor precisam apenas estar com o título em situação regular, ou seja, o documento não pode estar cancelado nem suspenso.
2: No dia 25 de outubro, o Distrito Federal e 6 estados irão eleger seus governadores. Na mesma data, ocorrerá em todo o país o segundo turno para escolher o presidente da República. O senador Paulo Paim, do PT do Rio Grande do Sul, enfatizou a importância de voltar às urnas. Na avaliação dele, os eleitores devem comparar os projetos dos dois candidatos e acompanhar os debates que devem ocorrer antes da eleição.
13: No fundo, pede para que as pessoas votem, que assim é a democracia. Mas comparem os dois projetos. São dois projetos. Você pode escolher. Quando der o debate dos dois candidatos, cada um vai demonstrar o que fez durante a vida e o que pretende fazer ganhando as eleições.
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2: Edição de Paula Groba e trabalhos técnicos de Eliseu Caires. O Jornal do Senado fica por aqui. Acompanhe agora as notícias da Câmara dos Deputados. Boa noite.
1: Boa noite e até amanhã.
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16: Plenário da Câmara pode votar mudanças na legislação sobre mineração.
17: 12 partidos e duas federações não cumpriram a cláusula de barreira.
16: Bancada feminina manterá atuação suprapartidária na próxima legislatura.
17: Boa noite. Deputadas da bancada feminina afirmam que a atuação do grupo continuará sendo suprapartidária em 2027. Os resultados das urnas mostraram um aumento de 90 para 109 deputadas entre os 513 que compõem a Câmara. A repórter Silvia Munhato tem as informações.
18: Deputadas da bancada feminina da Câmara acreditam que, apesar da acentuada divisão ideológica do país, reafirmada nos resultados do primeiro turno das eleições, a atuação do grupo continuará sendo suprapartidária. Em entrevistas ao programa Painel Eletrônico da Rádio Câmara, tanto a deputada Jaque Rocha, do PT do Espírito Santo, atual coordenadora da bancada, quanto a deputada Soraya Santos, do PL do Rio de Janeiro, defenderam, por exemplo, a luta pela reserva de cadeiras para as mulheres no parlamento. Hoje há reserva de 30% para candidaturas femininas, com recursos proporcionais, mas não de cadeiras. Jaque Rocha acredita que a reserva poderia começar com os mesmos 30%. A partir de 2027, a bancada vai subir de 90 para 109 deputadas, em um total de 513, ou seja, pouco mais de 20%. Para Soraya Santos, a reserva poderia ser de 50%, já que as mulheres representam 52% do eleitorado. Segundo ela, isso poderia até reduzir os ataques contra as candidaturas femininas.
19: Se você perguntar para as deputadas e parlamentares dos países europeus, elas não sofrem esse tipo de ataque. Por quê? Porque as cadeiras já estão lá definidas, 50% para um, 50% para outro, ou 30% que seja. Isso já está consolidado. Então, as mulheres, ainda por cima, sofrem ataques de formas diferentes para que elas se desestimulem na disputa eleitoral.
18: Soraya Santos lembra que ainda há muito o que fazer, já que estados como Piauí e Roraima e o Distrito Federal não elegeram nenhuma mulher como deputada federal. Para Jaque Rocha, as mulheres acabam se unindo em relação a várias pautas que são comuns.
20: A gente consegue colocar o direito das mulheres acima de qualquer questão ideológica ou até mesmo de pensamento individual. No dia de hoje, infelizmente, as estatísticas nos mostram que vão morrer 4 mulheres vítimas de feminicídio no nosso país. Então, nós não podemos fechar os olhos para esses dados e estatísticas.
18: Jaque Rocha explicou que a principal pauta é colocar mais recursos no orçamento para temas como combate à violência contra a mulher e o apoio ao empreendedorismo feminino. Da Rádio Câmara de Brasília, Silvia Minhato.
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12: Eleições.
22: 12 partidos e duas federações não cumpriram a cláusula de barreira nas eleições deste ano, mas a situação ainda pode mudar com decisões judiciais. Quem explica os detalhes é a repórter Paula Bittar.
23: Nas eleições deste ano, 12 partidos políticos e duas federações não atingiram a cláusula de barreira. Criada em 2017, a cláusula estabelece critérios para que as legendas possam acessar os recursos do fundo partidário e o tempo de rádio e TV destinado à propaganda partidária. Segundo as regras, os partidos precisavam obter nas eleições para deputado federal ao menos 2,5% dos votos válidos distribuídos em pelo menos 9 estados, com um mínimo de 1,5%. 1,5% dos votos válidos em cada um. A outra opção era eleger pelo menos 13 deputados federais, distribuídos em no mínimo 9 estados. PDT, Agir, Mobiliza, Avante, PSTU, PCB, PRTB, DC, PCO, Democrata, UP e Missão foram as legendas que não passaram na cláusula de barreira. Desses, apenas PDT, Avante e Missão elegeram algum deputado. Já as federações que não cumpriram os critérios foram PSOL Rede e PRD Solidariedade. Marina Lacerda, cientista política e professora do mestrado da Câmara, ressalta que o papel da cláusula de barreira é evitar uma superfragmentação partidária e permitir o debate político.
0: Qual é o objetivo do sistema proporcional? Você representar a diversidade de opiniões que existem na sociedade. O problema do sistema proporcional é que ele pode ter regras que vão levando a uma fragmentação partidária imensa. Então, ao longo da última década, o Brasil foi criando regras para equilibrar. Não perder a representação de minorias e de grupos que não são majoritários na sociedade, mas também de ter uma racionalidade do sistema partidário.
23: Mas esse equilíbrio nem sempre é perfeito, segundo a cientista política. Marina Lacerda cita o exemplo do PSOL, partido que não atingiu os critérios, mas que é conhecido por representar diversas minorias, tendo parlamentares indígenas e trans, por exemplo. A federação PSOL Rede não atingiu a cláusula por uma diferença de 185 votos. O grupo alcançou 1,5% dos votos válidos para deputado federal em 8 estados, mas registrou 1,49% no Espírito Santo e elegeu 15 deputados federais, mas distribuídos apenas por 6 estados. O cientista político Paulo Castro aponta que as regras já têm surtido efeito com a redução de siglas com representação na Câmara.
3: Isso já reflete o movimento dos partidos de se unirem em federações para evitar eventuais problemas para atingir a cláusula de barreira. Então, a cláusula de barreira, ela segue de fato esse propósito para o qual ela se propõe, que é de diminuir o número de partidos para que a Câmara tenha um cenário de disputas nacionais e não apenas partidos pequenos que muitas vezes não têm ramificação nacional, que estão aqui representados, mas sem essa capacidade de participar do grande debate político brasileiro.
23: Mas a situação dos partidos que ficaram fora da cláusula ainda não está completamente definida. Decisões judiciais podem alterar a validade de votos e os percentuais. Partidos podem se fundir ou incorporar outras legendas ou ainda entrar em uma nova federação. Da Rádio Câmara, de Brasília, Paula Bittar.
4: Segurança Pública.
17: Zuco do PL do Rio Grande do Sul é um dos autores da proposta que torna obrigatório o trabalho de presos condenados em regime fechado e semiaberto. Pelo texto, metade da remuneração obtida com a atividade deve ser destinada ao custeio e à manutenção do sistema prisional.
5: A outra metade do salário, segundo o deputado, seria repassada à família do detento. Zuco argumenta que os recursos destinados ao sistema prisional podem financiar melhorias na infraestrutura das unidades, além de ações de segurança, ressocialização e capacitação profissional dos presos.
4: Educação.
17: Os deputados estão analisando um reforço da inclusão escolar de pessoas autistas e com altas habilidades. O repórter José Carlos Oliveira tem mais detalhes sobre a proposta.
24: A Câmara dos Deputados analisa projeto de lei com foco na inclusão escolar de pessoas com transtorno do espectro autista. O texto original da deputada Carla Dixon, do PL do Rio Grande do Norte, já foi aprovado nas comissões de educação e de defesa dos direitos das pessoas com deficiência, que estenderam as medidas também para os estudantes com altas habilidades ou superdotação na rede pública da educação básica. A proposta cria a política Incluir, com o objetivo de apoiar ações voltadas à permanência, à participação e à aprendizagem desses estudantes. A Câmara tem uma frente parlamentar de proteção às pessoas com transtorno do espectro autista, coordenada pelo deputado Felipe Beccari, do Podemos de São Paulo.
25: Existem muitos projetos parados na Câmara dos Deputados que tratam desse universo do autista. Então, a gente precisa resgatar esses projetos, atualizá-los, fazer um novo bloco, né, que atenda às necessidades dos autistas hoje, para que a gente consiga avançar nas políticas públicas.
24: O projeto de lei que reforça a inclusão escolar de pessoas autistas e com altas habilidades ainda vai passar por votação nas comissões de Finanças e Tributação e de Constituição e Justiça. Da Rádio Câmara de Brasília, José Carlos Oliveira.
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7: Transportes.
8: Projeto obriga companhias aéreas e operadores aeroportuários a oferecer equipamentos mais seguros para embarque e desembarque remoto. A proposta de Maurício Neves, do PP de São Paulo, prioriza idosos, pessoas com deficiência, gestantes, lactantes e passageiros com mobilidade reduzida.
9: O deputado acrescenta que o texto prevê o uso de rampas e plataformas elevatórias, mas proíbe escadas íngremes como o único acesso para esses passageiros. Segundo Maurício Neves, o projeto também estabelece multas para empresas que descumprirem as regras.
7: Agricultura.
8: Dal Barreto, do União da Bahia, apoia a proposta que cria regras diferenciadas para pequenos produtores rurais que cometerem infrações ambientais. Em vez de sofrer imediatamente sanções, como embargo da atividade ou a apreensão de produtos, eles terão 24 meses para corrigir os danos.
9: Dal Barreto avalia que o prazo permite a adequação ambiental sem interromper a produção, que garante o sustento da família. Pela matéria em tramitação na Câmara, as penalidades poderão ser aplicadas caso o produtor não faça as correções dentro do período estabelecido.
8: Jorge Braz, do Republicanos do Rio de Janeiro, propõe manter as exigências sanitárias para importação de amêndoas de cacau da Costa do Marfim e impedir a flexibilização de regras. A ideia é proteger as plantações brasileiras contra pragas que podem chegar com o produto importado.
9: Jorge Braz defende que qualquer alteração nas regras seja feita somente após uma análise formal dos riscos e com base em evidências científicas. O deputado argumenta ainda que é preciso garantir mais proteção à produção nacional de cacau.
8: Tião Medeiros, do PP do Paraná, propõe retirar a exigência do Registro Geral da Atividade Pesqueira para os produtores de peixes e outros animais aquáticos. O deputado explica que a medida evita burocracia e custos adicionais para os aquicultores.
9: O deputado acrescenta que a produção já é fiscalizada por meio da nota fiscal e da guia de trânsito animal, que garantem o controle sanitário e a origem dos produtos. Para Tião Medeiros, exigir também o registro não traz mais segurança e pode dificultar a comercialização.
7: Votação.
8: Vários projetos polêmicos e com urgência aprovada podem ser incluídos na pauta de votações do plenário. Uma dessas propostas prevê mudanças na legislação sobre mineração. Saiba mais sobre a perspectiva de votações na reportagem de Antônio Vital.
10: Depois do primeiro turno das eleições, diversos projetos estão prontos para entrar na pauta de votações do plenário da Câmara. Um deles é o que reduz a jornada normal de trabalho para 40 horas semanais e garante 2 dias de repouso semanal remunerado, sem redução de salário. O projeto apresentado pelo governo regulamenta a proposta de emenda à Constituição aprovada pelos deputados no primeiro semestre e que aguarda análise pelo Senado. O projeto prevê regras de transição, como a da proposta de emenda à Constituição já aprovada. A jornada passa a ser de 42 horas semanais 2 meses depois da publicação da lei. Um ano depois desse prazo, passa a valer o limite definitivo de 40 horas semanais, mas ainda não há consenso para a votação do projeto, que é criticado pela oposição e por entidades empresariais. Também pode ser votado o projeto que aumenta o limite de receita bruta anual para os microempreendedores individuais, os MEIs. Hoje podem ser enquadrados como MEI, pagando menos impostos, microempreendedores que faturem até R$81 mil por ano. O projeto aumenta esse limite para R$130 mil. Além disso, permite que o MEI contrate até 2 empregados. Hoje pode contratar apenas 1. Esse texto, porém, pode ainda ser alterado até a data da votação. O governo admite um teto de R$140 mil para os microempreendedores. Outro projeto que ganhou o regime de urgência e pode ser votado a qualquer momento é o que altera diversos pontos da legislação da mineração. Entre outras medidas, o texto amplia o conceito de garimpeiro e cria um leilão social que vai ofertar áreas de menor volume de minérios e pode beneficiar cooperativas de garimpeiros, que terão prioridade no processo de autorização. A proposta foi apresentada por um grupo de trabalho criado em 2022 e é assinado pelo deputado Felipe Barros, do PL do Paraná, coordenador do grupo, que foi eleito senador. A justificativa é que o projeto dá mais agilidade ao processo de mineração. Um dos pontos dispensa o licenciamento ambiental para lavras se a tecnologia usada não provocar impactos significativos. O regime de urgência provocou discussão no plenário. O governo se manifestou contra a proposta e pediu mais discussão antes da votação, como disse a deputada Érica Cocai, do PT do Distrito Federal.
1: Esse projeto é para legalizar o garimpo, e legalizar o garimpo sem regras. O Brasil inteiro viu o desastre que houve no território Yanomami, pela ação sem regras do próprio garimpo. Porque não dá para ficar todo o tempo passando a boiada, porque meio ambiente é fundamental para a própria soberania. Mas nós também temos a posição do Ministério do Planejamento, da Casa Civil, contra esta proposição. Não dá para liberar, como está se propondo, o garimpo sem regras.
10: Já o deputado Joaquim Passarinho, do PL do Pará, relator do grupo de trabalho que apresentou a proposta, defendeu as mudanças na lei de mineração. Segundo ele, o objetivo é permitir que pequenas empresas atuem no setor.
2: No nosso projeto, não há nenhum tipo de restrição ao meio ambiente, não há nenhum tipo de facilitação, não há anuência prévia, não há tasta, não há nada disso. Pelo contrário, o que nós estamos tentando é tirar da mão de 5, 6 empresas, umas nacionais, outras internacionais, que detêm quase todo o subsolo nacional pesquisado. Está na mão de 5 empresas. E essas empresas não dão anuência para as menores empresas trabalharem. E o subsolo brasileiro, ele é do povo brasileiro.
10: Outras propostas que podem ser votadas foram apresentadas como prioridade no primeiro semestre pela Frente Parlamentar da Agropecuária. Um dos projetos suspende por 2 anos sanções e embargos ambientais a pequenos produtores rurais. A medida não tem apoio do governo, que argumenta que na Amazônia legal, isso pode significar a suspensão de sanções a quem possui propriedades de até 400 hectares. Outro projeto pronto para ser votado é criticado pela oposição desde o início do ano e ainda não tem consenso para ser votado. A proposta combate a misoginia, que é como se chama o ódio, desprezo ou preconceito contra as mulheres. O texto, já aprovado pelo Senado, foi alterado pela deputada Tabata Amaral, PSB de São Paulo, coordenadora do grupo de trabalho que analisou a proposta. O texto aprovado pelo Senado equipara a misoginia ao crime de racismo, o que a torna inafiançável e imprescritível. Na nova versão, a relatora alterou principalmente a definição de misoginia. Ela retirou os termos ódio e aversão à mulher, previsto no projeto original para caracterizar a misoginia, e considerados vagos pela oposição. Na nova versão, misoginia é descrita como a prática, a indução ou a incitação de menosprezo ou discriminação contra a mulher que promova violência. A pena prevista é de 2 a 5 anos de prisão. Da Rádio Câmara de Brasília, Antônio Vital.
11: Justiça.
13: Paulo Litro, do União do Paraná, apoia a proposta de emenda à Constituição que estabelece mandato de 12 anos sem recondução para ministros do Supremo Tribunal Federal. A medida mantém as 11 vagas da corte com idade de ingresso entre 45 e 70 anos.
14: A PEC, apoiada por Paulo Litro, também divide entre executivo, legislativo e judiciário a indicação dos integrantes da corte. O texto ainda estabelece períodos de quarentena antes da indicação e depois da saída do STF.
13: A Câmara aprovou e encaminhou para o Senado projeto que atualiza a estrutura da Advocacia Geral da União. Vinícius Gurgel, do PL do Amapá, informa que o texto reorganiza e define atribuições das carreiras que integram o órgão responsável pela defesa jurídica da União.
14: Vinícius Gurgel avalia que a reorganização pode tornar mais eficiente a atuação da AGU, reduzindo sobreposições e tornando mais claras as competências dentro da estrutura institucional.
13: Projeto aprovado pelo Congresso e já transformado em lei, cria 8 varas federais no Amazonas e em Mato Grosso do Sul. João Maia, do PP do Rio Grande do Norte, avalia que a medida amplia a presença da Justiça Federal em regiões com demanda crescente.
14: A nova lei, que contou com o apoio de João Maia, também cria cargos de juízes e servidores para reforçar o atendimento de processos ambientais, fundiários, previdenciários e criminais.
13: Termina agora o Jornal Câmara dos Deputados, produzido pela Rádio Câmara, com trabalhos técnicos de Everson Urani e apresentação de José Carlos Andrade e Luciana Vieira. Uma boa noite para você.
14: Uma ótima noite. A Voz do Brasil volta amanhã.
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3: Opa! ZYD 741, 99,1 MHz Estúdio, número 1 do seu rádio. Boa noite pra você. Quarta-feira, 7 de outubro. Bora pra cima. Vamos deixar rolar no somzão da Poderosa. Aumenta o volume aí, meu!
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3: Estúdio FM. É isso aí, salve, salve. Noite de quarta-feira, 7 de outubro, Fernando Berti da sua companhia novamente por aqui para mais um Deixa Rolar Estúdio. Vamos com tudo, vamos começar com ela. Ila Langley, Choosing Texas, aumenta o som. Boa noite.

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2: Todo mundo tem uma lembrança boa, né? Então vamos cantar assim, ó.

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1: Dez e vinte e cinco na estúdio.
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0: estúdio, a número 1 do seu rádio. Danilo e Davi, Eu Não Sou Terapia. Esse é o nome do modão que fecha a primeira sequência de sucessos por aqui no nosso Deixa Rolar de quarta-feira. Depois do intervalo tem mais. Volto já. 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
0: 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Sim, já estamos de volta no Sonzão da Estúdio para mais uma sequência de Deixa Rolar. Aumenta o volume aí, bora curtir comigo Humberto e Ronaldo, Panda, Ícaro e Gilmar, a galera cantando Tempo Perdido.

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2: Essa moça é pra casar.
3: Vocês estão falando besteira.

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1: E com o nosso jeito carinhoso, e é desse jeito que a gente vai, Adriano.

0: estúdio, a número um do seu rádio, ela, Mari Fernandes, e o telefone sem fio, carimbando mais uma sequência de som na nossa night de quarta-feira, que é véspera de quinta, que é véspera de sexta. Que beleza! E depois do break tem mais. 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
0: De volta, identificando a frequência, ZYD741, 99,1 MHz, estúdio, a número 1 do seu rádio. Bora pra mais uma sequência de som agora com Alex Warren, Ordinary.

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0: estúdio, a número 1 do seu rádio, Danilo e Davi. Eu Não Sou Terapia, carimbando mais uma sequência de sucessos no nosso Deixa Rolar, que volta já depois do break com o bloco saideira de hoje, meu. 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Na estúdio, 11:30.
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0: Sim, já estamos de volta. E agora, pro bloco saideira do nosso Deixa Rolar dessa quarta, a última sequência de sucessos por aqui. Mais meia hora de som. Vamos lá, aumenta o volume. Estão chegando eles, João Neto e Frederico.

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0: Estúdio, a número 1 do seu rádio, Eric Clapton, Tears in Heaven. Ah, essa moda aí tem um significado especial e é linda demais. Fechamos com ela, né? O nosso encontro, o nosso deixa rolar dessa quarta. Um beijo do Bert pra você, bom descanso aí. Eu te encontro amanhã, bem cedinho, às 7h15 da manhã com ele, William Fritzky, no Estúdio Atualidades ao vivo. Até lá. Tchau, tchau. 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

na Estúdio, 6:20.

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0: Meia-noite 38 na estúdio.
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0: Estúdio, 1h14. 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

0: Estúdio, 1h40.
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0: Valeu, Lulu. Obrigado.
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0: Estúdio 2:35. 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

0: Agora na Estúdio 3 horas.
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0: 3:33 na estúdio. 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

0: Estúdio 4 e 1.
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4: Muito bem, salve, salve galerinha, estamos chegando na Estúdio, a número 1 do seu rádio, YD741, vamos juntos até as 7h15 da manhã. Ô Potência, bom dia!

0: Opa, opa! Alô, Santa Catarina! Chegamos! Bom dia. Aí para você que se liga por aqui no Sonzão da Estúdio, muito prazer, muito bom dia. Por aqui é o Cowboy Souza Filho, chegamos! Quinta-feira maravilhosa, dia 8 de outubro de 2026. Uma excelente manhã para você que tá nos dando carona, para você que tá no tapetão preto, para você que já tá na rodagem, para você que já tá se mexendo para mais um dia, para mais uma manhã. Seja muito bem-vindo, seja muito bem-vinda. A partir de agora, para você de toda a nossa querida e bela Santa Catarina. Vamos juntos, viu? Estamos chegando por aqui com muita alegria e sem dúvida nenhuma com a sua participação através do nosso WhatsApp 984027371. Bom dia, Carniça!
1: Ai, Cowboy, bom dia pra ti, rapazinho, esse peãozinho aí, né? Tá ouvindo a rádio já, né?
0: Verdade.
1: Bom dia pra ti e pra todas as faccionistas aí, as costureiras, os caminhoneiros, o pessoal que tá acordando já, né? Bom dia pra vocês e os ouvintes.
0: Bom dia, gente. Vamos juntos até as 7:15 da manhã. Bom dia. Aui, boiadeiro, véi. Bom dia, dona Lúcia, tudo chique?
2: Bom dia, cowboy. Bom dia, pessoal.
0: Bora. Bom dia, Zunido. Você tá bom ou tá mais ou menos? Se tiver mais ou menos, então se ficar nervoso, vai pescar. Bom dia, meu povo. Bom dia, minha gente. Quero você comigo interagindo por aqui. A partir de agora tem presente, mas é claro. Temos aqui um combo do Xuxa, dois dogs duplos aí pra você, mais duas garrafas de cocas de 290ml pra você encher a barriguinha, né? Pra você encher a pança aí, né? Tá bom? E temos aqui pra acompanhar junto, né? É claro, depois que come, né? Você vai comer, dá sono, né, cara? Ai, meu Deus do céu, hoje nós vamos sortear um travesseiro, cara, vale um travesseiro aí gelato, né? Suporte firme e pra você que tá ligadinho aí no oferecimento da Altenburg, tá bom? Então manda pra cá, você vai comer, vai dar sono, né, cara? Então o que que você vai fazer? Tem que dormir, né? Não vai dormir igual o Carniça, né? Que o Carniça chega aqui na rádio, cara, deita no sofá, só Deus mesmo, pra meu pai amado, viu, cara?
1: Ei, nem vem, cara. Nem vem.
0: Esse travesseiro aqui é daquele bruto mesmo, cara. Não é qualquer travesseirinho, não, cara. Até eu queria um travesseiro desse, cara, que eu não sou besta, né, cara? Verdade, né? Ó, é um travesseiro Altenburg. Pra você que tá ligadinho com a gente, um travesseiro gelato. Tá legal? Um suporte firme pra você que tá ligadinho com a gente, com nós aí, tá bom? Então chega de conversa fiada, manda pra cá, 984027371. Quem ganhar o combo do Xuxa, leva o travesseiro junto também pra você tirar aquela soneca, né? Aquele soninho da beleza. Tá legal, meu povo? Vamos lá, gente. Sapateiro molhado faz a poeira sacudir. Vem comigo, porque começou a hora do cowboy aqui na estúdio, a número 1 do seu rádio. Alô, meus amigos da estrada. Bom dia. Vocês estão bom? Alô, costureira, bom dia. Abraço pra vocês aí, vocês estão boa? Chique no último. Cuidado pra não furar o dedo, né, ó Carniça, né? Você pensa que as mulheres não sabem costurar, Carniça, que é igual você, cara? Você toma jeito, rapaz. Para de falar besteira, cara. Manda um bom dia pras mulheres aí, cara, pras costureiras. Você para de falar a zoeira no programa, cara.
1: Oi, costureiras maravilhosas do meu coração. Eu amo vocês, tá? Bom dia pra vocês também.
0: Sim, você ama tanto elas que tem algumas aí que quer costurar a sua boca, né, cara? Então fica esperto, viu? Bom dia. A outra, bom dia. 4:07 na estúdio, deixa cair a moda.

0: tá aí, Estúdio FM número 1 do seu rádio. Vamos juntos, gente, vamos juntos. Até às 7h15 da manhã, fazendo companhia pra você por aqui nos 99,1 do seu rádio, viu? Então vamos mandar bom dia pra grisadinha que já estão todo mundo faceiro aí, né, cara? Estão todo mundo faceiro, igual pintinho, galinheiro. Bom dia, seu Jatir. Bom dia, bom dia, bom dia aí. Um abraço, fala comigo, eu sou seu amigo.
1: Bom dia, meu amigo Cowboy.
0: Oi.
1: Ótima, Almir Pinter. Pra todos nós. Cowboy, se tiver sorteio, bota eu também. Um sorteio pra ganhar o prêmio. O Camisa tá pegando esse prêmio que é para ouvintes, levando pra ele. Valeu, um abraço. Deus abençoe seu dia.
0: Valeu.
1: Vamos que vamos, Cowboy.
0: Abraço, vamos acordar, viu? Bom dia. Alô, dona Marlene Mas, bom dia.
2: Bom dia, Cowboy. Uma abençoada quinta-feira para todos nós. Abraços, Marlene do bairro Santa Luzia.
0: Tá bom? Abraço, muito bom dia, muito obrigado pela companhia também. Participando com a gente aqui na manhã também, coisa boa. Quem mais tá por cá no sintonizamento? Bom dia, seu Ademir. Fala aí, seu Pelego Velho.
3: Bom dia, meu amigo Cowboy. Aqui é o bonitão da Xereda.
0: Fala aí, Pelego Velho.
3: Meu amigo, pra desejar um ótimo dia pra todos nós, meu amigo. E coloca nós no participamento aí, um abraço pra ti, meu amigo, pro Carniça, pro Zunido e pra todos nós, meu amigo. Um abraço e fica com Deus.
0: Valeu, valeu, valeu. Bom dia, bom dia, bom dia. Fala, Cowboy Velho. Bom dia, você tá bom? Coloca na hora de sorteio, viu? Manda um abraço pra nós aí. Obrigado pela companhia. Quem tá na audiência é a Aparecida Rosa. Bom dia. Abração pra vocês e muito obrigado pela companhia também. Chique no último grau. Fala com nós, fala com nós. Bom dia, bom dia. Alô, a outra Marlene por aqui também, bom dia. O seu Jatiro também já tá daquele modelo, já tomou o seu chimarrão. Já tá logo cedo, né, cara? Aham, bom dia, falou, Cowboy. Tô mais faceiro que pintinho galinheiro, vamos lá, viu? Bom dia, bom dia, bom dia. Aumenta aí o volume porque tá chegando mais uma sequência de modão aí, viu? Tamo junto.
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0: Olha a hora, meu povo, no estúdio 4:27. Bom dia, bom dia.
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0: Aí, bonito, Estúdio FM número 1 do seu rádio, modão no peito. Vamos lá, meu povo, vamos lá, gente. 984027371. Tá valendo um combo do Xuxa, tá estourado, esquece. Dois dogs duplos aí pra você, duas garrafas de coca de 290ml. E também, né, esse oferecimento lá do meu amigo, o dog do Xuxa, né? Você tá doido, né? Super Dog do Xuxa é estourado mesmo, viu? E aí temos aqui também, claro, né? Eu falei agora no começo do programa que quando você come, né, cara? Dá sono, né, cara? E aí tem que dormir, tem que tirar o cochilinho da beleza, cara. Uhum. Soninho da beleza. Hoje o nosso presente vai combinar muito com sono, né, cara? Vamos estar sorteando aqui um travesseiro gelato, suporte firme, aí da Altenburg, viu, gente? Pra você que tá mandando mensagem pra cá, 984027371. Quem ganhar aí o dog do Xuxa, né? Além de duas pessoas vão comer esse dog aí, são dois, né? Vai ter que tirar um soninho, né, cara? Nesse travesseiro aí, viu? Aham. Vai levar aí de presente o travesseiro também junto, tá bom? Manda pra cá, 984027371. Eita, coisa boa demais. Bom dia, cowboy. Estamos indo pra Itajaí. O Maicon Rodrigues tá na sintonia, né? Lá no Porto, viu, cowboy? Viu lá no Itajaí, Porto Seco. Toca Gilberto e Gilmar, pra nós tá ruim, mas tá bom. Bom dia, bom dia. Um abraço pra você, viu, meu irmão? Grande Maicon, tamo na audiência, chama na bota. Bom dia, cowboy. Pessoal, tudo bem? Gostaria de participar do sorteio. A Elaine lá de Xereder 1, bom dia. Muito obrigado pela companhia na audiência com a gente também, viu? Lá vem o nosso querido amigo Rodrigo, né, cara? Rodrigo, aí, ó. Ô, Rodrigão, fala comigo. Acordou agora, né, seu miserável? Como é que você tá?
1: Olá, cowboy.
0: E aí?
1: Tudo certo, meu querido.
0: Tudo certo.
1: Quintou?
0: Quintou.
1: Beleza, meu querido.
0: Beleza.
1: Pra mim aí, esse brinde aí pra mim. Grande abraço, Rodrigo do São Luís.
0: Valeu, Rodrigo. Um abraço, viu? Obrigado pela companhia. O Carniça falou que vai lá tomar um café lá no posto, né, cara? Lá na sua conta, né? Comer um salgadinho, alguma coisa, né, cara? Imagina, né, cara? Falou que, olha, eu vou lá, né, cowboy? Bom, me convidou, né? Vou nada, rapaz, fazer companhia pro Carniço. Carniço come demais, cara. Depois eu vou ter que pagar lá, cara. Eu vou falar pra você, aí não vai dar certo.
2: Ei, nem vem, cara. Uhum. Nem vem.
0: Verdade? Sai pra lá, rapaz. Tá achando que eu tenho um filho barbado igual você, cara? Você tá doido, viu? Que foi, dona Lúcia?
2: Cowboy, foi você que comeu minhas bolachas, né? Olha, olha, rapaz.
0: Me erra. Já falei quantas vezes que não fui eu que comia esse negócio aí, rapaz. Toma jeito. Se eu quisesse comer bolachinha, eu comprava um pacotão de bolachinha, cara. Não mexi com bolachinha de ninguém. Então vocês param de converseiro fiado aí, viu, cara? Vou Carniço, já falei várias vezes, cara. Uhum.
2: Ai, meu Deus do céu.
0: Vai ver se eu tô na esquina, cara. Vai procurar o caminhãozinho do japonês que vocês caíram. Bom dia, bom dia. Fala comigo, Rodrigo.
1: Pode ir lá tomar um café, claro.
0: Ó.
1: Sim, claro que sim. Na saída só paga a conta, né? Não, pode ir lá tomar um café lá.
0: Ah, tá.
1: Vamos lá.
0: Tá vendo só aí, ó, Carniça? Não convida, não fala duas vezes, senão o Carniça vai ficar empolgado, cara. Vai. Meu Deus. Bom dia, cowboy. Seguinte, quero participar do sorteio, viu? É a Valdete. É, aqui do Santa Luzia, bom dia. Ótima manhã pra vocês aí, obrigado pela companhia também, viu? Alô, seu Luiz, bom dia. Um abraçamento pra vocês aí, viu? Tudo é bom aí, ô seu Pelego Velho. Bom dia, bom dia. Daqui a pouquinho nós escuta mais mensagem aí, né, cara? 984027371. Vai participando, tá valendo presente pra você aqui na programação, hein? 99,1. Opa, opa. No estúdio 4:37.
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0: Muito bem. Estamos de volta para você por aqui nos 99,1 do seu rádio. E moçada sertaneja, vamos acordar. Bom dia. Vamos unido. Vou falar um negocinho pra vocês aí, vamos ver a galera participando com a gente, né? O Rodrigo falou, manda pra mim aí, Cowboy, presente, eu tô zerado, cara, zerado, então é dois, cara, vamos juntar aí nós dois, ó, eu vou falar pra você, viu? Vamos abraçar aí, vamos se chorar junto, viu? O que aconteceu lá, cara? Cara, mandaram uma foto pra mim aqui agora, né, cara? O seu Paulo César parece que deu um soco em alguém, cara. Tá tudo levado no Johnny, né? Tá com o braço tudo esfolado, cara. Tá com o braço esfolado, né, cara? Quem mais que tá esfolado aí, homem? Fala pra mim, né, ô Carniça. Sei não, hein, cara? Não sei não, hein, cara? Eu acho que você pegou e deu uns tapas no Carniça e o Carniça te deu uma esfolada aí, cara.
5: Ai, que gostoso.
6: Sério, ontem o Batu tava meio parado ao braço aí.
0: Aí, ó.
6: Numa porta aí. Só fez um trek? Aquela tiazinha de moio. Até um divórcio nessa vida fandangueira. Um abraço. E uma boa quinta-feira pra nós, se Deus quiser, sem chuva.
0: Sem chuva.
6: Só um pouquinho.
0: Olha, eu não sei não, viu, seu Paulo, viu? Tá meio estranho esse seu braço aí, viu? Não sei se o senhor levou uns petelecos da mulher, não sei se o seu Carniça andou encontrando você por aí, ou vocês andaram brigando, né? Não sei, cara, tá meio estranho esse negócio aí, cara, viu? Verdade, viu? Não sei não, viu? Não sei o que tá acontecendo, cara, viu? Verdade, viu? É pra acabar, viu, o Carniça? Verdade, viu?
5: Meu Deus, para de falar tanta besteira, tá louco?
0: Ah, tá louco você, né, cara? Bom dia, bom dia. Ô, Rafa Diego, tá na sintonia, manda esse prêmio pra mim, Cowboy. Coloca a nossa família na oração aí e uma quinta-feira abençoada pra nós. Bom dia pra toda a gurizadinha mais faceira do Brasil aí. Tamo junto, gurizada. 984027371, aquele bom dia especial pra você, viu? Tá valendo então aí, ó, dois dogs duplos aí, duas garrafas de coca de 290ml, lá do Xuxa e também mais um travesseiro aí pra você tirar um soninho da beleza, viu? É um travesseiro lá da Altenburg, tá bom? 984027371, fala comigo!
6: Aí o Carniça não briga não, ao contrário dos outros, eu quero bem o Carniça. Carniça é um cara legal.
0: Ah, é?
6: Joga as modas aí pra lá de madrugada. Faz o sacrifício de aguentar você aí de madrugada, acordar cedo aí. Então, eu sou da oposição, eu sou a favor do Carniça, mas não, não briga. Eu tomei umas cachaças demais, caí no bueiro ali.
0: Olha aí, puxa saco agora do Carniça. Ah não, cara, pelo amor de Deus, cara, vai lá pra casa da égua, né, cara?
5: Não se meta.
0: Ah, tá vendo, Carniça, seu puxa saco, né, cara? Tá certo, por isso que ele não me atende mais, cara. Acho que ele fez um pix pra você, só pode, né, cara? Bom dia, bom dia. Tamo junto. Sei não, hein, cara, vocês dois, hein? 4:41, bom dia.

0: Muito bem, muito bem, muito bem. Tá aí mais uma sequência musical pra você aqui nos 99,1 do seu rádio. Bom dia, meu povo. Tá na hora de se mexer. Vamos acordar, seu preguiçoso. Tá na hora, né? Alô, Gerardinho! Fala comigo!
1: Olha a hora, olha a hora! Vamos pular, vamos pular! Quintou! Bom dia! Vamos que vamos, dele! Com a graça de Deus, mais uma batalha!
0: Vamos lá, Gerardinho! Mais um dia, viu? O dia já tá raiando, viu, seu pé de feijão? Bom dia! Abraço pra você, obrigado pela companhia. Vamos lá, manda 984027371. Tá valendo aqui um combo do Xuxa, viu? É, e mais um travesseiro, cara, né? Um travesseiro aí, Altenburg, pra você, depois que come, né? Tem que dormir, né, cara? Tirar o soninho da beleza, né? Ah, meu Deus do céu, viu? Tá aparecendo carniça preguiçoso, né, cara? Bom dia, fala comigo!
2: Bom dia, cowboy.
0: Oi, Gilberto.
2: Uma abençoada quinta-feira a todos. Aí vou inventar alguma coisa pra mulher na segunda-feira, porque senão ela faz e fica limpando a casa o dia inteiro, né? Valeu, me bota o sorteio aí.
0: Um abraço pra você. Valeu, tá vendo só aí, ó. Ô, vida difícil, né, cara? Tá vendo aí, ó? Abraço, viu, né? Diz que o seu menino ali, o Gilberto, né? Vai ter que inventar alguma coisa pra sair pra rua, né? Porque se ele ficar em casa hoje, a mulher manda ele fazer um monte de coisa, né? Vai lavar a louça, vai lavar não sei o quê, vai passar um pano no chão, vai fazer, dá uma ajeitada na cozinha. Vou falar um negócio pra você, viu, cara? Ih, meu Deus do céu, viu? Bom dia. Tá vendo só? Bom dia, viu? Melhor ficar na rua, né, cara? Tá vendo? Bom dia. Ô, seu Mari também tá na sintonia. Bom dia, viu? Ô, Carniça, é o seguinte, viu? Eu sei que você não gosta de mim, né, cara? Eu sei que você não gosta de mim, mas eu tenho um recado pra você hoje, cara. Verdade. Anda pela sombra, cara. Tá bom, Carniça? Tá bom? Anda pela sombra, porque merda no sol, ela vai secar.
3: Nem vem, cara.
0: Falei pouco, mas magoei bastante. 984027371. Bom dia pra você que tá ligadinho com a gente. Ô, cowboy velho, bom dia. Abençoada quinta-feira pra nós. Coloca o nome de sorteio aí, viu? A Andréia da Vila Lalau, bom dia. Abraço pra vocês aí, obrigado pela companhia. Chama na botina. É nós que tá tendo o resto da conversa, viu? Bom dia. 984027371. Arteia esse volume se você tem coragem.
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0: Segura essa emoção.
3: Ui.
0: Cutuca. Estica. 4:53 na estúdio. Bom dia.

0: Oi! Tamo junto! Vamos lá, gente. Vamos lá, viu? Ó, pra você que tá ligadinho com a gente, acompanhando aqui a programação, 984027371, tá valendo presente pra você. Vale aí um combo do Xuxa, dois dogs duplos pra você. É, e mais duas garrafas de coca de 290ml e mais um travesseiro aí, Altenburg, pra você, viu, gente? Aham. Depois de comer, né, cara? Dá um soninho e tal e coisa, né? Vai ter que dormir, né, cara? Ô, Carniça, deixa eu falar um negócio pra você, cara.
1: Ai, meu Deus do céu.
0: Eu não sabia, cara, que o Gerardinho era formado, cara, em cobrologia. É, como é que é? Cobrobologia, cara. É verdade. É, sei lá, eu sei que mexe com cobra, cara. Aham, mandou mensagem pra nós aqui agora, falou que cowboy, me formei, cara, né? Aham, na faculdade das cobras. Meu chapéu amado, cara, eu vou falar pra você um negócio de Gerardinho, você com essa idade, cara. Você com essa idade. E inclusive ele falou assim, ah, eu queria levar o Vonei, cara, né? O Vonei, que é o esposo da dona Zenilda, né? Por isso que ela não deixou ir, né, cara? Ele falou que teve um encontro com as cobras ontem, cara, né? Eu ia levar até o Carniça, né, cara? Puro golpe, puro golpe.
2: Então um pé de cana, é isso que você é. Aí, ó. Miserável. Uhum. Pé de cana miserável. E a cachaça vai te matar se você não se converter.
0: Miserável. Aham, uhum, cara. Formado em cara do céu, eu vou falar assim, ó. Cobrologia, cara. Aí é pra acabar, né? Dá uma olhadinha, né, cara? Falou que ele conhece, diz que as cobras... todos os tipos de cobra é com o Gerardinho. Presta atenção, cara. Vocês falar que não fui eu que falei, né, cara? Escuta aí, ó.
3: Ô, calma aí, o Vonei.
0: Oi.
3: Quem deu o Vonei? Sumiu?
0: Sei lá.
3: Ontem você não foi trabalhar. Ele pode trabalhar no mato, lá fazendo socorro, lá no trator.
0: Ah.
3: Diz que não foi. A mãe não deixou ele ir, porque tem cobra lá.
0: Ai, ai, ai.
3: É, brincadeira, né? Aí disse que ela falou que tem muita cobra, não era pra ele ir lá sozinho.
0: Ah.
3: Daí ele falou que é só cobra cega.
0: Entendi.
3: Mas na cobra cega também pica.
0: Ah, é?
3: Verdade, sei
0: lá.
3: Que cobra aí, morando no Mato Grosso, ela pica ou morde?
0: Ah, sai fora, rapaz. Você que fica mexendo com as cobras, cara, eu que não tenho nada a ver com isso, cara. Se liga, bicho. Vai ver se eu tô lá na esquina, cara. Você que é o cara que mexe com as cobras, vou lá saber se morde, se pica. Ah, sai fora, doido. Tá me estranhando, cara. Dona Zenilda, defende aí o seu marido, cara, porque eu vou falar um negócio pra senhora, viu, dona Zenilda? Tá ruim, mas tá bom, viu? Olha as ideias, cara. Olha as ideias, cara. É por isso que o Brasil não vai pra frente, cara. Por isso, né? Tá vendo só que situação, né? O Carniça falou que é pra você chamar ele, que ele conhece, né? Ele é chegado nas cobras, né? Inclusive cobra cega, né? Verdade. Verdade. Ele falou assim, cowboy, eu sou... Eu, aham, verdade.
1: Ai, que gostoso.
0: Aham. Tá louco, né, cara? Ele falou que é pra você convidar, Gerardinho, pra ele mexer com as cobras lá, viu? Bom dia. Alô, Marci, bom dia pra você também, obrigado pela companhia, um abraço aí, viu? Quem mais tá na sintonia? Dona Adriana, bom dia.
4: Bom dia, aqui é a Adriana da Vila Alau. Uma abençoada quinta-feira a todos. Me coloca nesse sorteio do Super Dog do Xuxa e desse travesseiro. Um abraços.
0: Valeu, bom dia, bom dia. Dona Vera também tá na sintonia, cowboy. Manda pra nós aí, viu, esse sorteio, viu? Quintemos, manda esse combo pra nós e esse travesseiro pra mim, viu, cowboy? Porque hoje... Aham, uhum. Só história boa, diz aí, tá vendo, ó, tá vendo? Bom dia, abraço, viu, dona Vera, também pro maridão aí, tão faceiro, né, cara, faceiro, mas igual pintinho galinheiro, viu? Eita, meu Deus do céu, vamos lá, meu povo, vamos lá. Segura aí. Olha a hora no estúdio, 5:05.
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0: Muito bem, estamos de volta para você por aqui nos 99,1 do seu rádio. Bom dia, bom dia. Vamos lá até as 7:15 da manhã, fazendo companhia para você. Gerardinho, mandaram uma foto aqui para nós, cara, de você pegando na cobra. Olha, vou mandar para você aí. Tchau, obrigado. Segura, meu povo. Aumenta aí. 5:06. Bora, Carniça, bora, Zunido.

0: Muito bem, muito bem. De volta pra você por aqui nos 99,1 do seu rádio. Coisa boa, viu, gente? 5:19. Alô, Sérgio Ferro. Bom dia, cowboy. Manda um abraço pra nós aí. Tamo ligadinho aqui com você, acompanhando aqui a programação. Bom dia, bom dia. Ótimo dia aí, viu? Que Deus abençoe aí a vocês. E vamos que vamos pra cima. Valeu, Sérgio. Ô, Lori também tá na sintonia. Ô, cowboy, bom dia. Manda um abraço pra nós aí. Vamos que vamos, hein? Começando o dia. Um abraço aí, garoto. Fala comigo que eu sou seu amigo. A Claudiné também está na sintonia, que Deus abençoe aí nossa quinta-feira, coloque minha família nas orações de hoje e me coloque no sorteio. A Claudineia, abraço, bom dia. Sintonizando aí a nossa programação por aqui também, viu? Vamos lá pro nosso intervalo, gurizadinha. Oi! Olha a hora, gente, 5:19 na estúdio, bom dia.
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0: Muito bem, meu povo, de volta pra você, trazendo mais uma sequência musical. Bom dia, bom dia, bom dia lá pro Ademir Laube, também tá na sintonia. Coloca no sorteio, cowboy, vamos lá, vamos pra cima. Bom dia, bom dia. Tem aí um combo do Xuxa hoje aí, viu? Mais um travesseiro Altenburg. Alô, trem. Canta, Mirasmar. Aí é moda. Vou falar pra você, viu, Zunido? Chique, hein? Capricha na moda, meu povo. Vamos unido, vamos unido. Bora, bora, carniça. Chacoai aí.
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0: 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Bom dia, bom dia, bom dia, meu povo. Bom dia, minha gente. Vamos lá, tá valendo presente pra você por aqui. Hoje tem um combo do Xuxa. Aí dois dogs duplos, aí duas garrafas de coca de 290ml. É, pra você que tá ligadinho com a gente, viu? E mais um travesseiro, viu? Lá do Altenburg, viu, gente? Depois de você tomar aquele lanche, né? Vai tirar um soninho da beleza. Aí, ó, vai levar um travesseiro também, viu? Um travesseiro gelato. Aí, né? Com suporte firme. Chique no último. Bom dia lá pro Cristiano, né? Alô, Cristiano, tá ligadinho com a gente. Ô, Cowboy, tem um ótimo dia pra nós aí, viu? Manda um alô pra nós aqui. Alô, menino, bom dia. Abraço pra vocês aí, viu? Alô, Joel Reis, família Reis, bom dia.
1: Bom dia, Cowboy. Bom dia, Carniça. Bom dia, Zanido.
0: Bom dia.
1: Uma ótima, abençoada quinta-feira pra todos nós aí.
0: Amém.
1: Vamos trabalhar.
0: Vambora.
1: Partiu o feeling.
0: Tchau, obrigado.
1: Ô, Cowboy, coloca nós nas tuas orações aí. Valeu, obrigado.
0: Valeu, um abraço, obrigado pela companhia. O seu Joel, ouvinte assíduo de todos os dias. Não perde a nossa programação por nada, viu? Bom dia, bom dia. Quem mais aqui, viu? Ô, Cowboyzeiro, você tá bom? Bom dia. Como é que você tá aí, ó? Saudações, Deus abençoe seu dia. Coloca nós nesse sorteio, né? Apareceu quem tava sumido, cara. Faz mais de dois, três, quatro, cinco, seis meses que o cara não aparece, cara. Eu achei que tava preso, cara, né? Leandro, taxista, apareceu, né? Bom dia, bom dia, bom dia. Você e o seu amiguinho lá, né, cara? O Sandro, olha, eu vou falar pra vocês, hein? Não acha mais nem igual nota de R$200 em bolso de pobre, né, cara? Verdade, viu? Que situação, né, cara? Bom dia, viu, Leandro? Um abraço pra você, viu? Lembrou, né, cara? Lembrou de nós, né, ô miserável? Abraço pra você, viu, seu Pelego, Dom Pelego. Bom dia, bom dia. Daqui a pouquinho nós escuta mais áudio aí. Vamos lá, meu povo! 99,1 Na estúdio 5:34. 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
0: Vamos lá, meu povo, 5:35, 5:35. 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Vamos lá, gente. Bom dia pra você. Tá na hora. Vamos se mexer. Acorda, seu pé de cana. Bom dia, bom dia. Vamos mexer o seu pé de alface. Tá louco? Bom dia. Vamos que vamos, meu povo. Sai da moita, boi velho. Cavuca aqui não, viu? Fala comigo, dona Lúcia. O que que houve?
4: Bom dia, meu povo. Hoje eu tô 10, hoje eu tô 1000.
0: Hoje eu tô 10, hoje eu tô 1000. Ô, Carniça, você tá bom?
4: Ah, ei, nem vem, cara. Ah, nem vem.
0: Vai cuidar da sua vida, então, viu? Bom dia, viu? O Leandro falou assim, cowboy, me desculpe, né, cara? Mas é que tô trabalhando demais. Aham, sempre ligadinho na melhor, viu? Com o melhor radialista do Brasil. Ah, vá, né? Será? Não puxa muito o saco não, hein? Senão eu acredito, cara. Bom dia, bom dia. Olha, faz mais de ano que eu não vejo mais o Leandro, cara. Eu acredito, acho que uns 2, 3, 4 anos aí, viu? Pelo amor de Deus, cara. O cara só trabalha, né, cara? É o taxista que mais ganha dinheiro na região, viu? Bom dia. Ô, cowboy, me coloca no sorteio aí a Maria aqui do São Luís. Toca uma moda boa pra nós da Mato Batista aí. É pras meninas da BWM, viu? Bom dia, bom dia. Abração pra vocês aí, viu? Tudo é bom. Quem mais tá no sintonizamento? Alô, meu povo.
5: Bom dia, cowboy.
0: Bom dia.
5: Felipe, bairro São Antônio. Coloca aí no sorteio aí. Valeu.
0: Valeu. E o motorzão do caminhão vai roncando, hein? Bom dia, cowboy. Me passe, me coloca no sorteio aí, o Edson Confeiteiro aqui do Disque Salgadinho, viu? Um abraço, viu? Me sorteia aí, cowboy. Bom dia, bom dia. Quem mais tá na sintonia por aqui? Bom dia, bom dia. Quase sextamos, né? Quase. É o Delcio lá do Xereda, ele me coloca no sorteio desse combo aí, viu, cowboy? Pelo amor de Deus, viu? Bom dia. É, hoje tem um combo do Xuxa e mais um travesseiro Altenburg, viu? Depois você comer 2 dogs aí, né? Se você for guloso demais, você vai comer os 2, né? Igual carniça come sempre 2, né, cara? Aham, uhum. 2 dogs aí com 2 salsichas, 2 ovos no meio, cara. Verdade.
4: Ah, ei, nem vem, cara. Uhum. Nem vem.
0: Abraço, bom dia. Cowboy, participa do sorteio, a Morgana também na sintonia. Alô, Andrezão lá do São Luís, bom dia. Abençoado dia pra nós, me coloca na oração, parabéns pelo programa. É, tá cada vez melhor, cowboy, tá aprendendo, bom dia. É, tô quase bom, né, cara? Depois de 6 meses aí, a gente vai levando, né? Levando aí a boa moda. A Maria Iraci também, bom dia. Ô, potência, bom dia, bom dia. Obrigado pela companhia de vocês aí, viu? Chama na bota. Quem mais tá na sintonia? O Pablo, pessoal lá, né? Fala, seu mal acabado. Manda esse prêmio pra mim aí, esse travesseiro aí. Tamo junto, meu irmão. É o Pablo aqui da Panificadora do Vale, viu? Ô, Pablo, bom dia. Abraço aí pra vocês aí, viu? Não deixa queimar aí os pão não, cara. Tá louco, né, bicho? Bom dia. Um abraço. Fala comigo, meu povo.
6: Fala, cowboy. Buenos dias, meu
0: buenos.
6: Nome, tudo certo, tudo na paz.
0: Tudo.
6: Manda um salve aí pra nós. Pegando o tapetão aí, sentido, ó. A Ilha da Magia, capital catarinense.
0: Aí sim.
6: Valeu. É o Xemeguel na voz. Forte abraço, meu querido.
0: Valeu, Xemeguel. Bom dia pro Anderson também.
7: Bom dia, bora trabalhar.
0: Bora.
7: Você bota nesse sorteio também.
0: Chega no último, Ricardo, ele da Figueira também, pedindo os presentes pra colocar na oração aí. Toca gaiteiro. Lá, lá, lá, lá, lá. 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Alô, menino do seu rádio. Vamos unir, vamos. E o que? Capricha na moda aí, ó.

0: bonito na estúdio, número do seu rádio. Segura aí, meu povo, vamos juntos. Olha a hora, são 5:48. Bom dia, bom dia. Abraço lá pro nosso amigo aqui, o Luiz Carlos, bom dia. Abraço pra você, viu, garoto? Ótimo dia também, tamo junto aí, viu? Fala com nós. Alô, dona Ivonete, bom dia.
1: Bom dia, cowboy. É Ivonete de São Luís. Uma ótima quinta-feira a todos. Me bota no sorteio.
0: Valeu, bom dia, bom dia. Tá valendo hoje aqui, né, cara? Um combo do Xuxa aí, dois dogs duplos, mais duas garrafas de refrigerante de 290ml. E mais um travesseiro, né? Pra você tirar o soninho da beleza. Depois que come, vai dar sono, né? Ah, vai tirar o soninho da beleza, igual carniça dormindo aqui na rádio, viu, cara?
2: Ai, meu Deus do céu.
0: É, e pensa num travesseiro, cara. Não é, ó, vou falar pra você, viu? É um travesseiro sensacional, viu? É Altenburg, viu, gente? Lá da Altenburg. Travesseiro aí, gelato. Pra você que mandar pra cá seu áudio, sua mensagem aí, viu? Fala comigo. Até eu queria um travesseiro desse, que não sou besta, não sei nem. Você tá doido, né, Carniça? Carniça também falou que queria um travesseirinho desse.
2: Nem vem, cara.
0: Ai, ai, ai. Tá dormindo com a cabeça em cima de um pau ali, né, cara? Meu Deus do céu. Jesus me defenda. Bom dia. Tchau, obrigado. Olha, a hora são exatamente 5:50. Bom dia, bom dia, bom dia. 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Tchau, obrigado! Vamos lá, gente, 984027371, bom dia lá pro Eduardo. Ô, cowboy! Você tá doido? Coloca no sorteio aí, bom dia, bom dia. Abração, meu povo! Trem que na farmácia não tem. Bom dia, bom dia. Alô, menino, fala seu Gelson.
3: Bom dia, cowboy. Bom dia.
0: Seu
3: Ponta de Corda.
0: E aí, seu Pelego, velho.
3: Tá no sorteio aí, tá com a música da Amada Batista pra nós aí. Sai do mato, boi, velho.
0: Sai do mato, boi, velho. Cavuca aqui não, viu? Cavuca aqui não, que aqui você trompa no farpado, viu? Arame liso, é só na fazendinha do meu amigo Carniça, viu? Porque aqui o trem é bruto, aqui o sistema é chique no último, é prego batido de ponta virada, viu? Seu tábua, véia, tchau, obrigado! Alô, amigos! Alô, Chechênia! Aqui a moda é boa! Tchau, obrigado!

0: Muito bem, estúdio número 1 do seu rádio, tá aí uma sequência boa, hein, gente? Bom dia, bom dia. Um minutinho para 6 da manhã. Vamos lá, gente, 984027371. Daqui a pouquinho tem momento de fé. Já já o momento da oração, hein? Rapidinho para você por aqui. Participa em 984027371. Muito prazer por aqui. É o Cowboy Souza Filho, original do Rádio Catarinense para você. A estúdio, a número 1 do seu rádio. Ótimo dia. Olha a hora, 6 horas em ponto. Bom dia, bom dia.
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0: Seis horas, gente. Bom dia, bom dia. 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Vamos lá, minha gente, acelerando por aqui a programação, 6 horas e 1 minuto. Bom dia, bom dia, bom dia. Ótima quinta-feira pra vocês aí. Vamos lá, Juninho. Cê tá doido? Capricha, capricha.

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1: Momento de fé, momento motivacional para você que se liga com a gente. É 6:02. Uma ótima manhã para você. A palavra de Deus hoje é no livro de Salmos 28, verso 7, que diz: o Senhor é minha força e o meu escudo, e nele o meu coração confia. Portanto, meus amados irmãos, hoje não deixe o peso dos problemas falar mais alto do que sua fé. Tem coisas que você não consegue resolver sozinho. Tem coisas que você não consegue resolver com suas próprias mãos, mas pode colocar nas mãos de Deus. Talvez você tenha acordado hoje preocupado com uma conta, com o trabalho, até mesmo com a família, ou até mesmo com a situação que parece não ter saída. Ei, respira, Deus continua no controle de tudo. Faça a sua parte, caminhe com coragem e deixa Deus cuidar daquilo que está além das suas forças. Nem todo dia começa fácil, mas todo dia pode começar com a esperança e com a presença de Deus. Por isso, meus amados irmãos, hoje Deus, ele pode renovar as suas forças. Abra aí a sua mente, que Deus possa abrir caminhos aonde você não está enxergando saída. Coloque paz dentro do seu coração e que no final deste dia você possa olhar para trás e dizer: até aqui Deus me sustentou. Momento de falar com Deus, momento de agradecer a Ele por mais uma oportunidade de estar vivo. Que Deus e Nossa Senhora de Aparecida, Padre Luiz, abençoe você, sua casa, sua família. Obrigado, Deus, obrigado, Pai, por mais uma oportunidade do milagre chamado vida. Abençoe cada ser humano, cada pessoa que nos ouve nesse momento, nessa manhã, aonde está esta simples oração sendo ouvida. Entra nos lares e nos hospitais, abençoe cada família. Te pedimos a tua proteção, fique conosco, abençoando esse novo dia. Em nome do Pai, do Filho e do Espírito Santo, amém.
2: Jesus Cristo.

0: aqui.
1: Ótima manhã, 6:05 na estúdio.
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1: Bom dia, bom dia.

0: 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Aqui com nós é um cowboy velho. Bom dia, bom dia, bom dia, meu povo. Bom dia, chapeludo, cê tá bom? O seu Roberto tá na sintonia, né? Já tô sentindo o cheiro, cowboy, da sexta-feira, viu? Bom dia, bom dia. Abração pra vocês aí, viu? Agora são 6:12. Bom dia, bom dia. Fala, cowboy, me coloca no sorteio aí, viu? Manda um abraço pra nós aí, viu? A Elaine tá na sintonia por aqui, bom dia, bom dia. Quem mais tá na sintonia com nós aí? Alô, os meninos. Alô, Rogério, bom dia. Abração pra vocês aí também, muito obrigado pela companhia também. Ligadinho com a gente aqui na programação. Alô, os meninos de Joinville, bom dia, seu João.
1: Bom dia, meu amigo cowboy.
0: Oi.
1: É o João.
0: E aí?
1: De Joinville.
0: Bom.
1: Me coloquem na oração das 6:00 da manhã, eu já e a foi. Minha família.
0: Ah.
1: E a todo mundo precisa. Valeu, uma ótima quinta-feira, abençoada a Deus, a todos.
0: Valeu. A oração já foi, faz hora, hein? Bom dia, bom dia. Abraço pra vocês e muito obrigado pela companhia. 984027371. Alô, Lori, bom dia pra você também, muito obrigado aí pela companhia até às 7:15. Cowboy fazendo companhia pra você por aqui, viu? Vamos lá. Na estúdio são 6:14. 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Tchau, obrigado. Alô, Fabinho, alô, Sara, tamo junto. Olha a hora, 6:15, bom dia, bom dia. 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Vamos lá, bom dia, bom dia! Alô, Sebastião, coloca no sorteio, cowboy.

0: Bom dia pra nós aí, viu? O Evaldo Diel também tá na sintonia. Bom dia! Os meninos! Sai da moita, boi velho! Salve são pra vocês aí, ligadinho com a gente, hein? Olha, tá valendo pra você, viu, aqui, Zunido. Presente, viu? Pra você que mandar mensagem pra cá, né, Zunido? Vamos que vamos, hein? Que foi, dona Lúcia? Que foi? Que aconteceu aí? Me diga.
1: Cowboy, foi você que comeu minhas bolachas, né? Ah. Olha, rapaz.
0: De novo, rapaz. De novo, eu já falei que eu não mexi com bolacha de ninguém. E não é eu, cara. Mas que coisa, é o carniça esse miserável.
1: Ah, ei, nem vem, cara. Nem vem.
0: Alô, André, bom dia.
2: Bom dia, cowboy. Tudo certo?
0: Tudo, Piazinho. E aí?
2: Bota aí, inclina de violeiro, para nós escutar aí. Aqui é o André do Jaraguá 99. Ah. Eu não participo direto na programação aí, mas sempre estamos escutando aqui. O Rajinho sempre tá ligado aí.
0: Legal, hein?
2: Daquele jeito mesmo.
0: Daquele jeito. Valeu, garoto. Um abraço pra você. Obrigado pela companhia, viu? Alô, os meninos. Fala comigo.
3: Bom dia. Ainda bem, tudo bom.
0: Fala, seu
3: Deus abençoe.
0: E tchau, obrigado. Belê? Abraço. Alô, Júlio César, você tá bom?
4: Bom dia, cowboy.
0: Bom dia. Oi.
4: Bora ali no São Bento, ver se passa hoje.
0: Vamos.
4: Acho que hoje passa, né? Abraço pra você. Bem, Deus vai dar certo.
0: Vamos lá.
4: E aí, como é que faz esse sorteio aí? Bora que a hora não para, hein?
0: A hora não para. Então, segura aí, meu povo. 6:18 na estúdio, bom dia. Deixa cair a moda, né, Zunido? Vamos que vamos, hein? Tá ruim, mas tá bom. Alô, Sidney, bom dia pra você, tá bem ligado aí com a gente. O homem dos brinquedos aí, rapaz. Tchau, obrigado. Alô, seu Adir da Silva, bom dia.

0: melhor beber do que chorar, hein? 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
1: Vem me ajudar.
0: Segura, Pio! É, seu Adir, é, seu Adir, melhor beber do que chorar, viu? Bom dia, bom dia.
2: Bom dia, cowboy. Oi. Bom dia a todos, mais uma vez ligado aí. Pra nós curtir essas músicas boas, né? Um abraço a todos aí. Sucesso pra você, meu jovem. Tamo junto.
0: Tamo junto, obrigado. Aí pela audiência, pessoal de Blumenau, ligadinho com a gente, seu Aderiro de Sá, né? Já tá com o pezão na patrola, bom dia, bom dia. Alô, Leandro, bom dia.
3: Bom dia, cowboy e ouvintes da estúdio. Uma abençoada quinta-feira aí pra todo o povo de Jaraguá do Sul e região. Aquele abraço.
0: Aquele abraço, Leandrão, bom dia, obrigado pela companhia, viu? Lori também tá um sintonizamento, bom dia, cowboy véi, você tá bom? Fala comigo que eu sou teu amigo, bom dia. Chama na capa, hein? Alô, menino. Bom dia, meu povo.
4: Bom dia, cowboy. Eu quero participar do travesseiro aí, do sorteio que tu vai fazer daqui a pouco. É a primeira vez também que eu participo, né, pelo sorteio, né? Tá bom? Um bom dia pra ti, tudo bom, que Deus abençoe a todos.
0: Valeu, obrigado, dona Lourdes, obrigado pela sintonia também, sintonizando a programação por aqui, viu? Alô, seu Fagundes, bom dia.
5: Fala, cowboy, tudo
0: sucesso. Tudo sucesso.
5: Um abraço pras minas e um coice pros minos. Forte aí, abraço, é o Fagundes, tudo bom?
0: Tudo bom. Dá um coice aí então aos unidos. Aí, ó, deu um coice pros minos, né? E valeu, valeu, seu Fagundes, mandou um abraço aí pras meninas, né? Bom dia, bom dia. Abraço pra todo mundo aí trabalhando. Seu Adilo também tá no sintonizamento, muito obrigado pela companhia. Abraço, meu povo, vamos que vamos dale!
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0: Olha a hora, gente, 6:29, bom dia. 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
0: Olha a hora, gente, 6:31, 6:31, bom dia! 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Tchau, obrigado!
9: E a
0: Aí, como é que você tá? Você tá bom? Família tá boa? Vambora, vambora, vamos acelerando. Vamos acelerar, dona Lúcia.
1: Cowboy, chega aí, o café tá pronto.
0: Vamos lá, Zunido. Vamos, Carniça.
9: Ai, meu Deus do céu.
0: Agora eu vou mandar um alô rapidinho aqui pra galera, né? Porque você já sabe, né? O programa tem que ser acelerado, meu povo. Bom dia, bom dia, bom dia, Celinho!
10: Ô, morena linda que mora lá do outro lado. Se eu não achar a canoa, eu atravesso o rio Anado. Bom dia pro cowboy e toda a turmada da estúdio. Ô, cowboy, você tá me enrolando um montão, monta essa música todo dia, você não toca, hein?
0: Olha.
10: Vê se toca alguma coisa pra nós aí. Toca aí a... Condenado por Amor, do Lourenço Lorival, pelo menos. Um abraço, tamo junto.
0: Já comigo. Vou tocar uma melhor ainda pra você. Vou tocar aquela bruta do trio Parada Dura. Deixa comigo. Vou mandar pra você daqui a pouquinho, viu? Fala, meu povo, bom dia.
11: Bom dia, cowboy.
0: Bom dia.
11: Um dia bonito, hoje tá saindo o sol.
0: Verdade.
11: O cara são a carne.
0: Aham. E convidar nós, né? Bom dia, Balena. Você tá bom? Hoje é dia, viu, cowboy? Hoje é dia. Se tiver coragem, se aproxegue no boteco. Não dá pra ir, né, cara? Não dá pra ir porque a dona Zenilda mandou mensagem que o Vonei não vai também estar junto lá, né, cara? Se o Vonei não vai, nós não vai também. Se o Gerardim não vai, nós não vai também, né? Escuta aí, ó.
12: Bom dia, tudo bem?
0: Não,
12: o Gerardinho tá enganado, não é de cobra que o Vonei tem medo. O Vonei tem medo é de lagarto mesmo.
0: Ai, ai, ai.
12: Não, ele não falou com você essa semana, ele tá de castigo, ele abusou final de semana que ele abusa, daí durante a semana ele fica de castigo.
0: Tá vendo?
12: Eu tomo o celular dele, é isso que aí, aconteceu.
0: Ó. Tá lá, tá certo, tomou o celular, eu já sabia, tá vendo? Tá vendo? Alô, Dirce, bom dia pra você também, um abraço, viu? Bom dia. A Eliane Ferreira também tá na sintonia com a gente aí, viu? Abraço pra vocês, meu povo. Vocês não tem jeito mesmo, né? A dona Zenilda tomou o celular do nosso querido Ivonei, viu? Aham. Me assustei agora, né, cara? Que ele não tem medo de perereca, não tem medo de sapo, não tem medo de cobra, não sei o quê, né? Tá louco, né? Aumenta aí, vamos lá de moda. Segura, meu povo, bom dia, bom dia. 6h34 na estúdio. Já pulou o ponteiro, 6h35. Bom dia. Cai na

0: Estúdio FM, a número 1 do seu rádio, tá aí, João Bosco e Vinícius, cantando bonito pra você por aqui, na programação, levando pra você muito som bacana, viu, até as 7:15 da manhã. Fala comigo, que eu sou seu amigo, bom dia, aos meninos. Deixa eu mandar um abraço aqui pro pessoal que tá acompanhando a gente aí no trecho, na rodagem, no Tapetão Preto. Meus amigos caminhoneiros, bom dia, minhas amigas costureiras, aquele abraço, bom dia. Abraço pra vocês aí também, dona de casa, preparando aí mais um dia, arrumando as crianças pra levar pra escola, tá no somzão da estúdio, tá no trânsito, tá nos levando de carona. Aquele abraço, aquele bom dia pra vocês aí, tamo junto, tchau, obrigado. É daquele modelito, quem não tem as manhas, não entra não sem a instrução de um profissional. Já diz o ditado, hein? Quem é bom já nasce feito, quem é ruim só atrapalha, quem não sabe fazer verso, que não se meta na folia. Pula na água, capivara! Ô, potência! Na estúdio agora 6:43. Vamos lá, gente, bom dia. 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Tchau, obrigado!
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0: Muito bem, gente. Bom dia. Olha, são 6:44. 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Falar pra você que tá ligadinho com a gente. Dele corrida aí, né? O pessoal ali do BYD ali. Um abraço, garoto. Um abraço. Tamo junto. Fala você conferir, viu? 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Manda mensagem para nós aí, o homem do BYD ali, ó. Como é que é o nome do garoto lá, ô Carniça? Como é que é o nome do rapaz, ó?
2: Ai, meu Deus do céu.
0: Não é meu Deus do céu, Carniça. Abraço, tá levando um passageiro ali, né? Com certeza, trabalhando aí, viu? Bom dia. Passou na frente da rádio aqui, deu um tchau, obrigado pra nós. Bonita a cor do BYD do homem, cara. Azul, hein? Da cor do céu. Vamos lá, meu povo! Bom dia. Por falar em BYD, manda um abraço pro Boi, né? O Boi também que tem um BYD aí, né? Ô, Cowboy, saca... Ah, quem que é essa? É o Emerson que passou por aqui? Cara, o Emerson tá tão diferente, cara. É o Emerson que passou por aqui? Ah, pra você, mas olha, é você mesmo? Que coisa! Eu não conhecia você, ô seu pelego velho. Você trocou de carro, né, cara? Eu conhecia você quando você tinha um outro carrinho, aquele carrinho seu, né? Aquele que você não quis me vender, né, cara? Falou, mas também, né, Cowboy, você não tem crédito, né, cara? Vai comprar como, né, cara? É brincadeira um negócio desse, né, cara? Ai, bom dia, Emerson. Um abraço pra você, viu? Aqui na foto tá diferente, cara. No carro ali tá diferente também. Um abraço, viu, seu pelego velho. Bom dia, o Mário tá na sintonia por aqui. Bom dia, Cowboy. Tamo ligadinho com você. Alô, seu Irineu, bom dia. Tamo junto. Alô, pessoal da Figueira, o Elvis também. Um abraço, muito obrigado pela companhia, viu? Rapaz, o nosso querido amigo, o Emerson, tá parecendo aqueles ricão, né, cara? Tá com um pintão de rico assim, né, cara? Meu Deus, né? Tá mais faceiro do que pintinho no galinheiro. Ai, é pinta de rico, rapaz. Tá vendo o seu perigo, vai? Bom dia. Aumenta aí, meu povo. Vai que vai, viu? 6:47. Tchau, obrigado.

Agora, gente, na estúdio, exatamente 7 horas. Aliás, 5 minutos, 7 minutos para 7, ô produção. Vamos lá, meu povo, aumenta aí, porque tá chegando mais uma sequência para você por aqui na programação da estúdio. Bom dia. Aumenta aí, perigo, velho. Você tá doido. 6:53, bom dia.

0: 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Trem que na farmácia não tem, viu? Aí é moda, hein? Aí é moda, eu vou falar pra você, viu? Até o cachorro chora, cara. Meu Deus do céu. Bom dia, bom dia, bom dia. Você tá doido, Carniça?
1: Oi, vem pegar teu cachorro. Ele tá aqui dentro do bar.
0: Aí, ó. Tá lá dentro do boteco, cara. Né? Falei, viu? Foi primeiro que nós, seu Bert. Cachorro já foi no boteco fazer cagada, né, cara? Bom dia, bom dia. Fala, seu Sandro.
2: Bom dia, cowboy.
0: Oi.
2: Bora, meu povo, bora trabalhar.
0: Vamos lá.
2: Cadê o Geraldo? Já apareceu no programa hoje?
0: Apareceu, rapaz, cedinho.
2: Estamos saindo meio tarde hoje, né?
0: Perdeu a hora?
2: Logo pertinho, vamos ali em Joinville só. Bora, um abraço. Tudo de bom, bom programa aí.
0: Valeu, seu Sandro. O Gerardinho acordou cedo hoje, cara. Uhum. Acordou com a cobra, cara. Verdade, ele falou que foi no meio do mato ali, falou que disse que ele não tem medo de cobra, mas de jeito nenhum, cara. Falou assim, vocês tomam jeito, tem até uma figurinha dele rodando por aí, né? Nas redes, né, cara? Valeu. Fala comigo, seu menino.
3: O cachorro chora e começa a dar vontade de tomar uma, cowboy, logo cedo.
0: Logo cedo. Ui! Tá vendo, senhoritos? Aham. O cachorro já foi pro boteco logo cedo, esse miserável, viu? Bom dia, bom dia. É, um abraço também por aqui. Ô, cowboy, bom dia. Vamos trabalhar, viu? Manda um alô pra nós, a Sayonara, a Fabiana, tá na sintonia com a gente também. Obrigado pela companhia. Ligadinho conosco aqui na programação daquele modelito que não tem as manhas, já sabe. Não entra não sem a instrução de um profissional. Bom dia, bom dia, bom dia. Aô, coisa chique demais. Na estúdio agora são 6:59. 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
0: Olha a hora, meu povo, agora são 6 horas, aliás, 7 horas e 1 minuto. Bom dia, bom dia, bom dia, tá na hora daquele modelo. 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De volta pra você por aqui no Sonzão da Estúdio, caminhando pra reta final do programa, hein? 7:02. Bom dia. Alô, meu povo, bom dia, bom dia. Chora não, bebê. Vamos lá, vamos lá, vamos lá. Toma a mão no boteco. Ele não vai não, ele não vai não. Ó, deixa eu ver por aqui, 7:03. Quem tá na sintonia com a gente na manhã, bom dia, meu povo. Fala com nós.
8: Bom dia, cowboy.
0: Bom dia.
8: Bom dia, cowboy. Ah. Olha, eu acho que no mínimo tu deveria colocar o final daquela música do Christian Ralph que tu cortou ontem. Nós na maior empolgação aqui, tu me corta a música no meio porque acabou o programa. Vê se pode um negócio desse.
0: É verdade. Vamos ver, né? Vamos
8: bom
0: ver.
8: Dia.
0: É, a música que eu toquei ontem do Christian Ralph, não lembro mais, cara, mas não lembro, né? Mas vamos trazer mais bem bruta aqui pra vocês daqui a pouquinho, tá bom? Um abraço aí, obrigado pela companhia, quem tá na sintonia aqui é a Michele. Alô, Michele, bom dia. Quem mais aqui? Pessoal de São Francisco do Sul. Alô, meu povo, bom dia.
9: Bom dia, cowboy. Uma ótima quinta-feira, véspera de sexta.
0: Valeu, abraço. Rapaz, a sexta tá bem ali, ó, ali, ó. Tá chegando, né? Tá chegando. Abraço pra vocês aí, obrigado pela companhia de vocês aí, ligadinho com a gente, acompanhando aqui a nossa programação, viu? Ó, vamos lá pro sorteio, então, quem se deu bem pra você por aqui, tá ligadinho conosco na programação, eu vou trazer uma bem boa aí pra você na sequência, pra você chorar, viu, gente? Ó, o sorteio de hoje, quem tá levando os presentes aqui, vale um travesseiro Gelato, é isso? É um suporte firme, ali da Altenburger, viu? É o Pablo. Alô, Pablo! Final do telefone 3760. Tá levando também o combo do Xuxa hoje, tá estarado, esquece. Vai comer aí os lanches, vai dar sono, vai querer dormir, rapaz, né? Daqui a pouquinho tem estúdio de atualidade, mas eu continuo com você aí com mais uma sequência pra você, viu? Reta finaleira do programa. Aumenta aí, porque depois dessa é só tomar um gole, viu? Ó. Ai, ai, ai, ui, ui! Aí é bruto! Segura seu Bert. Vai no boteco lá do Coice. Alô, Coice! Aqui não, Xexê!

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0: tem, que na farmácia não tem. 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Quem não tem as manhas, não entra não sem a instrução de um profissional. Olha, vambora, né, gente? Deixa eu mandar um abraço aqui pra galerinha participando com a gente na reta final do programa, né? Se liga na programação por aqui. O Dona Beth, o seu William também, um abraço aí, viu? O Sandro Luiz, obrigado. O Emerson também passou por aqui. Obrigado. Vambora, gente. Vambora, porque os caras já chegaram, né, cara? Vambora, que eu não quero arrumar confusão, cara. Vambora, carniça.
1: Gente, eu vou tomar uma. Vou levar o cowboyzinho comigo, vamos ver se ele vai, né? Cowboy, valeu, gente, valeu os ouvintes da rádio, amanhã tem mais, hein? Um beijo no coração de todo mundo.
0: Comigo dentro do meu coração. Alô, homem dos frangos, um abraço, viu, cara? Tem comida aí, tem comida, daqui a pouquinho eu fiquei sabendo, bom abraço pra vocês aí, viu? Vamos roubar um pedaço de frango ali do William Fritz, do Fernando Berti, já comigo, ninguém vai ver, cara, vou sair quietinho. Tchau, gente, vambora, Zunido, vambora que amanhã a gente volta, se Deus quiser, tomara que ele queira, a partir das 4 horas da manhã. Tchau, meu povo, vamos unido, fica com Deus.

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8: 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Bom dia, William.
9: Bom dia, Fernando.
10: Bom dia.
11: Bom dia.
10: Começa agora mais uma edição do Estúdio Atualidades. Manhã de quinta-feira, hoje é dia 8 de...
11: Outubro
10: de 2026. Seja muito bem-vindo, muito bem-vinda a mais uma edição que está apenas começando. Temos datas comemorativas hoje?
11: Temos sim, William. Hoje é dia do nordestino e dia mundial dos cuidados paliativos.
10: Muito bem. Vamos à mensagem do dia.
12: Mensagem do dia.
10: Mensagem do dia de hoje eu trago para você Naum 1:7, que diz o seguinte: o Senhor é bom, é fortaleza no dia da angústia e conhece os que nele confiam. Mesmo quando o dia parece pesado e as circunstâncias trouxerem preocupação, Deus não está distante. Ele é abrigo nos momentos difíceis e conhece profundamente aqueles que depositam nele a sua confiança. Hoje não deixe a ansiedade falar mais alto que a sua fé. Deus continua cuidando de você. Vamos às notícias.
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10: Ok, e os candidatos à presidência da República estão adotando estratégias para tentar vencer no segundo turno. Lula tem a ajuda de Janones, que montou um grupo no WhatsApp onde espalha bastante fake news o dia todo. Incrível. Flávio Bolsonaro tentou fazer um grupo também, não teve tanta adesão. Agora, se você entra no grupo ali, tanto que já foi denunciado diversas vezes, né? Falando em que o Lula vai dar empréstimo, enfim, o povo nessas horas falam de tudo, né? Já estão fazendo agora vídeo mostrando as pessoas com prato com osso. Começou tudo de novo, né? Ontem pegou fogo numa universidade lá do Pernambuco. Aí estão falando que foi o Flávio Bolsonaro que colocou fogo.
11: Olha.
10: Os caras, eles realmente piram na maionese. Lula começou a usar mais as redes sociais. Ele não usava tanto, está usando mais, está mais ativo. Ontem gravou vídeos. E Flávio Bolsonaro está buscando apoio de outros partidos. Durante as últimas horas, União Brasil, PP, Partido Novo, Republicanos e o próprio Caiado

0: anunciaram apoio ao Flávio Bolsonaro. O Podemos, nas próximas horas, também deve anunciar apoio. Siglas como MDB não anunciaram apoio oficialmente, mas um dos caciques da sigla, que é o Michel Temer, anunciou apoio. Então, o Flávio que vem nesse segundo turno com apoio dos partidos de centro, centrão e de direita, e Lula com os partidos de esquerda e extrema esquerda. PSOL, Rede, Partido Comunista do Brasil, PDT, enfim, né? E aí eles acham que eles precisam investir mais nas redes sociais, porque me parece que verificaram, né, que perderam um pouco da base. Na grande realidade, existem duas esquerdas. Existe a esquerda de antigamente e a esquerda de hoje em dia. A esquerda de antigamente se comunicava com o trabalhador. A esquerda de antigamente se comunicava com o pobre. A preocupação deles era essa. Você viu o cara de esquerda, era o cara que ia na igreja aos domingos. Hoje, o que é a esquerda? Linguagem neutra, todo mundo pode usar todo o banheiro, vamos falar só de lacração. Quer dizer, virou uma coisa muito nichada. Né? Fala de pobre, mas quem é que está na esquerda? Os intelectuais que enchem o rabo de Lei Rouanet. Né? Então, assim, o trabalhador está um pouco desassistido, e eles perceberam isso, tanto que eles querem mudar um pouco o discurso. Sabe? Esse papo de pegar artista da Globo, Pablo Vittar, Anitta, para fazer música Salve a Amazônia, isso não cola mais. O povo que está em casa, ele quer comer. O povo que está em casa, ele quer que pense no trabalhador. A única coisa que eles realmente acertam no sentido de ser da esquerda é essa questão da escala 6x1. Ali, eles comunicam com o trabalhador. Ali, sim. Agora, quando vem com essa lacração toda e tal, aí alguém fala alguma coisa da Erika Hilton, cai todo mundo em cima. Aí eles agradam uma parte, desagradam outra, né? E por isso que eles derreteram tanto. O Congresso está mais à direita, o Senado, né, a Câmara está mais à direita. As eleições municipais daqui a 2 anos, as últimas já foram, essas devem ser mais ainda. O que aconteceu com o MDB? Encolheu, virou nada. O que é o MDB hoje? Nada.
1: Pois é.
0: O que aconteceu com o PSD? Encolheu. João Rodrigues. Acabou. Não adianta, temos que acabar com a polarização. Não adianta, o Brasil está polarizado. Aí ontem, por exemplo, eu vi a Erika Hilton falando, temos que pacificar o Brasil. Quem é a pessoa que mais xinga do que ela? Falou das mulheres imbecis. E agora vem falar em pacificar. O tempo todo chama todo mundo de fascista, nazista, não sei o quê. E agora, olha, nós queremos conversar com você. Ah, peraí. Você acha o quê? Que o povo tem memória fraca? Ah, não, né, amiga? Tá bom. Vamos falar com a Camila Cardoso.
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0: Muito bem, Camila Cardoso, bom dia para você. O que temos para hoje?
4: Tudo bem, William? Tudo bom bem. Dia a você, bom dia a todos. Arabafado, basicamente. Essa eu acho que é a palavra resumo tanto desta quinta quanto da sexta e do próximo sábado. Isso porque, William, quem está nos acompanhando aí na live está vendo, a gente está com a linha de instabilidade no Rio Grande do Sul. E para manter essa linha de estabilidade no Rio Grande do Sul, a gente fica sob o domínio de um ar mais aquecido em Santa Catarina, né? Então, Jaraguá do Sul tem essa massa de ar quente, úmida, na verdade, atuando pelo estado, e vai manter as temperaturas em gradual elevação, aquele desconforto térmico e máximas que vão chegar a 27, 28 graus em Jaraguá. Essa condição de ar abafado, desconforto térmico, se mantém na sexta e também no sábado. E assim, William, a gente vai começar a viver agora um período bem assim difícil em termos de instabilidades. Porque Santa Catarina vai ficar praticamente aí todos os dias até lá meados do dia 20 de outubro com chuvas frequentes. Isso não quer dizer que vai chover todo o tempo e nem todos os dias, mas praticamente todo dia em alguma região do estado vai ter instabilidade. Em Jaraguá, abafado, Pode ser que tenha algumas pancadas de chuva hoje, até associado a alguns temporais pelo estado, mas possivelmente elas vão ficar a oeste de Jaraguá. Então deve pegar ali mais o meio-oeste catarinense, parte do vale, até o Planalto Norte deve pegar alguma coisa. Jaraguá do Sul a chance é menor, fica até uma observação, digamos assim, mas amanhã sim aumenta a possibilidade dessa chuva, inclusive associada a trovoadas, e com temporais da tarde e noite da sexta e na madrugada e amanhecer do sábado. Aí sim a gente teria uma janela aí mais instável e favorável a temporais isolados em Jaraguá do Sul. E aí, William, assim, ó, provavelmente ali da segunda para frente a gente vai pegar uma longa jornada aí de tempo instável e chuvoso.
0: Muito bem, vamos acompanhar então. E aquela coisa, é melhor nem tirar a sombrinha do carro, né? Deixa ali. Deixa
4: ali, né? O pior é que esse sábado fica desconfortável, né? Eu não sei pra vocês aí, aqui já tá terrível, né?
0: O problema, é que...
4: fica um ar úmido, né?
0: É um ar úmido e quente, né? É. Mas essa semana veio o nosso amigo aí, limpou todos os ar-condicionados, agora podemos respirar tranquilamente. Tá certo? Camila, um abraço pra você e até amanhã.
4: Até amanhã, um abraço, um bom dia a todos. Camila Cardoso, para o Estúdio FM, a número 1 do seu rádio.
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0: 7:24, 7:24. Estamos... Tá postando um negócio aqui do o Caco lá de Guaramirim. Puta, é tongo também, né? Bateu com a motinha elétrica. Tava Eita. Testando a motinha elétrica dentro do escritório, derrubou tudo lá. Bicho burro. Olha, 7:25, 7:25. Durante as últimas horas, outra notícia que chamou a atenção foi que o Tribunal Superior Eleitoral vai julgar hoje o recurso que pode definir o futuro de Deltan Dallagnol no Senado. Foram quase 3 milhões de votos e a Gleisi Hoffmann, que ficou em quarto lugar, tentando ganhar no tapetão, porque ela pensou que ia ficar em terceiro. Agora, se caçarem ele, não é nem ela que entra. Mas, aquela coisa, né? O Deltan vai ser eternamente perseguido pelo que fez na Lava Jato. Ele ajudou a prender o Lula, né? E agora, hoje, vão julgar, então, o recurso. Um ministro indicado pelo Lula, amigo do Alexandre de Moraes, faltando 4 horas para a eleição começar, caçou a candidatura do Deltan. E aí o Cássio Nunes Marques foi lá e colocou de volta ele no páreo. Espero também que o tribunal julgue hoje, a situação envolvendo o governo do Rio de Janeiro, onde podemos ter primeiro turno se o garotinho sair da disputa. Olha só, tinha um indivíduo lá que é um policial, tinha o Paes e tinha o garotinho. O Eduardo Paes, que não vale nada, desculpa aqui a sinceridade, né? Quem é do Rio de Janeiro sabe. Trouxe a Madonna por não sei quantos milhões aí, né, pra cantar. Gosta de um camarote regado no sambódromo ele, né? O Eduardo Paes imaginou que o garotinho iria atrapalhá-lo e que ele ia terminar em primeiro. E aí entrou com um pedido de cassação da chapa do garotinho, que já estava sob júdice. E o TSE anulou a candidatura dele. O garotinho recorreu. E aí ele continuou na urna. O primeiro lugar, que é um cara do PL, um policial, fez votos necessários para ganhar no primeiro turno se não tivesse o garotinho. Com o garotinho foi pro segundo turno. Aí o que o garotinho fez? Falou: ah, é? Então faz o seguinte, eu retiro meu recurso e eu concordo com o Eduardo Paes. Minha candidatura tá... é, não está valendo. Aí o Eduardo Paes pirou e falou: não. A gente retira o nosso também. Quer dizer, ele não quer perder no primeiro turno. Agora tá desesperado, mas foi ele mesmo que pediu a cassação da chapa. E agora vão julgar. A própria Procuradoria Eleitoral, Ministério Público, né, Eleitoral, falou: não, mas pode ganhar no primeiro turno, tá certo? O garotinho tem direito a retirar a candidatura. Resta agora o TSE julgar. Então, o feitiço virou contra o feiticeiro.
6: Pois é.
0: Aliás, eu tô vendo que você está com a sua tela aberta.
6: É.
0: O vídeo mais comentado e mais compartilhado em Jaraguá do Sul, hein? O seu amigo Sapo.
6: O Sapo tava nervoso.
0: Gravou um vídeo que foi divulgado. O que que ele fez? Ele falou: olha,
6: amplamente, né?
0: É hora de todo mundo se posicionar. Eu não o conheço. É hora
6: gente
0: de
6: boa.
0: Todo mundo se posicionar, diz o Sapo.
6: Uhum.
0: É hora dos comerciantes que são declaradamente do PT e do Bolsonaro fazer a sua declaração de apoio. E aí ele começa a falar, nós não vamos falar aqui, obviamente, mas ele começa a relatar todos os comércios de Jaraguá, onde os donos são declaradamente petistas, né?
6: É verdade. Acabei de ver o vídeo aí.
0: Está encaminhado com frequência já, né?
6: Uhum.
0: E assim, né? Não por nada, mas realmente esses comércios são declaradamente petistas, a gente sabe, né?
6: São.
0: A gente sabe, tem a loja de acessórios, tem o restaurante.
6: Muitos enrustidos, mas são. E o Sapão não tá nem aí, né?
0: O Sapão tá nem aí, né?
6: Mas também ele não citou nomes, né?
0: Não, mas todo mundo sabe, né?
6: Trouxe aí.
0: Todo mundo sabe, ele deu dicas, né?
6: Dicas.
0: É, restaurante na frente de tal lugar. Farmácia na frente de tal lugar. Loja de mangueira. O Sapo é complicado, né?
6: É gente boa.
0: Um abraço pro Sapo. Né? Ele tem filhos?
6: O Sapo, não sei.
0: Seriam girinos?
6: Que é isso?
0: Não.
6: É o Sapo. Um abraço. Inclusive a Suzana disse que gostou, que o Sapo acho que tá solteiro também. Vou
0: levantar
6: essa informação aí, Suzana. 7 horas e 30 minutos, 7 e meia.
0: Vamos para um rápido intervalo?
6: Vamos lá.
0: Voltamos já.
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4: 7h34. Aliás, deixa eu falar uma coisa aqui. Eu acho que é um momento importante de todo mundo se posicionar. Não são vários candidatos, são dois. Eu acho que é importante, sem revanchismo, mas é importante. Eu gosto de saber como as pessoas que estão comigo pensam. Uhum. Até porque, a depender de como elas pensam, eu repenso se eu devo andar com elas.
5: É lógico.
4: E eu gostaria de um posicionamento do nosso deputado Vicente Caro Preso. O único deputado eleito por Jaraguá do Sul. Uhum. Porque eu sei o posicionamento dele. Uhum. Eu sei. Não só dele falar, mas de assessores me falarem. Mas eu gostaria de ouvir dele o posicionamento, porque eu acho que é importante também, né? Eu não fiquei cobrando nada antes, porque não queria nem ajudar e nem prejudicar. Eu acho importante o trabalho dele. Acho que para a região é importante, mas eu acho importante se posicionar, né?
5: Com certeza.
4: Ou para um lado A ou para o lado B. Eu gostaria de ouvir também o posicionamento do Vicente. Teve muito voto aqui em Jaraguá, né? Eu acho que as pessoas...
5: Também gostaria. Agora você aguçou a minha curiosidade.
4: Não custa nada falar, olha, eu gosto desse, eu gosto daquele ou não gosto nenhum dos dois. Mas por que o silêncio? Eu acho que é importante as pessoas se posicionarem. Quando você vai lá e vota no professor Francisco, você sabe que ele é do Lula e não tem problema nenhum. Quando você vai lá e vota na Júlia Zanatta, você sabe que ela é do Bolsonaro e não tem problema nenhum. E o Vicente? De onde é que ele é? Não, só pra saber, não tem problema nenhum.
5: Eu não sei.
4: De que do lado que ele for. Repito, eu sei. Mas eu não posso falar por ele, né? Eu não tenho procuração. Acho que seria interessante se posicionar. Até pra comparar aqui as coisas que eu recebi, enfim, de ex-assessores. E não há problema nenhum com o lado que ele escolher. Nenhum. Aliás, repito, faz um ótimo trabalho para a região. Mas eu acho que nesse momento seria importante se posicionar. Os vereadores. Eu acho. Tanto para o lado do Lula quanto para o lado do Flávio. Ambos precisam de apoio. O Lula para virar e o Flávio para não deixar o Lula encostar. Ambos precisam de apoios.
5: É verdade.
4: Neutro é o detergente, ô Fernando Berti.
5: É isso aí.
4: 7h37, 7h37. Vamos a algumas rápidas participações?
5: Vamos lá, o pessoal tá um grande número de pessoas aqui pedindo para ver o vídeo do sapo. Vai chegar, durante o dia deve aparecer aí no seu WhatsApp, não se preocupe.
6: Bom dia, senhores, William e Fernando Berti.
5: Bom dia.
6: Puxa, William. Olha só, hoje é quinta-feira. Não deu tempo de vir antes aí, cara. Primeiramente, quero parabenizar a Estúdio pela brilhante cobertura nas eleições. Domingo eu fiquei pipocando pra lá pra cá entre Estúdio e Globo, Estúdio e Globo. Qual que dava mais informação mais correta? Enfim, parabéns pra vocês.
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6: Tanta coisa aconteceu essa semana, né? Meu, foi temporal d'água. Viu o Ilha lá na ponte de Xerê, de Nereu, quase voando por cima. Podia ter levado uma rede, uma tarrafa, alguma coisa, né? Ele tentou pegar peixe.
7: Mas vai a tarrafa e o tarrafiador junto. Né?
6: Tanta coisa, foi desafeto que tirou o Ilha. O Ilha teve que descer do pedestal, rodou a baiana com desafeto aí. Uma loucuragem total, mas quero te dizer que o compacto não é da mesma ideia de você, que eu já desfiz amizade por esse mesmo motivo, tá bom? Enfim, tá bom. Seguimos junto, abraço.
7: Não precisa desfazer amizade, né? Daqui a pouco tá todo mundo brigando, falando que a culpa é minha. Não precisa desfazer amizade, não, é que eu penso que dependendo como a pessoa pensa, por exemplo, se a pessoa apoia bandido, eu já não quero perto de mim. Ah, então é assim, olha, acabei de receber autorização do nosso diretor Luciano Zerbinati pra rodar o vídeo sábado.
5: Eita!
7: Acabei de receber autorização do Luciano Zerbinati para rodar. E aí eu pergunto para você, Fernando Berti, você vai ser, porque eu não quero ter a responsabilidade sozinho. Você autoriza eu rodar o vídeo do Chapo no ar ou não?
5: Não.
7: Não autoriza?
5: Não, eu não.
7: Não, a direção me autorizou.
5: É, não, mas eu não vou me envolver. Você bota aí, eu até baixo o volume da trilha aqui um pouquinho, mas eu não...
7: Posso botar ou não posso botar?
5: O Sapo é meu amigo, cara, que é isso?
7: Posso botar ou não posso botar?
5: Olha,
7: tá bom.
5: Deixa eu ver se o Sapo mandou alguma coisa.
7: Ah, foi você que não autorizou, então coloca mais áudio. Eu ia colocar aqui.
5: É, então tá. O Valmir já recebeu.
7: O vídeo do Sapo, tá?
5: Valmir aí, recebeu. Ó, quero o vídeo do Sapo. A Clarice tá desejando um bom dia aqui pra gente. Obrigado. Bom dia, recado importante aí aos pais de adolescentes das escolas estaduais de Araguá. Vamos ficar atentos. Seus filhos andam aprendendo nas instituições. Tem escolas com professores que estão passando barará, barará. Tá certo.
7: Ó, acabei de receber autorização da Suzana e do Luciano Zerbinati.
5: Nossa,
7: então, por favor, baixe a trilha.
5: Agora,
7: e preste
5: a Suzana
7: atenção.
5: Falou, então.
7: Preste atenção no que diz o Sapo.
5: Isso aí.
7: Você achou que eu ia botar o vídeo do Sapo? Tá aí o vídeo do Sapo. Você acha que eu sou louco de colocar o vídeo do Sapo no ar, rapaz?
5: Tem muita gente querendo aqui, hein? Tem muita gente pedindo o vídeo do Sapo.
7: O Luciano Zerbinati já mandando aqui, não, não, não. Eu sou louco, mas não sou doido, calma.
5: Você vai deixar o Sapo no top trends, né?
7: Tá louco.
5: Jaraguá do Sul aí hoje.
7: Você tá louco.
5: Que é isso, né?
8: Bom dia, William. Bom dia, Fernanda.
5: Bom dia, Simone. Bom dia. Oi, Simone.
8: Eu queria ver com vocês para ver o que a gente poderia fazer. Começou outra vez aquela bagunça de não ter aula à noite. Tem uma, duas aulas só e depois a gente tem que ir lá buscar as crianças porque não tem mais aula. Será que tem como você dar uma ajuda pra gente? A escola ali da Júlio Castro começou a bagunça mesmo outra vez. Obrigado por poder me ajudar. Bom dia.
7: Vamos repassar, mas tem que ver qual que é o motivo pois de não ter aula à noite, né? Falta de profissional, falta de aluno suficiente, eu tenho que verificar. Não tinha até então informações sobre o cancelamento de aulas à noite, né? Vou verificar, pode deixar.
5: Tá certo. Mandar um abraço pro nosso amigo Brusque e também pro Luciano.
7: Luciano do frango assado, trouxe um strudel, né? Que ele havia prometido no domingo, né? Tá esqueceu, quentinho. Né? Tá quentinho.
5: Eita.
7: Está aí nos aguardando.
5: Tá certo. Vamos lá, vamos ouvir o Fosco agora.
9: Fala, William. Fala, Fernando.
7: Oi.
5: Oi.
9: Cássio, fogo Fosco. Pode colocar meu celular no ar aí, ó. Que eu passo o vídeo do Sapo pra quem quiser.
7: Não.
5: Tá maluco.
9: Valeu? Um abraço, boa tarde.
7: Mas não vamos eu não vou ser responsável por espalhar nada. Tá tudo certo. Eu só recebi de trocentos grupos esse vídeo aí do Sapo. O assunto mais falado na cidade hoje é o Sapo.
5: Pois é, que coisa, né? Ó, o pessoal tá. É só o que me pedem aqui no WhatsApp, tá? Deixa eu ver se eu encontro algum outro. Algum outro áudio aqui, uma participação diferente, ó. Quero o vídeo do Sapo. Vídeo do Sapo, manda esse vídeo. Gente, calma, gente. Quem mais?
7: Nós não vamos mandar isso pra ninguém.
5: Não, claro que não.
7: Eu comentei que eu vi, tá encaminhado com frequência, eu recebi de um monte de empresário, mas nós não vamos encaminhar pra ninguém, dá problema, né? Então...
5: Bom dia, William. Bom dia, Fernanda. Eu mandei no direct do William.
7: Okay.
5: A situação de maus tratos no Rio da Luz. Estão precisando de ajuda por lá, William.
7: Maus tratos? O que está acontecendo? O direct está difícil. Eu estou recebendo tanta mensagem que eu já não consigo mais ver nada. O que, que é isso?
5: É um cãozinho aí, ó.
7: Tá magro, né?
5: Tá feio, tadinho.
7: Vamos ver. Tem vídeo?
5: Tem vídeo, mas não sei se... Ih, tem filhotinho por lá também.
7: É muito cachorro?
5: Bastante que tá cachorrinho.
7: Eita, é o que, é uma casa?
5: É
7: mais fácil,
5: não
7: mais
5: passou fácil, informação aqui, né?
7: Pra mim achar o direct é meio complicado, vem muita coisa, eu vou ser bem sincero, ultimamente eu não tô mais conseguindo responder, eu adorava responder os seguidores, mas não tem mais como. A gente tá com 1 milhão de seguidores no Facebook e no Instagram, é o dia todo vem muita coisa, aí o que que eu faço? Eu vou por amostragem e abro alguns, mas não tem condição. Às vezes a pessoa fica braba, eu te mandei, tu não viu, mas tu imagina, 500 mil pessoas estão lá. Dessas 500 mil, 70 mil assistem os stories todos os dias. Das 70 mil, vamos supor que 10% mande mensagem. Loucura, não tem condição.
5: Não tem como.
7: Não tem condição.
5: É verdade.
7: Não tem condição. E é só eu, né? O meu Instagram é só eu, não tem ninguém que me ajuda no Instagram. É só eu. O portal WF e a Cauana me ajuda. O meu sou eu, então não tem condição. Desculpa, mas faço mandar aqui. É complicado. O que que eu tenho é o seguinte, sabe o que eu faço? Tem seguidor que manda muita imagem pra ajudar. Esses eu coloco na pasta principal, que daí eu leio. Aí tem uns que só mandam um comentário, desse vai pro geral, é mais difícil de eu ler.
5: É,
7: se você quiser ser visto, manda mais foto.
5: Mas agora uma dica pra você que quer fazer denúncia de maus tratos ou animalzinho desaparecido, manda lá no portal WF. A Cauana, ela quando é cachorrinha, ela vai lá, ela se dedica.
7: Não, você tá colocando isso na minha cola? O povo, o povo mais difícil de lidar é o povo que some cachorro. Porque se acha, poucos vêm dizer obrigado. Se não acha, a culpa é tua que compartilhou poucas vezes.
5: Nem avisa se achou, né?
7: É, a culpa não é da pessoa que deixou o portão aberto. É nós que compartilhamos poucas vezes. Olha, é difícil de lidar. Por isso que no perfil principal pode ser o cachorro do Papa. Eu não compartilho de jeito nenhum, porque o que eu já me incomodei...
5: Será que o Papa tem cachorro?
7: Tem.
5: É.
7: Tem.
10: Porra, coloca o vídeo do sapo aí. Isso é muito bom pro comércio em geral. Muito!
5: Não. Olha o boi aí, ó.
10: O Luciano liberou, taca pau, põe o vídeo aí.
7: Um abraço pro Diego, sub-Diego, e ele tá mandando um abraço pro Sapo Galego.
5: Opa.
7: É o Guti.
5: Ah,
7: conhece o Guti?
5: O Guti.
7: Sapo Galego.
5: Sapo Galego?
7: Sapo boi, né?
5: Por quê?
11: Ah, porque fala, galerinha do estúdio, Francisco de Guaramirim, sendo aí pra desejar uma excelente quinta a todos. Agora é hora da gente mudar isso aí, né? Na política, né? Cara, nós temos que escolher um lado e tem que ser o lado certo. Nós não podemos ficar neutro, né? Neutro aqui em casa é só o detergente. Olha lá. No que não dá é pra aceitar esses mimizentos aí. Esse pessoal aí do lado da canhota. Ô, povo mimizento.
12: Essa daí é a situação do ônibus dia de chuva, ó. Quando é dia de chuva, o ônibus vai assim, ó. Tem mais chave mais dentro do ônibus que lá fora. E alguém tem que tomar providência, ajudar nós, pelo amor de Deus.
7: É o ponto de ônibus de Jaraguá é ruim mesmo. Ah, não, isso dentro do ônibus.
5: Isso é dentro do ônibus.
7: Ia.
5: É, realmente, tá chovendo mais dentro do ônibus que na rua.
7: É, esse não é os novos já com ar-condicionado, né?
5: Não.
7: Possivelmente tem um que vai ser trocado.
5: Uhum.
7: Que é isso, hein?
5: Esperamos que
7: Parece um trocado. Safari. Deixa eu mandar um abraço aqui pro Fitz. É. O Fitz que é adestrador de cachorro. Então, quando o cachorro foge, ele adestra. Ele, inclusive, falou que tá disponível para adestrar o cachorro do Papa. É, ele que me ensinou a frase de passar perfume em porco. Não adianta passar perfume em porco.
5: Ah, é verdade.
7: Foi o Fitz.
5: Olha aqui, a moça mandou uma foto aqui de um grupo aí.
7: Que
5: possivelmente
7: é
5: um grupo criminoso ameaçando os pais dela com a carta manuscrita aqui.
7: O que que tá escrito na carta?
5: Aqui é CPCC, o comando da.
7: Dá um zoom e lê pra nós aí. É. Mas lê em voz de criminoso, vai.
5: O Brasil vai vencer.
7: Desculpa. Cala a boca.
5: Desculpa, eu errei a voz, era outra voz. Deus, CPCC, Comando Vermelho, sangue do tráfico de drogas e armas que financiam a campanha dos...
7: Entendeu? Ah, ela recebeu
5: uma... Recebeu isso aqui na caixa
7: isso aí, isso é golpe. Correio. Isso é golpe. Isso é golpe. Golpe.
5: Que coisa.
7: É golpe.
5: É golpe.
7: É golpe.
5: Que coisa, né? Pelo amor de Deus. Mas é que são provavelmente idosos, né? Tá lá na caixa aí de correio dos pais dela, então...
7: É, isso é igual de vez em quando os caras ligam.
5: Aí acabam acreditando.
7: Oi. É complicado. Uma vez eu tirei sarro de um que era o irmão Marreta. É. Ele ligava, alô, aqui é irmão Marreta. Quero dizer que você tá... na nossa lista do Comando Vermelho. Porque você tá denunciando nós, é? Você tá denunciando nós, é? E ele mandava isso pra todo mundo em Jaraguá. E eu liguei pra ele, eu falei, ô Marreta! Aí eu fiz uma piadinha que eu não posso falar aqui, né? Uhum. E ele, é, porque eu vou te matar. Eu falei, ô meu amigo, pelo amor de Deus, na escola, dessa tua escola de crime, aqui nós somos pós-graduado em matar, em prender, em botar na cadeia, tá? É, liga pra outra cidade. Você não sabe nem pra onde é que você tá ligando. Ele falava Jaguará do Sul. Jaguará do Sul.
5: Não colou.
7: É o seguinte, eu não entendo, né? Você vai no centro de Jaraguá, muitas vezes, não tem área de celular. Uhum. E no presídio os caras têm, né?
5: Pois é.
7: Incrível, né? Incrível que no presídio pegue tão bem a área. Eu não consigo entender isso, sabia? É incrível.
5: 7h49.
13: Bom dia, William Fritz. Que bom dia, Fernando. Uma abençoada quinta-feira para todos nós. Rosane Dalma e família 3 Rios do Norte. Hoje é dia 8 de outubro de 2026. Bom dia.
5: Bom dia, Marlene.
14: William, bom dia, Fernando. Uma ótima quinta-feira para todos nós. Abraços. Marlene do bairro Santa Luzia.
5: Um abraço. Vamos ouvir a Shirley agora.
15: Bom dia, William. Bom dia, Fernando. Bom dia para a melhor rádio do Brasil.
5: Obrigado.
15: William. Eu tô aqui tentando alertar esses petistas no meu...
5: Opa!
7: Fica quieto. Ó, autoridades públicas da Bahia abriram investigações para apurar crimes de xenofobia cometidos principalmente nas redes sociais contra nordestinos depois dos resultados eleitorais do último domingo do primeiro turno. Um dos casos que entrou na mira da polícia foi um vídeo gravado por um comentarista em que ele chama o estado de câncer do Brasil e vergonha nacional. A promotoria da Bahia já instaurou o procedimento de investigação para responsabilizar quem coadunou com a situação. Inclusive, eu acho que o Ministério Público de Santa Catarina também deveria abrir uma investigação contra aqueles que estão destilando ódio contra Santa Catarina no que diz respeito às enchentes. Porque xenofobia é só de um lado ou quando nos xingam não é xenofobia?
5: Pois é.
7: Então acho que tem que ser investigado os dois lados. Quem xingou o lado de lá e quem xingou o lado de cá. Porque senão a gente só fica levando, né? Pode ver. Santa Catarina o tempo todo. É, tem até um abobado aí que se elegeu, que tá fazendo piada com Santa Catarina e comparando com o nazismo. Abobado, né? Assim, contra nós nada? Então acho que o nosso Ministério Público também deveria proteger os catarinenses, este povo que está aí destilando ódio contra o Estado. Parece que contra... É sempre assim, você bate em alguém ou você critica alguém de uma religião que é uma minoria, vem o mundo e a patrulha em cima de você. Você mete o pau nos cristãos, é liberdade de expressão. Aí você fala alguma coisa da Bahia, e não tô falando que tem que falar. Aí você fala alguma coisa, é xenofobia. Aí Santa Catarina, você pode descer o cacete? Olha aí, ó. Esse é o outro. Espero que em 2027 caia um tsunami em Santa Catarina, estado maldito. Cadê o processo por xenofobia? Cadê? Então eu acho que tem que ter uma igualdade, né? Uma igualdade. Ninguém pode ser xingado pelas suas escolhas. Nem os nordestinos, e eu defendi isso na cobertura do domingo, falando que eles têm que ter respeito, é a escolha deles, e nem a nossa. E nem a nossa.
5: Exatamente.
7: O nosso GAECO, o nosso Ministério Público é tão bom para prender os prefeitos corruptos, que bom, também tem que ser bom para investigar quem destila o ódio contra o nosso Estado. Pau que bate em Chico... Você tem que completar.
5: Ah, você quer que eu complete?
7: Por favor.
5: Bate no Francisco também, né? É. Não pode falar do Chico, não, tá? 7h52.
7: Intervalo, voltamos.
5: Vamos lá.
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1: 7:55, vamos a algumas ocorrências policiais das últimas horas na área de abrangência do 14º Batalhão de Polícia Militar, segundo o relatório enviado para nós. Tivemos aí ocorrência envolvendo receptação no bairro Vieiras. Um veículo com grande quantidade de cobre, 150 quilos de material, 100 quilos de fio de cobre de diferentes bitolas. O cidadão não soube falar de onde é que ele tinha pego aquilo lá, né? Ele falou, olha, eu adquiri por R$6.000. É, paguei R$6.000 em tudo. Só que só a bobina possui valor de R$7.000, considerando o preço de R$160 o quilo. Foi preso, 29 anos, meio-dia, e furtando cobre.
2: Hã? Caramba, hein?
1: É a tigrada, né? Uhum. Ah, não pode falar tigrada. A chinelada. É. Chinelada. Cumprimento de mandado de prisão em Guaramirim. Durante rondas, nos condomínios, a polícia visualizou um indivíduo conhecido por envolvimento em ocorrências policiais. Foi verificado que ele estava com mandado de busca e apreensão em seu desfavor. É menor, então, né? Foi apreendido. Posse de drogas na Butuca, em Massaranduba, masculino de 27 anos, com 7 gramas de maconha. Também foi apreendido. Aí tivemos algumas outras ocorrências, mas de menor gravidade, de menor potencial. Eu quero saber o seguinte, ontem começou a Oktoberfest, o pessoal tá fazendo blitz lá, né?
2: Ah, é?
1: Tem que cuidar, né? Polícia Rodoviária Estadual e tal, tem que ficar atenta, porque agora começa o pessoal a beber demais e dirigir, né? Então, tanto na Oktober quanto na Schützen, tem que ter um cuidado especial, porque o trânsito mata, né? Tem que ter este cuidado aí. Somente o pessoal do P13, que é o posto 13 da Polícia Rodoviária ali da Itopava, da Vila Itopava, né? Ah, quem é o comandante lá é o Pasta, o Pastinha, né? O Pasta Pai se aposentou, agora é o Pastinha. Então, vamos dar uma olhadinha nisso, né? Agora, 7:58, ontem também tivemos alguns acidentes de trânsito aqui na nossa região. Polícia Militar, bombeiros acionados, enfim, para atender, mas a princípio todos dentro da normalidade. 7:58, vai, últimas participações.
2: Vamos lá.
3: Bom dia, dupla, tudo certo? É, eu acho que quem tá correndo um grande risco com essa eleição toda é o Adélio Bispo, né? Porque se o Flávio ganhar, eles vão querer saber agora da onde que veio, quem é o mandante. Então, pode correr uma queima de arquivo aí, dependendo do resultado da eleição.
1: Ele pode acabar se matando, né? Igual aconteceu com o sicário do Vorcaro, né? Se matou dentro da cadeia, né?
4: Bom dia, William. Bom dia, Fernando.
2: Bom dia.
4: É isso aí, William. Só vale pro lado deles. Eles podem bater à vontade. Agora, soltar o vídeo, aí vocês ficam se amarrando. Ah! Bom dia, turma. Vambora, que a semana tá quase se findando.
2: Você mexeu com a curiosidade do povo jaraguaense, William.
1: Eu? Eu não.
2: Tá todo mundo agoniado agora. Se esse vídeo não
1: posso
2: rodar,
1: fazer? As pessoas têm que procurar nos grupos, né? Eu não posso fazer nada.
2: Pede pros amigos aí.
1: Pede pros amigos, né? Pros inimigos.
2: 7:59.
1: Cadê a Suzana?
2: Tá ali, sentada.
1: Ah, tá aí já?
2: É.
1: Então tá bom. Um abraço. Vamos passar o zap do sapo pra ela.
2: Vamos, claro.
1: E até amanhã. Tchau.
2: Tchau.
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0: Oito e dois. 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Só pra gente saber, ô produção, tá tudo pronto?
2: Yes!
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0: Hoje é quinta-feira. Quinta-feira, dia 8. Tá meio perdido aqui. Dia 8 de outubro, 2026 é o ano. Bom dia, Jaraguá do Sul. Bom dia, região. Como é que você tá? Ah, com um beijinho. Tudo fica mais gostoso, né? Não? Hoje, quinta-feira, uma quinta-feira tão linda. Por gentileza, produção, pode aplaudir? Quinta-feira maravilhosa, te convidando a acreditar em você, no teu potencial, nos teus sonhos, a correr atrás. Muito trabalho, muita prosperidade, muita saúde pra você. Nosso melhor ouvinte, razão do meu sorriso, da minha felicidade é saber que você tá aí, viu? Muito obrigada. Você que nos leva de carona, você que recebe a gente aí na sua casa, você que tá na lida desde cedinho aí, tá na obra, tá na oficina, tá na lanchonete, tá no restaurante, me conta, vai, onde você tá ouvindo a Estúdio? Mande sua mensagem no WhatsApp 984-027371. Até o meio-dia, eu, Suzana, fico com você. 8 e 4, Zezé e Luciano. Ô, menina veneno.

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0: Na Estúdio 8:25, bom dia.
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0: Joãozinho, o amor é fato na programação estúdio. Oi, Ademir, bom dia, Ademir, seja bem-vindo aqui na programação estúdio. 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
3: Estamos de volta na programação Estúdio a número 1 do seu rádio. 8h36. Vamos juntos até o meio-dia. Seja bem-vindo. Uma ótima quinta-feira para você, nosso melhor ouvinte.
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3: 8h36. Antes de trazer aqui, né, o nosso top 3, dona Sabrina. Bom dia, Sabrina.
7: Bom dia, Su. Tudo bem?
3: Tudo bem. A Sabrina hoje está entrando um pouquinho antes das 10 para trazer uma utilidade pública, Sabrina. Isso?
7: É, isso mesmo. Veio um homem aqui, Su, agora na recepção. Ontem à noite ele achou um celular 15 Pro Max ou 16, enfim. Parece ser da linha Pro Max, um iPhone. Né? Ali perto do Giassi, ele
3: na
7: achou
3: rua,
7: na
3: ali?
7: Parte da noite.
3: Nas proximidades.
7: Isso. Aí, assim, ó, o iPhone ele tá funcionando, ao que tudo indica. Tá com,
3: tá com bateria.
7: Tá com bateria. É, na foto tem um homem na academia, tem algumas notificações aqui também. Tem um nome que tem numa notificação chamado Moisés PP. Se alguém conhece, alguém que perdeu um celular, ou a gente acredita também que a pessoa ainda não se deu conta, por ser ontem à noite, né? Hoje ainda é cedo, às vezes a pessoa ainda não se deu conta, porque ele disse que ele anunciou, ninguém ligou, ninguém veio atrás, nem nada.
3: Desse telefone.
7: Mas enfim, se você perdeu um celular, vem aqui na rádio, a gente vai pedir pra desbloquear, obviamente, a gente só vai entregar se você conseguir desbloquear o celular. E está aqui, tá? É um celular com 16 Pro Max ou 15 Pro Max. Tá com a foto de um homem na academia da capa e tem uma notificação aqui com o nome de Moisés. Tem também do Snapchat e notificação da Bíblia.
3: A Sabrina
7: também
3: falou, será que eu falo, Su? Tem um homem musculoso na foto ali?
7: É assim, não queria dar detalhes, né? Mas
3: já
7: é pra
3: dei,
7: pessoa
3: já
7: saber
3: soltei a língua.
7: Quem que é.
3: É, se você é o dono deste celular, você vai desbloqueá-lo na frente da Sabrina, tá bom? Aqui na recepção. Vamos

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tô olhando aqui, nosso estúdio é panorâmico, né? Aqui na Domingos Rodrigues da Nova. E de um lado, né? Tá aqui a Dona Lúcia comigo, que não me deixa mentir. Tá tudo nublado, né, Dona Lúcia? Tudo nublado, tudo fechado. Aí do outro, o céu tá azul. Tá bonito, né? Ai, ai, ai, que o céu azul vença, né, Dona Lúcia? 22 graus é a temperatura neste momento.

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0: Seguimos com você, é você que está aí do outro lado, na lida, na labuta diária, em busca do teu sustento, do sustento dessa família linda que você tem, ouvindo a Estúdio, muito obrigada. 8:51.
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0: Pode pedir música, pode mandar beijo.

0: Felipe Araújo estranha de novo pra gente finalizar aqui o nosso estúdio. E Márcio, bom dia, Márcio. Christian também tá passando aqui no WhatsApp do estúdio. Estúdio 9 horas da manhã.
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3: Existe uma teoria que se chama 90-10, onde uma pessoa tem 90% daquilo que você procura em alguém, só que você foca naqueles 10% que falta. Aí você vai pra rua, se aventura, e realmente você encontra aqueles 10%, mas não se deu conta que perdeu os 90%.

0: ver você feliz da vida, hein? 9h14, bom dia. Deixa eu ver aqui, Laudelino do Tifa Martins, um bom dia pra você. A Erinei, linda, querida, tá
1: bom
0: passando.
1: Bom dia, bom dia, Oi. Su.
0: Bom
1: Uma
0: dia.
1: Abençoada quinta-feira pra vocês da rádio. Obrigada. E pra todos os ouvintes.
0: Beijo, beijo. Erinei Cunha, passando aqui no WhatsApp da estúdio. Estúdio 9:15.

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0: 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A gente segue com você, nosso melhor ouvinte. É coisa boa saber que você tá aí. Você tá bem? Família tá bem? Tá com saúde? Ah, isso é riqueza nessa vida, viu?
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0: 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Paredão de hoje. Nós temos a primeira com o Nilson Neto, Luan Pereira. Roteiro de casamento. É a primeira. Música de número 2, Danilo e Davi. Eu não sou terapia. E a terceira, Jorge Matheus. Só se for sozinho. Você me ajuda? É, então tá bom. Então eu conto com você, com a sua participação ali, ó, no WhatsApp da Estúdio 984027371. Tem ingressos para os 5 anos da Croceta Beer, dia 17 de outubro, ali na cervejaria Croceta. E além do par de ingressos aqui, dos ingressos, você vai levar a Tem Chopp. Leva um chopp, viu? Um chopp de 440 ml. Se beber, não dirija. Combinado? Então me ajuda, vai. Dá uma votadinha.
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0: é a primeira do nosso Paredão Estúdio nesta manhã de quinta-feira. Você me ajuda a escolher o sucesso que a gente vai curtir de novo? Então tá bom. Música de número 2 tá chegando.
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0: Paredão Sou, terapia Danilo e Davi. É a segunda do Paredão, a primeira. Nilson Neto, Lua Pereira, roteiro de casamento. Valendo! Par de ingressos para os 5 anos de Croceta Beer. Número 3 é essa aqui.
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0: do seu rádio, terceira do nosso paredão de hoje, 9h29. 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
0: 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Bem no centro de Jaraguá, ali na Procópio Gomes de Oliveira, número 1580. 9h35, vamos ao resultado aqui do nosso paredão de hoje. Você votou, me ajudou, muito obrigada, viu? Uma quinta-feira maravilhosa, feliz pra você.
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0: Deixa eu mandar um bom dia pra galera aqui. Oi, Maria. Maria Francisca do bairro São Luís. A Rose, querida Rosemary ali do Tifa Martins. Um beijo. A Marlene do bairro São Luís. Oi, Marlene. A Rosane do bairro Estrada Nova. Oi, Rô. Linda você. Um beijinho, meu amor. Obrigada pelo carinho, tá bom? Deixa eu ver quem mais aqui. Vamos lá. Deixa eu ver se é pra Suzana.
11: Oi, Su. Oi. Salva número 2. Aqui é a Alex do Amizade.
0: Oi, meu amor. Já vamos contar aqui, tá bom? O Laércio. Bom dia, Su. Ai, não assinou a mensagem. Deixa eu ver se tem aqui. Acho que é a... Diene? É isso? Será que é da Diene? A Rose. O que, que a Rose mandou áudio?
12: Bom
0: aqui,
12: dia, Suzana. Oi. Meu voto vai pra música número 1.
0: Será?
12: É a Rosemar do Brasil do Sul. Manda pra mim esses ingressos. Beijos.
0: Beijo, beijo.
13: Bom dia, Suzaninha. Aqui é a Simone do Três Rios do Sul. Eu escolho a número 2.
0: É.
13: Muito linda. Manda pra mim esses ingressos, querida. Quero tanto ir. Beijos, trabalhando, escutando sempre a melhor, todos os dias.
0: Obrigada pelo carinho, tá bom? Uma quinta-feira maravilhosa pra você. Deixa eu dar uma olhadinha. Oi, Ricardo. Um abraço pro Ricardo, pra Andréia, lá de Três Rios do Norte. A Juju, a Valdete, né? Lá do bairro Santa Luzia. Ai, essa maravilhosa.
14: Bom dia, Suzana.
0: Oi, bom dia.
14: Uma abençoada quinta-feira.
0: Amém.
14: Para todos nós.
0: Amém.
14: Beijo.
0: Beijo, beijo. É, a Beth, lá de São Chico. Bom, o resultado ficou assim, meus amores. Diferença de um voto, é isso? Olha. Nilson Neto, Luan Pereira. Não deu pra vocês. Não deu.
15: Eu vou meter-lhe bala em vocês, muchachos.
0: Pra que toda essa violência? Calma, muito bem. Com a diferença de um voto, vem pra cá. Jorge Matheus, venham meninos, isso.
15: Que pena.
0: Eu vou fazer o que? Eu não mandei nada. Eu não mandei nada nesse paredão.
15: 3, 2, 1, fuego.
0: Ai, fui. A campeã. Aliás, quem tá levando os ingressos para os 5 anos, a festa de 5 anos da Croceta Bia, é a Stephanie. O telefone dela é o 9795, final 3, final 76. Muito bem.

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0: João Neto e Frederico Ovida na programação da número 1 do seu rádio. Daqui a pouco tem nosso Donas da Casa, ela já tá ali, ó. A linguinha tá ali, ó, dando chicotada, viu? É doidinha pra falar da vida dos famosos. Aliás, hoje nós encontramos também o... Sabrina, nós encontramos uma jaqueta, né, de criança, parece ser de menina, né?
1: Isso, aqui em frente à emissora. Assim, tipo um cardigã azul escuro, a dona Lúcia encontrou aqui na frente da rádio
0: ontem.
1: Alguém
0: perdeu.
1: É um casaco feminino, provavelmente alguém...
0: De criança?
1: Estava com uma criança ali, uhum. A criança estava amarrada na cintura, não
0: perdeu.
1: Sei, caiu, perdeu.
0: Tá bom, tá ali na recepção. E também tem o iPhone, né, que foi encontrado, foi deixado aqui na nossa recepção, um iPhone que ele ainda está com bateria, né?
1: Isso, só lembrando, o iPhone 15 Pro Max ou 16 Pro Max, a gente não sabe o modelo exato, uhum. Mas ele tem uma capinha transparente com as bordas pretas e o iPhone em si, ele é branco. Também tem a foto ali daquele influenciador Gunley, uhum. O Gabriel Gunley, que morreu na frente, a gente pensou que era do dono, mas aparentemente é um influenciador, uhum. Que tá ali na capa. Então, se você perdeu o celular, também tem um contato ali que mandou uma notificação chamado Moisés. Então, se você é um Moisés e conhece alguém que tem celular,
0: pra reaver o seu celular, você precisa desbloqueá-lo em frente, bem na frente da Sabrina, né, Sabrina?
1: É isso aí.
0: Muito bem, Sabrina vai se preparando ali, a gente finaliza o nosso Estúdio Play, segunda edição, no oferecimento de Casas d'Água. 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Na Estúdio 10 e 1. Vamos passear.
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0: Tem dica de economia com ele, o nosso Cowboy Souza Filho. Bom dia.
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2: Ora essa, muito bem. Manhã de quinta-feira, qual é a coisa mais linda dessa vida? O sol apareceu para iluminar. Para roupas, a nossa casa, toda essa umidade, coisa boa, pra levantar o nosso astral e, claro, pra trazer vida, né, gente? Coisa boa demais. 23 graus é a temperatura, hoje dia 8 de outubro. Olha só, nós estamos começando o nosso Donas da Casa. Dona Sabrina já está por aqui. Aliás, Sabrina tá com os prêmios ali que vai falar também pra gente. Cara, que tem vinheta, né? É um negócio, é chique, né?
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2: Sabrina Dias. Bom dia, Sabrina.
4: Bom dia. Ei. Bom dia, Su. Bom dia, Jorge, também tá aqui nos acompanhando.
2: Bom dia, Sol.
4: Graças a Deus.
2: Coisa boa, né?
4: Eu já abri até o humor, eu já abri todos os guarda-roupa hoje, Su, pra tirar o mofo, que ninguém aguenta mais essa umidade.
2: É,
4: como
2: verdade.
4: Você comentou. Hoje é o dia bom pra isso.
2: É, pra secar roupa, pra secar a casa, né? Pra casa respirar. Coisa boa, você que tá aí levando a gente carona, muito obrigada, viu? Pela carona, pela companhia, tá na lida, tá no trabalho, tá no teu comércio, boas vendas, viu? Prosperidade pra você. Quem tem casa, que eu digo sempre, né, Sabrina? A gente não para um minuto, meu Deus do céu, é o tempo todo a máquina funcionando, e roupa no cesto, e roupa no varal, é um negócio sem fim, né? Na pia, então, nem vou comentar, viu? O fogão e pia, o negócio, o bicho pega, viu? O bicho pega. Falando em bicho pega, que temos de fofoca?
4: É verdade. Su, essa fofoca de hoje é que eu acho que muita gente aí de casa, que tá no carro, enfim, que tá escutando, vai se identificar, porque é uma coisa muito comum. Acomete muito a vida dos brasileiros aí. É, muita gente. Ó, o que aconteceu?
2: Eu seria adepta.
4: É, a gente vai falar agora sobre o divórcio do sono, tá, Su? Já
2: como é o tal do divórcio do sono? Preste atenção, você que tá aí acompanhando.
4: A apresentadora Eliana, ela revelou que às vezes ela dorme em um quarto separado do marido, Adriano Rico. Os dois, eles estão juntos há cerca de 12 anos. E ela deixou claro que isso não significa crise no relacionamento, tá? O principal motivo é o ronco do marido. Ela diz que ela tem um sono
2: Lembrei de alguém aqui da rádio.
4: Pois é, ela tem um sono tão leve e ela não consegue descansar quando ele ronca. Então, por isso, os dois dormem separados. Daí vem o nome, Sleep Divorce, né? Seria em inglês. Mas, né, como nós somos brasileiros, né, estamos aqui...
2: Aportuguesado.
4: Exatamente. O nome seria Divórcio do Sono, que é o que acontece aí em muitas casas brasileiras, que é quando o casal começa ali, por algum motivo, geralmente por
2: conta... Um dos dois ronca demais.
4: Geralmente é por conta do ronco, né, Su?
2: Atrapalha.
4: Barulho ali, ou se mexe muito de noite, aí dormem em quartos separados. Isso acontece.
2: Isso acontece. Eu sei, tem, aqui na rádio tem um casal adepto a essa prática aí, cada um no seu quarto.
4: É algo muito comum. E também isso não é...
2: Eu iria além, né? Caso, né, eu tivesse uma pessoa, cada um na sua casa.
4: Mais fácil.
2: Eu iria um pouco além.
4: Alguns casais também tá, fazem isso de famosos, inclusive, de dormir em casas separadas.
2: Acho ótima
4: ideia.
2: Mas
4: não é o caso da Eliana, né? Também tem ali a Sharon Menezes, a Cameron Diaz, Letícia Sabatella e a Victoria Beckham, que também comentaram que dormem em quartos separados, já foram adeptos aí do... entre aspas, divórcio do sono, né? Uhum. Alguns especialistas também explicam que quando é uma decisão combinada, dormir separado pode até melhorar a relação. Uhum. Porque evita noites mal dormidas que gerem irritação, cansaço e algumas brigas, né?
2: Viu?
4: Então, se funciona pra você, tá tudo certo. Mas, na minha humilde opinião...
2: Logicamente. Quantos anos você tem, Sabrina?
4: 19.
2: 19 anos. Então, qual é a sua opinião?
4: A minha humilde opinião é que quando começa assim o casal, já não começa a dar muito certo, né?
2: Então, depois... 19 anos, Sabrina, né? Conchinha, abraçado, né?
4: Aqui no 40 a mais. Dormir separado e separar de vez é.
2: Depois dos 40,
4: passo.
2: Calma que a gente conversa, viu? Você perde a paciência. Aí você, tudo irrita, tudo incomoda.
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Lucas e Igor. Pisco é o Flash. Ô, dona Sabrina, sabe o que a gente não falou? O que que a gente vai sortear pro povo? É, pros nossos ouvintes, você que

0: sua companhia, que a gente ama demais. O que, que a gente vai sortear, dona Sabrina?
1: É verdade, Su. Olha só, hoje a gente tem isso aqui pra comemorar o feriadão aí no final de semana.
0: Ah, é verdade, ó.
1: Esse é pra comemorar.
0: De feriado chegando.
1: Nossa, que delícia, né? A gente tem aqui um espumante Gotas do Vale pra retirar ali no Rancho Beer Bebidas, tá? Na Matriz, que fica lá no Chico de Paulo. A pessoa tem 5 dias, né? Depois do dia que ela vier retirar, que ela ganhar pra
0: retirar,
1: ir lá,
0: brindar pegar. A vida,
1: ou
0: celebrar.
1: Seja, esse final de semana já dá pra tomar pra
0: já,
1: brindar.
0: Já. Se beber, não dirija. Na Estúdio 10 e 20. 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
0: De quinta-feira, mas não é qualquer manhã, não. É amanhã de quinta-feira, aquela de convidando.

0: Vamos lá, desse jeito, vou embora.
1: É vendaval, me tira a paz.

0: Marrone na programação estúdio inevitável 10:30.
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0: Mendes. Dois fugitivos na programação estúdio. 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
0: De volta na programação Estúdio FM 99,1 até o meio-dia. Eu, Suzana, te faço companhia, mas é acompanhada, né? Do Jorge, da Sabrina.

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2: Grupo Menos é Mais e Pablo, convite inconveniente na programação estúdio. Oi, Rosália, um beijo, Rosália, ali do Ribeirão Grande do Norte. Oi, Sabrina, feriado, né? Amanhã é sexta-feira, na segunda-feira, feriado. Teremos, portanto, um fim de semana com prolongado, né? Coisa boa, quem pode, pode. E é o seguinte, vamos sortear aqui um travesseiro. Tem a, né? Tá aí nos planos, descansar no feriado? E essa é a sua expectativa? É essa é a palavra que eu queria falar aqui. Expectativa de descansar. Tem um travesseiro Gelato, suporte firme, ele é sensacional, principalmente pro verão, viu? É presente da Estúdio, claro, e da Altenburg. Altenburg pra você. Então, tem o travesseiro pra você que vai descansar bastante. Tem um espumante Gotas do Vale do Rancho Beer Bebidas. É o nosso combo. Ei, coisa boa, né? Isso. Se beber, não dirija, tá bom? Mande sua mensagem no WhatsApp da Estúdio pra você concorrer ao nosso combo de hoje.
3: Bom dia, Su. Oi. Travesseiro, Geise, Araguá 99. Uh-huh.
2: Beijo, Geise. É, ou, de repente, tá na hora de trocar o seu travesseiro, né? Tá aí uma coisa que, quanto mais, melhor, né? Pra nossa casa. Travesseiro.

0: No estúdio 10h47.
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15: 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Seguimos na programação Estúdio. Um beijinho, Luana, do Jaraguá 84. Tá na Lida, essa maravilhosa, trabalhando, ouvindo a Estúdio. Um beijo, Lu. A Roseli, do bairro Vieira. A Erilei Cunha, também.
16: Fala aí, Sabrina.
17: Babado.
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15: Babado. Babado são os prêmios de hoje. Eu falei, Sabrina, tem espumante, né? Gotas do Vale, do Rancho Beer Bebidas, mas queremos mais prêmios para os nossos ouvintes, né? Já que vem um feriado, a gente, de repente, muitas pessoas querem descansar. Ai, coisa boa, que tá um travesseiro, ó, falou. Travesseiro da Altenburg vai ser um presente perfeito. Com certeza, viu? O povo tá aí, ó. Doido
16: é
15: pra ganhar.
16: Esse eu gostaria de ganhar pra dormir aqui na rádio, na verdade, no intervalo ali.
15: Ó, que... a chefe ouvindo ali, ó. É. A chefe
16: não,
15: ouvindo.
16: Gente, no intervalo, claro, no almoço ali, a gente dá uma descansadinha ali, um travesseirinho.
15: Um cochilo de duas horas, né?
16: Um travesseiro todo mundo quer, todo mundo precisa.
15: É um presente, eu pra havia comentado que nunca é demais, né, em casa. Travesseiro nunca é demais, principalmente você que recebe visitas com frequência aí na sua casa. Ah, e normalmente tem pessoas que não dormem só com um, né, travesseiro. Eu, por exemplo, tenho que ter ter dois travesseiros. Eu gosto de dormir mais alto. Viu? E você, Sabrina?
16: É, na minha cama, Su, eu gosto vou de te contar, dois. Tem cheio. Quatro travesseiros. É, eu também. Juro.
15: Eu encho quatro de travesseiros. Eu amo muitos travesseiros. Então, por isso que eu falo. Quanto mais, melhor. E não é qualquer travesseiro, é um travesseiro gelato, né? Da Altenburg.
16: É, aquele travesseiro que você deita e você sente um geladinho.
15: Ai, assim. A gente que é mãe, meu Deus do céu, descansar.
17: Terminando o mingau.
15: Eu pisquei, eu tentei cochilar, Maria vem. Mãe. Tô com fome. Mãe. É. Ô, Sabrina, vamos falar da vida de quem?
16: É verdade, Su. Falando em filho, você comentou aí da Maria, a gente ia falar agora do aniversário da Mavi, né? A filha do Neymar e da Bruna Biancardi. Ela completou ali 3 anos nessa terça-feira, essa semana. Festa aconteceu em um buffet de luxo em Moema, na Zona Sul de São Paulo, com o tema Show de Talentos da Mavi. Olha só que legal.
15: Que legal, gostei.
16: Exato. O buffet custa ali a partir de 24 mil de segunda a quinta-feira para 50 convidados e 4 horas de evento.
15: Aí eles fizeram na terça por ser mais barato.
16: É, assim, como a festa foi numa terça, esse era o valor inicial ali, né? 24 mil começava. Cada convidado extra, né, desses 50 ali que estavam inclusos no pacote, custava a partir de R$130. Quem contrata buffet sabe, gente, que você paga por cada...
15: Por cabeça.
16: Cada pessoa que vai lá no evento, né?
15: É, por cabeça.
16: Exato. E ainda dava pra acrescentar ali coisas como churrasco e drinks, aumentando o valor, claro.
15: Logicamente.
16: Eles, né, querem ganhar cada vez mais. A estrutura tinha tirolesa ali, onde foi o lugar, né? Tinha tirolesa pras crianças, escalada, piscina de bolinha, pula-pula, escorregadores e oficinas, né, de criatividade, enfim, com várias atrações.
15: Pintura
16: ali.
15: Facial, é, ou seja, tudo que as crianças amam.
16: É, isso que eu achei bem legal, Su, porque o que acontece, os convidados, na verdade, foram as especial. Crianças, os convidados do evento. Então, assim, quem tava ali no nome do convite era o nome da criança, e a criança podia levar um acompanhante, que no caso seria o pai. Né? Então, cada criança ali que foi convidada tinha direito a um acompanhante de maior para acompanhar, porque como é uma festa de 3 anos, né, geralmente são crianças menores que vão tá indo ali, né?
15: Uhum.
16: É, no cardápio também era bem sofisticado, o Su tinha desde mini hambúrguer e batata frita para as crianças, até nhoque
15: com
16: fonduta de parmesão, steak tartar e cheesecake de frutas vermelhas para os adultos. A decoração também foi contratada à parte. Então ali os 24 mil não incluem tudo, tá? Ainda tem um valor muito maior que eles gastaram provavelmente. Fora as pessoas ali que ficam trabalhando na festa, né?
15: Sim.
16: Entregando docinho, cuidando das crianças nas oficinas ali.
15: É.
16: A festa durou também entre das 2h30 da tarde até as 7h30 da noite.
15: Então quantas horas de festa?
16: É, foi uma boa quantidade. Foi umas quatro horinhas e pouco ali, mais ou menos. É, então eles pagaram ali os 24 mil, mas como a gente comentou, provavelmente teve muito mais. Só que assim, gostamos, Su, eu gostei da ideia de que era uma festa realmente de criança, voltada para crianças. Que nem a gente vê essas festas da Virgínia, outros famosos que fazem festa pros filhos, mas a festa é mais pros adultos, né? Que tem show sertanejo, show de não sei o quê, bebida.
15: É.
16: Criança, gente, pequena, ela não vai aproveitar essas atrações, né? Eu gostei que realmente foi uma festa de criança.
15: É, isso mesmo. Então, 5 horas, né, dura uma festa. Que é... Dá o dedinho pra contar. Tá aqui. Eu sempre digo aqui que matemática nunca foi meu forte.
16: Por isso que a gente trabalha em rádio.
15: Por isso que eu dou aula de português.

0: linda, eu te seguro na programação estúdio do nosso Donas da Casa. Tem ouvinte na área, então a gente vai ali pro WhatsApp da estúdio. A Dani, querida, su trabalhando e escutando a melhor rádio. Dani, do Chico de Paulo, um beijinho pra você. Deixa eu ver quem mais. Será que essa mensagem é pra Suzana? Ai, ai, ai, deixa eu ver, peraí.
1: Bom dia, meu nome é Vânia. Moro no Jaraguá 84, estou curtindo a estúdio e fazendo faxina.
0: Querida.
1: Gostaria muito de ganhar o travesseiro.
0: Oi, Vânia, meu amor, um beijo, Vânia. É, eu vou pra faxina hoje à tarde, viu? É, o bicho pega. Beijinho, Vânia. O Christian, tá? Ah, quero presente, Suzana, tá? Tá no sorteio, viu? Quem
2: Oi,
0: mais?
2: Su, bom Oi. Dia.
0: Bom dia.
2: Manda esse travesseiro pra mim, preciso muito descansar, eu sou mãe. E depois de uma semana maluca, né? De cabelo maluco, mochila maluca, meia maluca, a mãe precisa
0: maluca.
2: Descansar. Manda pra mim, me coloca no sorteio. É a Raquel de Cerezo do Norte, beijo.
0: Beijo, Raquel, nem me fale, a mãe fica maluca com essa semana, o dia das crianças na escola, né? E a da Maria nem começou, vai ser na semana que vem. Até tava comentando aqui com a Sabrina em off, né? A semana do Dia das Crianças será na próxima. Então, mãe maluca teremos na próxima semana? Esta semana foi uma semana com muita posse em casa. Ai, gente do céu. Oi, Vanessa. Beijo, Vanessa, querida. Su, aniversário da minha mini. Ai, hoje é aniversário da Isa. Gente, coisa mais linda. A Isa, olha os homens, que olhos lindos. Um beijo, Vanessa. Isa, feliz aniversário, meu amor. Que papai do céu te abençoe. Muita saúde, né? Que a gente pede sempre. Muita saúde pra você, tá bom? Isa, parabéns. Quem mais aqui? Su, um beijão. É a Sabrina. Ah, não é a nossa Sabrina. É a nossa. Oi, Su, é a Andréia, de Três Rios do Norte. Oi, Su, Jair Guizzi, na escuta. Valeu, Jair.
3: Tá, tá na hora de trocar meu travesseiro. Não. Manda pra mim, é a Rosemar do Triso do Sul. Um abraço.
0: Eu normalmente, né, eu jogo fora. Quando vejo que tá, já deu pra pagar. Você também faz isso, Sabrina? Você faz o quê? Quando você lava, você faz o quê?
4: Joga, olha, geralmente fora. As pessoas colocam no sol, né, o travesseiro. Só que assim, gente, depois de um tempo, uma dica. Pra quem não sabe se o travesseiro já tá na época de, né, descartar ou não. Quando ele começa a ficar pesado, é porque tem muito ácaro dentro e já foi a validade dele.
0: Babado,
4: você tá começando a ficar doente por conta disso.
0: Dicas da Sabrina.
4: É isso aí.
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Até o meio-dia, nosso.

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3: 11:21.
4: Todo mundo tem uma lembrança boa, né?

0: bom demais!
1: Pedro e Benício, lembrança boa na programação estúdio. Deixa eu dar uma olhadinha aqui no WhatsApp. Oi, Rogério, bom dia. Quem mais tá passando por aqui? Vamos lá.
2: Bom dia, Sueli. Usa abençoada quinta pra você. Nota no sorteio. Abração, tudo de bom.
1: Beijo pra você, meu amor. Deixa eu ver quem mais. Peraí, vamos lá.
3: Cadê? Bom dia, Sueli.
1: Oi, bom dia.
3: Manda esses prêmios pra mim. Tomar o champanhe e depois dormir tranquila num travesseiro novo.
1: Ai, coisa
3: obrigada,
1: boa.
3: Obrigada, beijo, sayonara.
1: Beijo, sayonara. É gostoso, né? Travesseiro novo, é bom demais. Aliás, travesseiro, a gente tá sorteando um travesseiro da Altenburg, né, Sabrina? E também tem o que mais, Sabrina?
4: É isso aí, os dois prêmios que estão sendo sorteados hoje é um travesseiro gelato de suporte firme da Altenburg pra você descansar, claro, chegar em casa. O travesseiro nunca é demais, né? E claro, um espumante Gotas do Vale ali no Rancho Beer Bebidas.
1: É, já pensou você levar os prêmios de hoje?
4: É.
1: Oi, Su, é a Valdete. É Valdete? Não. É a Valdete, um beijinho pra você, tá, Valdete? Quem mais aqui? A Salete do Garibaldi. Oi, Su, é o Claudemar. Um abraço pra você, Claudemar. Quem mais?
5: Bom dia, Suzana. Quero participar do sorteio. Rosângela da Água Verde.
1: Oi, Rô. 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
4: 11 e 28 de volta. Na sintonia perfeita dos melhores ouvintes aqui na CGFM nos 99,1 até o meio-dia. Donas da casa, Sabrina Dias, Jorge e eu, Suzana, junto com você.
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6: É isso. Agora vamos falar de babados. Esse aqui é de quem gosta de gastar um dinheirinho ali e depois não gosta das reações de quem paga, né? Quem paga a fatura do cartão de crédito. A gente tá falando dela, Ana Paula Seibert, né? Que é modelo, advogada, influenciadora. Ela é esposa ali do empresário Rafael Justus, no caso, né? Uhum. E ela voltou de uma semana de moda ali em Paris, que teve recentemente, com uma bolsa da Chanel nada discreta, tá? Uhum. O acessório tem uma estrutura dourada em formato de girafa. A peça é da Chanel.
7: Formato de girafa?
6: Exato, é um formato ali peculiar, é uma bolsa nada discreta, como citaram aqui. A peça, ela aparece em sites de revenda por cerca ali de 147 mil, ou seja, quase 150 mil reais. E quem não aprovou, na verdade, essa compra dela foi a Rafaela Justus, de 17 anos, que é a filha dela, que ela também é uma influenciadora, tá muito famosa aí nas redes sociais. E ela brincou que a bolsa seria o próximo item que ela tiraria do closet da madrasta, tá? A Rafa ainda soltou, pelo amor de Deus, Paula, e questionou se a Chanel não sabia se estava fazendo uma bolsa ou uma girafa de decoração. Se não for usar a bolsa, dá pra deixar ali no armário só pra decorar e tá tudo certo, né? Mas 150 mil pra não usar, gente, tem que tá usando, né? Ela ainda foi buscar a opinião do pai. No caso, o Roberto Justus, ela olhou pra bolsa e resumiu. Muito feia. E claro, como a gente comentou, ele que paga ali a fatura do cartão de crédito. Então, pra ele...
7: Ele que vai pagar os cento e quanto?
6: Pra ele, 150 mil quase. Uau. Deu ali 147 mil. Então, ele não aprovou gastar 150 mil ali numa bolsa de girafa.
7: Por isso que eu gosto de gastar e eu mesmo pagar e não quero palpite, né? Você também é dessas?
6: Quem eu nunca, compro. Né, Su? Foi lá, né, na Chanel, sem querer, acabou saindo com uma bolsa de girafa. Quem nunca?
7: Aí já não fala uma bolsa da Chanel, que aí, né, não dá, né? É questão de prioridades na vida, né?
6: Então, 150 mil, gente, dá pra fazer muita coisa hoje em dia. É uma entrada num apartamento, né?
7: O que você faria? Compraria? Prioridades, né? Mas também a gente não quer ninguém dando palpite, né?
6: Comprou. É verdade, por isso que tem que esconder mesmo a compra do marido e tá tudo certo.
7: Quem nunca, né? Escondeu a sacola. Eu escondia da minha mãe, viu? Na época que morava com a mamãe, eu escondia, porque aí não dava, né? Não que a minha mãe pagasse, mas, né?
6: O julgamento sempre vem.
7: Muito bem.
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12: Esse é o hit, todo mundo sabe cantar, hein? Senhoras e senhores, Chitãozinho e Xororó.

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0: Mari Fernandes, telefone sem fio. Deixa eu mandar um beijo pra Daiane. Oi, Daiane, ali do bairro Vilelelau. Quem mais? Su, a Marlene, do bairro São Luís. Ah, sua filha vai estar de aniversário, é? Ah, então, no dia 10, você manda mensagem pra gente mandar um parabéns bem especial. Oi, Cíntia. Bom dia, Cíntia. Deixa eu ver quem mais aqui.
1: Bom dia, Su.
0: Oi.
1: Suzana. Oi. Eu quero participar do sorteio do Travesseira, que é a Tereza de Três Rios do Sul.
0: Oi, Tereza. Já tá, meu amor. Caiu no zap da estúdio e já tá concorrendo, viu? Boa sorte.
2: Bom dia, Su. Oi. Vou situar Água Verde. Quero participar desse sorteio. Abençoada quinta-feira pra nós.
0: Amém. A Marilene do Tifa Martins também tá passando por aqui. A Renata do bairro Estrada Nova. Oi, Renata. Beijo, bom dia. O Diego do bairro Vila Lenze. É, quem mais aqui? Vamos apertar o play. Cadê?
3: Bom dia, Su.
0: Oi, bom dia.
3: Quero participar do sorteio. Um beijo, Marlene, bairro Santa Luzia.
0: Oi, Marlene, também. Caiu no zap, ó, mandou mensagem, já tá concorrendo. 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
0: 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É o horário de atendimento estendido para você até às 20 horas, hein? 11:46. Deixa eu ver quem tá passando aqui no WhatsApp da estúdio. Peraí, vamos lá.
9: Oi, Su, bom dia. É a Thay do Rio da Luz. Me coloca no sorteio. Beijo, boa quinta-feira para você.
0: Ô, meu amor, um beijo.

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0: Ana Castela, é que eu não te esqueci. Ah, não vai esquecer não, viu? Tem hoje presente pra você. Tem um espumante, Rancho Beer Bebidas, tem travesseiro gelato da Altenburg. E 55.
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2: 11:58, ó, sente chulé, né, Sabrina? Juninho tirou o sapato ali, não tem chulé, tem chulé sim. 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Pontualmente meio-dia. Mas Sabrina, hoje você não vai sem falar tchau. 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
2: Eu falo aí, Sabrina, falar tchau.
3: O babado tchau. De hoje é que eu estou indo embora.
2: Vai
3: só
2: ter soneca?
3: Hoje.
2: Vai ter soneca?
3: Vai. Nossa, hoje eu tô caindo de sono, viu, Su? Eu tô cansada.
2: Pra dar tchau e falar o quão feia é essa bolsa de girafa, né, da Chanel.
3: A gente pesquisou, averiguou os fatos.
2: É horrível.
3: Olha só, pra a título de imaginação, vamos lá. É uma bolsa da Chanel comum, pequena, aquela clássica, né, da Chanel. Uhum. Só que daí, quando você sai do lado de fora e na parte de trás da bolsa, tem uma cabeça de girafa, assim, saindo, dourada.
2: Tem pernas de girafa? Tem
3: 3D saindo, assim, do lado da bolsa. Embaixo tem as perninhas da girafa também saindo, 3D, assim, dourado.
2: Eu já vejo como um objeto de defesa, né?
3: E
2: já
3: atrás uma também tem um rabinho ali da girafa.
2: É horrível.
3: Olha, o que que eu acho?
2: 147 mil. Isso quer dizer que ter dinheiro não é sinônimo de bom gosto. Nem sempre, né? Sempre.
3: Eu concordo. Na verdade, essa bolsa eu usaria mais como objeto de decoração mesmo.
2: Ou
3: como
2: de defesa.
3: Bolsa.
2: Olha, dá uma bolsada dessa.
3: Ela fica de pé assim, gente, por conta das perninhas, em 3D. A perninha da girafa,
2: gente,
3: ela fica de pé assim.
2: Como bolsa é horrível, né? Mas enfim.
3: É, enfim.
2: Só uma opinião nossa aqui, né?
3: Singela. Tchau pra vocês, gente. Ótima quinta-feira. Amanhã sextou, bebê, e logo depois feriador, né? Amanhã a gente vem com mais babados.
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0: Fábio Júnior, para finalizar o nosso Donas da Casa de hoje, quinta-feira, dia 8 de outubro. Vamos ao sorteio aqui, quem tá levando o travesseiro gelato da Altenburg, mais um espumante, gotas do vale, do Rancho Beer, bebidas. Alô, Maristela! Maristela, maravilhosa, o telefone dela é 99925, final 27. Suzana, participei e não ganhei. Ainda, calma, aguenta, continue participando, que a qualquer momento pode ser você o sortudo da vez, hein? Te deixo almoçando com ele, Mário Júnior. Julinho tá na área com o hashtag Estúdio em Sua primeira edição. Eu volto amanhã. Cheirinho de sexta-feira. Que delícia. 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

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Chegamos por aqui, chegando pra

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5: Prazeraço, chegando por aqui, Mário Júnior com você, pra você no Sono Estúdio. A partir de agora, você participando, você interagindo, você mandando seu alô, seu recado pra quem você quiser, claro, e participando por aqui, ó. 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A partir de agora, para você participar desse par de ingressos. Beleza? Vamos começar muito bem. A gente começa assim, ao som de Felipe Rodrigo. Ótima tarde. Bom almoço.

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estúdio, a número 1 do seu rádio, Menos é Mais, Simone Mendes e o Pedro Pecado. Na programação 99.1, Suzana Andrade, só tá esperando pra dar aquela descansada daqui a pouco. Ah, eita, dormiu aquele soninho. Suzana, que vai ser pra ser garota estúdio 2027, hein, Suzana? É isso aí, tá se preparando. Vamos lá, hashtag Croceta, bora participar. Você participa, tá valendo um par de ingressos pra você curtir dia 17 na cervejaria Croceta, os 5 anos de Croceta Beer. 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Se você não conhece banda Pandora, coloca banda Pandora no YouTube, você vai ver a baita da banda que é, rapaz. Ela tá presente pela primeira

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0: Intervalo rápido, retornamos aqui com força total na sua quinta-feira, 8 de outubro. Tudo bem por aí, tudo certo? Meio-dia 29, aumenta o som e vem comigo. Vem curtir Diego e Vitor Hugo. Essa moça é pra casar.

0: que você não ama? Corpo e alma, trai a veia, três vícios, nossa programação. Opa, hashtag estúdio, né, meu filho? Quinta-feira, 8 de outubro, nesse clima. Obrigado pra você que tá participando, tá interagindo conosco, tá participando, tá mandando recado, tá mandando áudio. 984027371, tá valendo por aqui. Olha o que tá valendo, um par de ingressos pra você curtir a festa da Crocheta. Sábado, 17 de outubro, tem a festa de 5 anos da Crocheta Beer, com Kleber Paraná. Quem vai ter mais lá? Edu e Vitor, Dani e Rafa, Elton e Fernando e Banda Pandora, hein? Se você não conhece Banda Pandora, meu filho, vai lá ver, vai lá no YouTube, coloca Banda Pandora, você vai ver o espetáculo que é essa banda. Quem tá passando por aqui, a Valdete. Oi, Valdete, boa tarde, bem-vinda. Quem tá por aqui também, hashtag Crocheta. Meu querido Elvis, alô Elvis, abraço, tá participando aqui comigo também, tá Elvis? Iraci de Andrade, Daniele da Figueira, o Marcos, alô Marcos de Guaramirim, tá participando aqui comigo, 984027371. Hora certa no estúdio, 12:39.
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3: 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Boa tarde pra você. Então, o que tem aqui?
5: Oh, Mirosmar e Marujinho! Taca Mirosmar, Marujinho!
3: Vamos de Mirosmar, então. Zezé de Camargo e Luciano, chega pra cantar pra gente. Quando fala em Zezé de Camargo e Luciano...

0: Jornal Mirão do seu rádio, fala mansa, a origem de tudo. Você não está participando ainda? Ó, tô um pouquinho atrasado, mas participe. 984027371, hashtag Croceta. Valendo par de ingressos para você curtir Croceta Beer. 5 anos da Croceta, dia 17 de outubro. Sabe onde? Ó, na cervejaria Croceta aqui em Jaraguá, hein? Com várias atrações, sertanejo, DJ. Né, vai ter banda Pandora, show com Pandora, que é incrível essa banda. Ó, então participe, hashtag Croceta, 984027371. E eu volto já. Na estúdio, 12:51.
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0: aqui a programação da estúdio.
11: Arrebenta, Mário Júnior.
0: Vamos de Bruno Marrone.

0: Jorge Mirão do seu rádio Mato Grosso e Matias, enquanto o sol brilhar. Quem tá passando por aqui participando? Vamos lá.
1: Boa tarde, Mário.
0: Boa tarde.
1: Tá? Manda pra mim, a Rosemary Trindade do Sul.
0: Alô, um Rosemary, participando. Cris Gadotti também passando por aqui, participando conosco. O Ademir, se você não participou ainda, hashtag Croceta. Tá valendo um par de ingressos para você curtir a festa da Croceta, os 5 anos da Croceta, dia 17 de outubro, na Cervejaria Croceta, hein? 984027371, só manda aí, hashtag Croceta, a partir de agora. Tá bom? Vamos pro intervalo, daqui a pouco tem clássicos da estúdio por aqui. Já também, verdade, daqui a pouco eu já vou trazer também a nossa querida Camila Cardoso. 1:06 na estúdio.
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0: Vamos com ela.
8: Boa tarde, Mário. Boa tarde a todos. A quinta-feira é marcada pela atuação de uma massa de úmida. Ela traz um dia aí com presença de sol entre nuvens e temperaturas em elevação. Em Jaraguá do Sul, vamos chegar à casa de 28 graus e esta situação de desconforto térmico, que era abafado, se estende até o sábado. A diferença é que na sexta, da tarde para a noite, na madrugada do sábado, há condições para pancadas de chuva associadas a trovoadas e alguns temporais isolados. Mais em direção ao domingo e toda semana que vem, a gente terá um período de instabilidades e chuvas frequentes em Jaraguá. Portanto, agora pela tarde, a gente segue com ar abafado. Se tivermos alguma pancada de chuva em áreas mais a oeste de Jaraguá do Sul, Planalto Norte, áreas do Vale, Meio Oeste, essa chance é maior. E amanhã, na sexta-feira, é um dia parecido com hoje. Amanhece com 18, chega a 27, 28, e chuva e trovoadas e até temporais são esperados principalmente para amanhã à tarde, noite da sexta e também no sábado. São temporais isolados, tá? Porque a maior parte da instabilidade mais severa vai ficar em direção ao Grande Oeste Catarinense. Então, aqui em Jaraguá do Sul, seriam temporais mais isolados. Camila Cardoso, para você ouvinte aqui da Estúdio FM, a número 1 do seu rádio.
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0: YD 7499.1 Estúdio Jaraguá do Sul, Santa e Belíssima Catarina. Chegando por aqui. Yes, oh baby. Tem clássicos. 99,1
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0: Bora curtir. Olha só, de fundo. Que isso? É o Clássicos da Estúdio FM. Essa música de Bryan Adams, de 95. Foi parte da trilha sonora do filme do Don Juan de Marco. Estrelado por Johnny Depp e Marlon Brando. Essa música, Have You Ever Really Loved Woman? A letra diretamente tem a essência do personagem Don Juan, questionando-se um sentimento que é apenas a paixão superficial ou um amor verdadeiro que envolve entrega, respeito e compreensão profunda. Essa música ficou em primeiro lugar pela Billboard Hot 100 nos Estados Unidos por 5 semanas, além de liderar paradas no Canadá, Austrália, Áustria e Suíça. Foi indicada ao Oscar de melhor canção original em 96. E é claro que nós vamos trazer inteirinha pra você a partir de agora. Olha, isso aí, ó. Só nessa pegada você sabe, hein? Bryan Adams. Have You Ever Really Loved Woman?

0: Paixão 99.1, lá de 1990, pra gente recordar e matar saudades, hein? Não participou ainda? Participa, hashtag Crocheta. Um abração aqui pro Christian, que tá participando aqui comigo. Valeu, Christian. Forte abraço. Ricardo da Figueira querendo ir curtir a festa da Crocheta, né, Ricardo? E o Adriano de Guaramirim, 984027371. Estúdio agora 1h21.
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4: Por aqui, seguimos. 1:24 na programação 99.1 e você participando, hein? Boa tarde pra você que tá chegando por aqui. Vamos de Edson Hudson, Zé Neto e Cristiano.

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0: 5, dia número 1 do seu rádio, Wesley Safadão, Rei Vaqueiro. E o Displicente na programação 99.1. Você participando, você interagindo conosco, hein? Vou pro intervalo comercial. Vamos ver se manda aí hashtag Crocheta. Valendo um par de ingressos pra Crocheta Beer. Uma e 33 na estúdio.
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0: 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Continuamos, aumenta o volume, tem Gustavo Mioto.

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0: Estúdio, número 1 do seu rádio, Michel Teló. Aí a roça vence na programação 99.1. Galera que participou, você que interagiu aqui conosco, obrigado, viu? Você sempre interage, na verdade, aqui no 984027371, tá certo? Quem tá levando, deixa eu ver aqui. Quem tá levando aqui o par de ingressos vai curtir a Croceta. Parabéns pra Valdete. Alô, Valdete. Do final 5241 levou o par de ingressos, tá, Valdete? A produção já vai entrar em contato contigo daqui a pouco pra você vir, né? E, claro, retirar o seu par de convites. Tá certo? Depois do intervalo eu volto. Hora certa na estúdio, 1h46.
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2: Seguimos na sua quinta-feira, 8 de outubro. Boa tarde para você que tá chegando por aqui agora. Aumenta o volume. Eu vou deixando minhas saideiras, tá? Mas eu volto amanhã a partir do meio-dia. Na sequência tem Guido Cazubo.

0: Estúdio FM, a número 1 do seu rádio, Ed Sheeran, Thinking Out Loud, fechando mais uma sequência, fechando o hashtag, com Mário Júnior. Na sequência tem Fora da Caixa pra você aqui na número 1 do seu rádio, segura aí. De 1h59.
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0: 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Opa, opa, opa. Buenas tardes. Estamos chegando. 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
0: Oba, começando mais um Fora da Caixa por aqui. Você tá bem? Tá tranquilo? Tranquileba? Sussi no mousse? Vamos lá, quinta-feira, véspera de sexta. 8 de outubro de 2026. Temperatura 26 graus aqui em Jaraguá do Sul, sim. Temos notícias bizarras por aqui na tarde de hoje. Temos música velha, temos músicas ruins, as três. É, às 3 da tarde tem o pior de 3 aqui na Estúdio FM para você votar, concorrer prêmios. Chega mais, que a nossa tarde tá só começando, dale!
3: É falta de remédio.
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0: Estúdio 2:13.
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Opa, boa tarde pra você ligado aqui na Estúdio FM. Logo mais às 3, tem pior de 3 pra você votar nas músicas mais tristes de se ouvir na história do rádio.

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0: Estúdio FM, a número 1 do seu rádio, Hugo Pena e Gabriel Mala Pronta, aqui no nosso Fora da Caixa. Boa tarde pra você que tá chegando agora. Bora lá, tem informação daqui a pouquinho na sequência sobre, né, mais um assalto que deu o que falar. Daqui a pouco eu conto os desdobramentos pra você após o intervalo. Não sai daí. Estúdio 1229.
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3: 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Boa tarde. Olha aí, uma quinta-feira. Até de calorzinho na nossa região. Que beleza. Vamos lá, tem informação para você. Fora da Caixa News, tá no ar. Aí eu te pergunto, qual que é o preço para você realizar um sonho? Tem gente que diz assim, ah, para realizar meu sonho não tem preço, né? Qualquer, vale o investimento, tá? Então vou te contar o caso dessa mulher aqui. Essa mulher, moradora de Fortaleza, ela tinha um Corsa Classic. Classicão, você sabe que é aquele carro que não vai te incomodar, é um baita de um carrinho ali, econômico, né? Ela tinha o Classic dela, quitadinho, bonitinho, coisa linda, que ela estava vivendo faceira com ele, mas ela tinha um sonho. Ela tinha um sonho de ter um iPhone 18 Pro Max. Aí o que que essa moça fez? Ela teve a brilhante ideia, né, de vender o seu classiquinho para comprar o dito do iPhone, galera. E ela fez. Então o que que ela fez? Pegou o classiquinho, foi lá para a loja de iPhone, né? Aliás, ela vendeu, né? Foi para a loja de iPhone, comprou o iPhone. E aí, putz, agora não tenho mais o meu classic para voltar para casa. Tenho um iPhone, mas não tenho mais o meu classic. Aí ela pegou um busão. Aí, quando ela pegou o busão, ela tava faceira. Nossa, realizei meu sonho. Nem sinto saudades do meu Classic. Tenho aqui, ó, um iPhone 18 na minha mão. Nossa. E ela, né, com o iPhone dentro do busão. O que que acontece, senhoras e senhores? Na próxima parada em que o busão para... Até deixa eu botar aqui o busão, aqui, ó. Ó. Tava ali, andando no busão... Motorista parou, entrou um passageiro, e assim que esse passageiro entra, ele fala assim, galera, isso aqui é um assalto. Aí todo mundo já deu aquele burburinho lá, ele passa a bolsa, passa dinheiro. Chegou na moça e falou, passa esse iPhone aí. E aí ela teve que passar, ou seja, ela ficou sem o Classic e sem o iPhone. Essa era a notícia triste de hoje. Chore se você chorou comigo.
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0: Amplitude FM, número 1 do seu rádio, Danilo e Davi. Eu não sou terapia. Alô, substituto.
1: Bom dia, William Fritz, meu galeguinho.
0: Ah, não, isso aqui. Que isso? Sai falar com o teu galeguinho. Essa mensagem. Oi.
1: Vai lá, meu amigo Guido. Alô, Guido Cazubo. Galerinha, tô fora da caixa aí. Pelo amor de Deus, Guido, me ajuda. Tô trabalhando, mas não consigo me concentrar.
0: Por quê?
1: Eu não consigo prestar atenção nas coisas que eu faço.
0: Por quê?
1: Eu não consigo mais, porque tem... Tá na cabeça, cara. Tá na cabeça. Virou hit do verão 2026 pra 27.
0: Ah.
1: Minha aguinha, cocotão.
0: Aê.
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0: Estouremos. Ó, essa música aqui, né? Ó, essa aqui, ó.
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0: Cadê o quê? Passou de 400 mil no Instagram já? Então, deixa eu ver aqui.
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0: da minha o quê?
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0: Mais de 400 mil visualizações no Instagram, 300 e pouco no TikTok. Estouremos, piazão.
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0: Segue lá o substituto, segue eu também lá no Instagram. Você vê em vídeo nós interpretando, né, e profanando essa belíssima moda de Leandro e Leonardo. Profanando é a palavra, né? Estúdio 12h44.
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0: 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Fechou, meus queridos? 12h47. Daqui a pouco tem pior de 3. Muito obrigado pela tua audiência, onde você estiver. Conectado no estudiofm.com.br, no aplicativo, no site. Tamo junto. O nome dela é Flash, hein?

0: 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Fechou nossa primeira hora de Fora da Caixa. Ok, tá preparado? Após o intervalo, tô chegando com mais um incrível, sensacional, espetaculoso, pior de três. Estúdio 2h57.
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0: 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E aí, beleza? Começar mais um Pior de Três. Valendo presente pra você. Vem participar comigo.
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0: Tá certo, tá começando. Vamos lá. Nosso Pior de Três na sua quinta-feira. Eu tenho presentes bacaninhas pra você. 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E tem mais, tem comilança. Diz que Salgadinho chegando com os dois pés no peito aí, trazendo o centro de Salgadinho. 984027371. Vamos para as opções de hoje. Música 1 vem chegando com ele, o raparigueiro Brega de Luxo. E a música, Rala, Rala, Safadinho.

0: Aí, palmas, palmas pro raparigueiro Brega de Luxo e o Rala Rala Safadinha. Legal. Eu achei ela gostosinha. Achei ela envolvente. Vamos agora pra esse ícone. Ícone da TV brasileira. Da música, já nem digo tanto. Talvez você não sabia, mas a apresentadora Ana Maria Braga já gravou CD, senhoras e senhores. Aê, então aplausos pra Ana Maria. Acorda, menina! Com a música Acorda pra Vida.
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0: acorda pra vida. É a música 2 aqui do nosso pior de 3. Ok, ok. Não dá pra dizer, nossa, né? Que exímia cantora que é a Ana Maria. O instrumental ainda salvou a música.
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0: Vamos lá, terceira opção. Essa aqui é o Fabrício Tardem falando sobre o básico e o mínimo. Fala aí, ou melhor, canta pra nós, Fabrício Tardem.

0: sei nem o que dizer.
1: É o básico mínimo.
0: É o básico do mínimo. É o básico do mínimo. É o básico do mínimo. Tá aí. Fabrício Tardem. Básico e o mínimo. Tá certo. Então ganhar presentinhos, ganhar anel pra ele é o básico do mínimo. Entendi. Tá. Ok. Ok. Tá aí. As três candidatas a pior de hoje. O que que vamos fazer aqui com a pior de hoje, produção? Vamos usar a furadeira? Furadeira, né? Deixa eu ver, cadê a furadeira? Traz aí a furadeira, produção. Vamos ver se ela tá boa pra usar. Opa, opa, tá boa, tá boa, tá boa. Então, a pior das três hoje vai ser furada aqui na programação.
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0: 98402-7371.
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0: 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Aí Panda, Ícaro, Gilmar, Humberto, Ronaldo, Mariana Fagundes, fim de noite. Tá certo, tamo aí. Em meio ao nosso pleito da pior de três. Opa!
1: Fala, estúdio. Boa tarde. Meu nome é Francisco. Eu acho que a pior música entre as três é o Básico do Mínimo.
0: Tá.
1: Coloca no sorteio.
0: É o Básico e o Mínimo.
1: Martins, valeu.
0: É o Básico e o Mínimo. É o Básico no Mínimo. Também. Ela fica na cabeça. Esse que é o pior, né? Laís! Pega no meu nariz. A pior das piores. É a A2, tá certo. Obrigado. Vamos na 3. Quem mandou aqui foi o Paulo, obrigado. Maiara Cirino, oi. Ah, a 1 tá horrível. Aliás, essas 3, a 2 e a 1 tão horrível. Mas voto na 1. Que é, deixa eu ver quem que é mesmo a 1. É o Raparigueiro Brega de Luxo. Com a música Rala Rala Safadinha. Não tem nada demais, né? Rala Rala Safadinha. Coisa pouca, coisa pouca. Ô Divan, boa tarde pra você. Mari Siqueira também tá votando. Juliana do São Luís. O Adriano ali do Jaraguá Esquerdo, também votando aqui na música 3, valeu, valeu. Jesus, música 2, Ana Maria Braga como cantora é uma péssima apresentadora. Aí, ela gravou CD, aliás, ela gravou 2 CDs, né? Não basta torturar a galera no primeiro CD, o segundo saiu de graça ainda, né? Então hoje ela tá aqui no nosso páreo. Priscila tá votando, Pedro também. Após o intervalo, eu vou repetir as candidatas a pior de três de hoje. Não, sai daí. A segura! Estúdio 1315. 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
1: Pra vocês que ficam falando mal das músicas aí, fácil é criticar. Difícil é fazer pior. Música 1 chegando com Raparigueiro, Brega de Luxo. E a canção Rala, Rala, Safadinha.

0: Parigueiro, brega de luxo.
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0: Treme, treme, treme, treme, treme, treme a bundinha. Nem sei se tinha bundinha no final, mas eu acho que rimava, né?
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0: Ana Maria Braga, chega pra cá, nossa loira das manhãs globais. Tá chegando com a música Acorda Pra Vida. Você sabia que Ana Maria Braga é cantora? Então, ela não é, mas resolveu cantar gravar um CD mesmo assim. Vai, Ana Maria!
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0: Acorda Pra Vida é a canção.
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nossa Ana Maria. Acorda pra vida, sou mais você é o nome dessa canção. Que lindo, que lindo. Vamos lá. Queria saber quem que descobriu esse talento pra ir lá e cobrir de volta. Fabrício Tarden e a música Básico e o Mínimo.

0: Fabrício Tarden é o nome da fera. Básico e o mínimo.
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0: Tá, e aí agora tá contigo, meus queridos. Minhas queridas. Thiago tá votando aqui, deixa eu ver quem mais. Isabela, as três são ruins. Então tá. Deixa eu ver. Quem que é o Good Vibes aqui? Opa!
2: Boa tarde, estúdio! Hoje a pior de três tá top. Isso faz a gente lembrar que existe coisa pior do que a gente tá passando.
0: É verdade.
2: Eu vou ficar com a dois hoje, Me bota no sorteio.
0: Não, Maria.
2: Alder Félix de Joinville. Ah, e utilidade pública. Quem tiver descendo 280 seguindo o sentido Joinville, no acesso caixa d'água, um acidente envolvendo três caminhões, uma carreta e um carro pequeno. Devido às obras que estão na frente, aconteceu um acidente, agora há pouco.
0: Que loucura. Obrigado por nos informar, querido. Cristina Basti.
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0: Voltou aqui também. Valeu, muito obrigado. Marcos Ibelucci.

0: Tarde FM é número 1 do seu rádio Febre, Fred e Fabrício. Você não cuidou, nosso pior de 3 tá rolando, tô quase com o resultado na mão. Tamo contando aqui, né, pra ver se fecha o né, que é o quociente eleitoral,
1: pior,
0: né?
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0: 13:30.
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0: Muito bem, estamos aqui com resultado. Né? Tá que nem briga ali na Epitácio. Pau a pau. Mas temos um resultado, já que habemos resultado. Obrigado você que votou, você que participou. Tamo lá. Tá saindo aqui o presente, dois presentes, né? A B3 Moto Peças tá descolando aqui, né? Um litro de óleo, mais a troca de óleo para a moto. E a Disque Salgadinhos tá dando um centro de salgadinhos pra fazer a festa. E quem tá levando, final do telefone, 2195. Parabéns pra você, Adriano! Se deu bem, só passa aqui na Estúdio FM pra retirar hoje. A pior vai ser furada com a nossa furadeira por aqui. E vamos então para o resultado, senhoras e senhores. A vencedora.
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0: Fabrício Tardem, a música 3. Básico e o mínimo.

0: Fabrício Tarling foi a mais votada, escolhida a pior. Ana Maria quase que foi, hein? É o básico. Vai pra furadeira! Ah, nunca mais apareça.
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0: Tudo FM, a número 1 do seu rádio, Zezé de Camargo e Luciano. Tarde demais, daqui a pouco tem Catatumba. Música velha pra nós matar a saudade. Escavando o fundo e desenterrando um clássico aqui na programação da Estúdio FM. Ainda tem Fora da Caixa News. Daqui a pouco a gente vai falar. Qual que é o caso? Ah, já já eu te conto qual que é o caso bem certinho, tá? Tinha notícia aqui, mas sumiu, né? Ah, no motorista. O motorista com o pneu furado, né, foi pedir ajuda e acabou levando uma multa. Já já eu te conto por quê. Estúdio 15 para as 4, informou o Giassi. 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
0: Ana Castela, chegando pra cantar pra gente, É Que Eu Não Te Esqueci. É sucesso aqui na tarde da Estúdio FM. Muito obrigado pela sua audiência, onde você estiver.

Cidade FM, número 1 do seu rádio, Mari Fernandes. Telefone sem fio. Muito bem, após o intervalo, a gente faz a nossa escavação musical com mais um Catatumba. Vamos escavar, vamos escavar.

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0: Vamos lá, bora acordar a múmia.
7: Sucesso em música nova, todo mundo toca, meu filho. Quero ver tocar essa aqui, ó.
0: Tá bom, vamos lá. 99,1.
7: Agora na Estúdio, uma música que você não ouve desde...
0: Catatumba. Aê, nosso Catatumba tá no ar a partir de agora. Esta aqui, que a nossa múmia conseguiu encontrar, foi lançada em outubro de 85, como parte do álbum Ice on Fire. Nikita, de Elton John. Você conhece? Você conhece? Essa música foi feita em homenagem uma vez que o Elton John veio para o Brasil, ali às margens da BR-280. Aí foi na Nikita, se apaixonou e aí fez a música, virou sucesso. Mentira, mentira. Tem uma curiosidade, porque assim, todo mundo acha que Nikita é uma mulher, né? E a música tem uma pegada um pouco romantiquinha e tal, né? Alguns marmanjos já choraram ouvindo Nikita, imaginando a Nikita. Aí depois vira o videoclipe. Uma loirona russa de olhos azuis. Só ninguém lá se atentou ao detalhe que Nikita, na Rússia, é um nome pra homem, rapaz. É. O clipe já tava feito. Tava lá com a loirona do olho azul. Deixa assim mesmo, a Nikita agora vai ser mulher. Se lasque.
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0: Elton John. Aumenta o som aí, ao Catatumba. Desenterrando um clássico do passado. Quero só ver, hein?

Elton John e Kita fechando mais um Catatumba. É. Fecha a tampa. Amanhã tem mais. Às 4 da tarde. Jorge Mateus.

0: Estúdio FM, a número 1 do seu rádio, Diego e Victor Hugo Tubarões. Tem agora 4:12, já tem Fora da Caixa News e o caso dos homens que levaram uma multa só de pedir um macaco emprestado. Só. Os desdobramentos eu conto daqui a pouquinho pelas 4:30, tá? Fica à vontade para participar, mandar outra mensagem, falar o que está fazendo, qual que é boa aí nessa quinta-feira, nessa tarde. Maju, tá ouvindo a gente? Mandando um abraço pra todos vocês aí. Acho que no caso é nós, né? Valeu! Aê! Obrigado! Suzana também, a Ju! Beijo pra você! Alô pra Lucimar também! Wilson Prado! Deixa eu ver quem mais aqui. O Rodrigo, galera da Vila Lenz, Cristina. Isso aí, tamo junto! Daqui a pouco tem mais! Mais músicas aqui na número 1 do seu rádio. Não, sai daí, bebê! 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
4: Estamos de volta, 25 graus a temperatura nessa tarde de quinta-feira. Valeu demais pela parceria da audiência aí, tem Lucas Luco.
5: Valeu.

0: estaba linda.
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0: Opa, estamos de volta. Boa tarde, tem informação com Fora da Caixa News. E as informações irrelevantes do mundo para você.
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0: Dois colegas de trabalho estavam viajando por uma rodovia. Estavam eles curtindo lá os camaradas no carro.
11: Sentindo litoral, curtindo Red Hot, Bob Marley, Chalenda.
0: Dois amigos curtindo o momento, curtindo um som dentro do carro, indo para o litoral. Até que em algum momento eles escutam um estouro e pá! Pneu do carro furou. E aí, o que aconteceu? Barbaridade. Desce aí pra ver o que aconteceu. Aí um desceu. Aí ele viu, bah, vamos precisar trocar. Tem o step? Tem step. Então tem step, tem step. Então vamos trocar. Tem macaco? E aí o motorista, bah, então, né? Meio que não tem. Como assim? Você anda sem macaco? Ah, pois é, não deu. Eu trouxe um macaco. Pois bem, então vai buscar um macaco. Tá bom. Na rodovia tava cheio de caminhoneiro. Tava cheio de outros motoristas, né? Lá na rodovia. Aí o que que o Nuvi achou de bom tom fazer? Ele viu, nossa, ali, ó, que legal. Uma base da Polícia Rodoviária Federal. Eles, né, nossos amigos da lei vão poder nos ajudar. Aí chegou lá pra eles, então, oi, boa tarde. Estamos com o pneu furado ali. Você não teria um macaquinho pra emprestar pra nós? E aí os nossos amigos da lei, solícitos como sempre, claro, meu senhor, temos um macaco aqui, pode levar, né? Na volta, o senhor volta aqui, com seu documento e habilitação pra gente aplicar multa. Por quê? Que não pode, né? É proibido. Se você andar sem macaco no teu carro, a multa é de natureza grave, né? A infração. Multa de R$195,23, além de 5 pontos na carteira, né? Resolveu o problema do pneu, mas agora tá com uma continha aí pra pagar, né? Tanso.
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0: Estúdio FM, a número 1 do seu rádio, Jean Giovanni, Eu Busco Uma Estrela, música romântica, fechando mais um bloco. Daqui a pouco tem as saideiras do Fora da Caixa de hoje. Simão! 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
5: Vamos lá com as saideiras, o Fora da Caixa de hoje. Agora vou pra outra cadeira. Daqui a pouco tem Xadá 5, o melhor programa de humor da Rádio Estúdio FM, nessa faixa de horário entre 17 e 19 horas. Imbatível, não tem pra ninguém.

Estúdio FM número 1 do seu rádio. Muito bem, fechamos aqui o Fora da Caixa com o Guido Cazubo. Daqui a pouco o Guido tá de volta. Seu Nerso já chegou. Após o intervalo tem classificados do

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2: Nerso Luperso Trozoba.
1: Só falar o nome inteiro.
2: Vai, tem que ser completo, né? Fala completo.
1: Vamos lá.
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0: boa tarde, senhoras e senhores. Está no ar para toda a rede, inclusive para a rede do Bahia Nino, Estrada Nova, que subiu e desapareceu. Escafedeu-se mais uma edição dos classificados do Chá da 5 para você fazer o seu brique e sempre com convidados especiais para ajudar você. Eu disse ajudar você a vender, trocar, alugar, comprar. E do caso, boa tarde.
1: Eu não quero ajudar ninguém. Quiser mandar mensagem, tu manda. Se não quiser mandar, não manda. Eu não vou, faço questão, porque eu não ganho comissão nenhuma por ficar fazendo propaganda aí pros outros.
0: Só um minuto, prezado ouvinte. Seu Nelson, e também recebendo outro convidado especialista no programa de hoje. Especialista, seu Nelson, boa tarde.
2: Mande mensagem, vamos ajudar você a fazer um bem bolado aí, né? Mas não venda, não queira vender porcaria.
0: Exatamente.
2: Vender coisa boa, né?
1: Bem
2: coisa
1: bolado
2: boa.
1: Eu entendo.
2: É, fazer um BRICS.
0: É isso aí, ó. Tem que ser, ó, capricha no anúncio. Eu quero pedir desculpa aos que participaram no, na quinta-feira passada. Nós estávamos com visita aqui, fazendo um modão ao vivo. Então, se você mandou classificado na semana passada, manda um oi, que como fica pra, se você não apagou, se você deixou ali no, na conversa, e a gente dá o destaque hoje. Tá. Pode ser?
2: Pode
0: ser.
2: Se ainda tiver disponível, né?
0: Exato.
2: O negócio, já vendeu, né?
0: Lembrando as regrinhas básicas dos classificados do chá. Bota preço.
1: Bota.
0: Que é o principal, né? É. Bota preço que dá trabalho pra perguntar. Bota.
2: Não pode ser lojinha, né?
0: É, e não pode ser lojinha. É. Se for lojinha, vai lá na exibição do estúdio com Zalim. 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
1: Tem um fogão pra vender, Porta Nova. Quatro bocas, Miller, moderato. Hoje, no precinho, hein? 100 pila pode levar.
0: É. Fogão quatro bocas, 100 pila?
1: 100 pila.
0: Ah, e falta alguma coisa?
1: Falta as tampinhas, né? Do
0: as quatro?
1: É. Faltam duas. E tá. As duas que tem estão enferrujadas. Então, mas né?
2: Porra, Guilherme, você tem vergonha na cara?
1: Não, mas bicho.
2: Mão,
0: pelo menos é honesto.
1: O fogão.
2: Tá falando a verdade,
1: né? Assim, ó, com algumas partezinhas enferrujadas, Normal, mas tá um fogão bonito, preto.
0: Ó, o detalhe, é um fogão que foi usado muito pouco o forno. Então o forno tá praticamente no forno zerado.
1: O forno tá bom. Usei bem pouco.
2: Se quiser fazer o assado, então tá perfeito.
0: É, perfeito. Então, perfeito. Em tampinha é fácil de achar hoje em dia, né? No Mercado Livre.
1: Esse é o de menos, né?
0: Então, na feira.
2: Mas ferrugem também, se você tiver vacinado contra tétano, tá tudo
1: tá
2: certo.
1: Tudo certo.
2: Não tem problema.
1: Só ter vacina.
2: É, só você tá vacinado em dia. As vacinas em dia, né?
0: Fogãozinho sem pila, bicho, não é toda hora.
1: É,
0: então,
1: verdade. Então, é pra me desfazer mesmo, que tá no meio da sala lá, já tá incomodando.
0: Manda foto do anúncio, tá? E de preferência manda foto, assim, a descrição rapidinho ali. Então lembrando mais uma vez, se você mandou na semana passada e a gente não leu por causa da visita aqui, tava meio correria, só mandar um oi, que a gente já vai vasilina.
1: Tá, deu pra entender.
0: A sua mensagem, tá bom? Quem participa dos classificados do chá hoje concorre a um kit de temperos da Speciale. Speciale Temperos. Olha. São produtos da Dom Nobre, sabor nobre, alho free, Santa Cotina, a base de alho, né? E é aquele alho que não fica cheirando na tua mão, que não fica incomodando, tá bom? 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
1: Ok.
0: Tá bom?
1: Okay.
0: Sabe cozinhar?
2: Sim, eu ia falar até que de repente eu tenho pra vender um frango lá que tá uns 10 meses no meu freezer lá. Se alguém quiser comprar ele, provavelmente vai ter alguns probleminhas de cheiro, né?
0: Mas compra, tá congelado?
2: Compra um produto ali, coloca em cima, já vai
1: probleminhas
2: aliviar.
1: Probleminhas de cheiro.
2: Nossa, já tá tudo certo.
0: Tu governou o frango antes ou não?
2: Como assim?
0: Então, tem ele também não sabe o que é governar.
1: Quem fala governar pra...
0: É muito estranho.
1: Picotar os bichos, olha...
0: É, fazer a limpeza. Fazer
2: sim.
0: Tirar os miúdos.
2: Governar. Tirar as entranhas.
0: É, tirar a pena. Governar o frango.
1: Faz sentido falar governar, porque ultimamente os governantes nossos estão tirando nossas entranhas.

0: Estúdio FM número 1 do seu rádio. É o nosso classificados do chá. Faça o seu anúncio, seu brinque com a gente. Aproveite aí a audiência do nosso chá da 5. Pra você que tá vendendo aí uma moto, sua bicicleta, tá querendo alugar aí o seu apartamento, vender um terreno na praia, faça o seu brinque com a gente.
1: Qualquer brinque é brinque, né, bicho?
0: Alexandre?
2: Aí sim, bem-vindo, Narciso Cachaceiro. Ah. Tudo bom aí, bem-vindo ao programa aí.
3: Como é que ele sabe?
2: E agora temos alguém engraçado no programa, finalmente.
1: Ah, filha da mãe.
2: Brincadeira, pessoal. Um abraço, tudo bom.
0: Tá bloqueado.
3: Bloqueia. Como é que ele sabe que eu gosto de uma fartinha?
0: Dá pra perceber, né?
3: É, eu não incentivo ninguém, mas eu gosto.
1: Esse teu pigarrinho aí não engana nós. Inclusive, hoje vamos botar ele no fogo, né, cara?
0: Hoje temos duas atrações. Toletim do Consumidor, temos uma edição especial aqui do Toletim pra você. Qual é o assunto de hoje?
3: Vamos atuar!
1: Hoje é sobre a descarga, né? Se você puxar a descarga com a tampa aberta, se isso é recomendável ou não.
0: Ah, tem gente que tem essa dúvida, é verdade.

0: Sentado.
1: Ah. E um ator do lado.
2: É, viu? Então, porque vai ter gente ouvindo.
0: Vai fazer
2: ter,
0: seu teste hoje.
2: O pessoal lá de Hollywood vão estar me ouvindo.
0: Primeira audição do curso de atores Chada 5. 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
7: 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Bom dia, estúdio, aliás, boa tarde, né? 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
2: Muito bem, estamos de volta. Um grande abraço pro pessoal aí do programa Chada 5, em especial pro meu amigo Seu Nerso.
3: Opa! Ah.
2: Quem fala aqui é o Sanone de Mafra.
3: Ah, o Sanone, grande mas... abraço, meu amigo.
2: Por que Sanone?
3: Meu amigo, meu colega. Eu faço com ele o que? Oh.
2: Antes do Dr. Barroso, temos aqui um classificado. Se você não mandou o seu classificado, aproveite a nossa audiência para fazer o seu break aí, ó. Tá a Daniele tá vendendo uma mesa de jantar, 8 cadeiras, mesa grande.
3: Oh,
2: mesa
3: grande.
2: 8 cadeiras, em excelente estado de conservação. Ela é da marca Sierra Móveis, marca conhecida, né? 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
2: 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Quem tiver interesse, aí, chama.
3: Para 8 cadeiras, tá bom.
4: Tá preço. Bom. Não, tá. Realmente vai ter preço. Bom.
2: Seguinte. Tema de hoje, o assunto de hoje do Dr. Barroso, no quadro, hoje quinta-feira, né, classificados, é o quadro em defesa do consumidor hidrossanitário brasileiro.
4: Tirando as dúvidas banheirísticas brasileiras, tá aí o Dr. Barroso hoje desmistificando sobre a tampa do vaso. Ela deve permanecer aberta ou fechada durante a descarga?
2: Vai, seu Dr. Barroso.
5: Está no ar, Boletim do Consumidor, com Dr. Barroso.
6: Dr. Barroso, dar descarga com a tampa aberta pode espalhar sujeira pelo banheiro?
7: Veja bem, consumidor da Ordem Hidrossanitária Nacional, essa é uma questão que já chegou ao Superior Tribunal Hidrossanitário. A tampa não está ali apenas para esconder o patrimônio orgânico do cidadão, ela também funciona como uma barreira durante o acionamento da descarga. Quando a descarga é acionada, ocorre uma movimentação intensa de água e ar dentro da porcelana, podendo produzir pequenas gotículas e partículas que se espalham pelo ambiente, inclusive naquela sua escova de dente que fica exposta. Essas partículas podem carregar micro-organismos presentes no vaso, inclusive bactérias do grupo dos coliformes, além de outros resíduos microscópicos. É o que a doutrina denomina aerossolização hidrossanitária de origem fecal. Por isso, consumidor, a recomendação é simples. Antes de apertar a descarga, baixe a tampa. É uma medida simples de contenção e evita que o banheiro inteiro participe involuntariamente do processo. Agora, se alguém estiver sentado no vaso e você quiser apertar a descarga por ele, não faça isso jamais, porque ali já não estamos mais diante de aerossolização hidrossanitária. Estamos diante de tentativa de homicídio por jato d'água.
5: Você ouviu?
2: Eu sempre vou fechar a partir de hoje.
5: Consumidora, com o Dr. Barroso.

0: Estúdio FM número 1 do seu rádio, classificados do chá. Um abraço para Luísa Sassi, que tá na sintonia aqui do Chá das 5. Quem participa dos classificados do chá hoje concorre a um kit, uma cesta de produtos da Especial
1: Opa, e Temperos. Opa, delícia, delícia.
0: Uma cesta repleta de produtos da Dom Nobre, Alho Free, Santa Cutina, para você dar uma garibada, uma caprichada aí na sua cozinha, no tempero,
1: você
0: beleza?
1: Vai fazer, que vai fazer a diferença aí no teu churras, isso aí.
0: Ô, oh, olha o intervalo, a gente volta já.
1: Olha!
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0: Deixa eu abrir a porta.
1: Abre a porta e ó, vieram correndo até.
0: Já tá no clima já, né?

0: Maracanã. Vamos correr? Vamos correr? Tem treinão neste sábado. Estamos recebendo a visita do Gilson, da paróquia São Judas Tadeu, ali no bairro Água Verde.
1: Gilson.
0: E da Anne, a futura mamãe do ano de 2026 ou 27?
1: 26, né?
0: Estamos recebendo também
1: a
0: Geisa e a Jenny. Está aqui também, da Pace Rosa, para falar de um treinão. Quem começa com as damas primeiro. Pode puxar o microfone para o seu
2: tarde.
0: Lado. Tudo bem, Anne? Boa tarde.
2: Tudo certo.
0: Conta pra gente aí sobre esse treinão.
2: Então, viemos aqui fazer o convite pro treinão dessa corrida linda que vai ser essa da São Judas Tadeu.
0: Uhum.
2: Dia 10 do 10, sábado agora, às 7 horas da manhã, com um café maravilhoso da Prestígio.
0: Uau.
2: Muitos sorteios, muitos brindes vai ter lá também. E nós estamos esperando o pessoal lá para vir participar desse evento com a gente aí.
1: Como é que funciona um treinão, Anne?
0: É.
1: Qual que é a diferença ali?
2: Um treinão é um reconhecimento do percurso. Uhum. Vai ser meio que uma experiência do que vai ser a corrida. Uhum. Não vai ter tudo o que vai ter na corrida.
0: Sim.
2: Mas vai ser uma mini experiência ali.
0: E é uma oportunidade para quem não se inscreveu?
2: Para quem não se inscreveu. É. Pra quem, eu não corro, mas vem fazer a caminhada, vem ficar junto ali, porque daí...
1: Sente um ambiente, né?
2: Exatamente.
1: Porque, cara, uma vez que você tá lá, você se contagia. Eu que não sou muito de correr, né?
0: Até parece, né?
1: Na verdade, não sou nada de correr, né?
0: Gilson.
1: Quando tô num evento, assim, ó, por exemplo, na corrida, por exemplo, a galera fica, né, com energia muito boa.
0: Claro, ali.
1: Né? Todo mundo fica animado, todo mundo se motivando ali, adrenalina, né? Então a hora da largada, tipo, é o ápice, assim, da alegria da galera, né?
3: Qual é o trajeto ali, nas proximidades ali mesmo da igreja? Vai ser o trajeto, é por aí mesmo?
4: Sim, o trajeto vai ser ali, entre o bairro Nova Brasília e Vila Lens, ali em torno da nossa comunidade mesmo, né?
0: Legal. E é legal que é um treinão solidário, né?
4: Solidário.
0: Não precisa pagar para participar, né? Mas leva o que tem que levar, enfim.
4: Um quilo de alimento ou um brinquedo, né? A gente tá chegando no Dia das Crianças, aí vai ajudar também a galera.
0: Maravilha, porque daí a pessoa não precisa se inscrever ali pro treinão, só leva um quilo de alimento, um brinquedo, né? E já participa desse treinão.
3: Já sai correndo, né?
0: E aproveita para se inscrever, porque vai ser bem legal a corrida. Então, ó, sábado, tá bom, gente? Imperdível o treinão ali na... Quem não sabe onde fica a paróquia, a matriz São Judas Tadeu, onde fica, Gilson?
4: Rua Henrique Nagel 300, todo mundo vê ela da BR lá, da rodovia.
0: Sim.
4: Amarelinha lá, grande.
0: Tá passando por um prédio ali, uma reforma,
4: tem,
0: né?
4: O centro pastoral, que é o objetivo da nossa corrida. A gente vai colocar o elevador ali no centro pastoral para melhorar a acessibilidade.
0: Quantas pessoas hoje atendendo praticamente toda a região ali, né? Muita gente ali para...
4: Graças a Deus a paróquia é bastante grande.
0: Cresceu,
4: tem muita
0: bastante,
4: gente,
0: né?
4: Muita procura, catequese, muita coisa. E a gente precisa desse elevador por conta da acessibilidade, né? Tem muita criança que depende de cadeira de rodas, alguma coisa assim, ou os idosos. Ou algumas gestantes que vêm lá, precisa acessar lá em cima e não consegue.
0: Então, imperdível, né, Anne? Sábado.
2: Totalmente imperdível.
1: De sorteio, o que vai ter, Anne?
0: Vai ter sorteio no treinão?
1: Vai ter um monte de sorteio.
2: Todo mundo adora, né? E assim, ó, gente, é aberto. Mulheres, homens, todos podem estar lá. Vai ter looks da Lebruni. Mulherada gosta. Altenburgen, vai ter as meias da Farmafit também. A Top Sun também liberou alguns itens para sorteio.
0: Opa,
2: então, assim,
0: legal.
2: A gente tá com bastante coisa lá para fazer sorteio. E o cafezão que a gente não pode deixar.
0: Gente,
2: de falar.
0: Isso é só no treinão, tá?
2: Isso é só no treinão.
0: É neste sábado, tá? A partir de que horas? Só uma prévia.
2: 7 horas da manhã lá, a gente começa a fazer o percurso.
0: Coloca o seu tênis, vista a sua roupa e vai no treinão a partir das 7 horas da manhã desse sábado na paróquia São Judas Tadeu, a matriz ali no bairro Água Verde, né?
2: E o link para inscrição tá tanto na bio do Pace Rosa, Face de fofoqueira e...
0: Ah, isso que eu ia perguntar, pro treinão precisa se inscrever também ou pode só chegar na hora?
2: É bom porque a gente consegue ter uma ideia da quantidade
0: controle,
2: de pessoas,
0: né?
2: Um controle tudo certinho e também por causa dos sorteios, né? A gente pega por esse...
0: Então repete os locais de inscrição.
2: Instagram, Pace Rosa, Pace de fofoqueira e...
5: Corrida da Matriz
2: SJP.
0: Pessoal, obrigado, sucesso no evento, né? Que dê tudo certo, vai dar sim.
2: Amém.
0: E até a próxima, né?
2: E o padre abençoando, né? O padre Sérgio tá confirmado lá também.
0: Amém.
1: Bora lá.
0: Valeu, meninas, valeu, obrigado. É isso aí. Save the date.

0: Estúdio FM número 1 do seu rádio, classificados do Chá da 5 hoje, nesta quinta-feira. Daqui a pouco tem anúncio do Ednilson, galera que participa aí com a gente, mandando seu anúncio. Vamos fazer brique, aproveita aí a audiência do Chá.
1: Vamos fazer rolo.
0: O que tu queria dizer sobre a corrida lá na igreja? Lá?
1: Então, essa corrida não dá pra roubar, né? Não dá pra fazer falcatrua.
0: Por quê?
1: Senão o Prado já condena a gente.
0: É pecado, né?
1: Pecado.
0: Já vai, em vez de correr, vai pro confessionário lá, direto, né?
1: Já vai fazer confessão.
0: 10 Ave Maria e 5 Pai Nosso.
1: Melhor jogar honesta. Eu ia aí, Regis, sabe? Mas a última vez que eu corri, eu cansei muito.
0: Sério?
1: E tá foi 2 metros só que eu corri.
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0: Oba, estamos de volta. Classificados do Chá. Aê, Delar. Deixa eu dar um alô pra ele aqui agora. Ah, é. Seu Nerson, o rapaz chama Edelar.
9: Edelar.
10: Engraçado, eu sou Edebar.
0: Nome de loja de móveis.
10: Edelar Móveis Planejados.
0: Peraí. Vai, Guido. Tá precisando de móveis?
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0: 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Fala,
1: agora, uma vez que eu escuto vocês, eu vejo que eu tô no lugar certo. Pra entrar no Chá da 5, tem que fazer um teste de sanidade mental, né? Se for...
0: Foi reprovado, passou.
1: Tá contratado, né?
10: Mas ainda você vai passar pelo nosso teste aqui, de interpretação.
0: Só, manda um abraço pro Edelar Reis, que ele é da Enk Comércio de Areia. Ele entregou areia pra nós lá em casa hoje.
10: Ah.
0: Entregou hoje e antes de entrar no Zontonte. E aí ele é ouvinte do Chá da 5 e é fã do Dr. Barroso.
10: Olha aí, ó.
0: Acabou de ouvir o Dr. Barroso aí. Não é, seu Edelar?
11: Seu Nelson, o rapaz chama Edelar.
0: Aí, ó.
11: Engraçado, eu.
0: Tá gravando. Não gostou do comercial da loja de móveis?
10: Acho que não.
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0: Beleza. Valeu, garoto. Ednilson, o que você tá vendendo aí?
12: Ô, Chá da 5, eu tenho uma dessa aqui pra vender. Porra. Uma máquina de lavar.
0: Nada.
12: Dessa que tem a carambola no meio, estilo aqueles tanquinho de bater, né? Da mesma dessa aqui, 350 pila. Beleza? Só não vou mandar agora porque eu tô na rua mandar a foto dela, senão eu mandaria. Mas quem quiser, só chamar
1: aí
12: no privado aí.
0: O que foi?
1: Se eu quiser comprar só a carambola, será que ele vende?
0: Aí você...
9: Carambola é bom fazer sagu de carambola, já comeu?
1: Não, mas ali da máquina ali, Guido.
9: Ah.
1: É da máquina de lavar.
0: Ele tá falando da fruta, carambola. Fruta,
1: ah. Da máquina de lavar que tem carambola. É porque eu tenho o casco, mas não tenho a carambola. Então,
9: o casco. O casco,
0: o casco é ótimo. Sabe, me falaram que carambola é venenoso? Não é, né?
1: Sei.
0: Uma lenda, né?
9: É lenda.
0: Você não sabe o que é carambola?
1: Não, não sei.
0: Você não comeu uma carambola?
1: Que Deus livre, não. Vocês estão de arte aí, né?
9: Não, mas, nossa.
0: Ah, bicho, eu vou... Senão, ignorante. Não é possível. É.
1: Larga a mão, que vocês vão querer me coisar.
9: Aquela frutinha que, se você cortar ela em postas, ela vira uma estrelinha.
1: É. Ah, parecido com kiwi?
0: Não, nada a ver. Aqui, ó.
1: Tá. Ah, parece com chuchu.
0: Não, só se for teu...
9: Nossa, quase saiu.
0: Desculpe.
9: Nossa, velho.
13: Todo mundo tem uma lembrança boa, né? Então vamos cantar assim, ó.

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0: Estúdio FM número 1 do seu rádio. Saúde, chás. Aí, ó, o Munari tá tomando um chopinho já, uma gelada aí, ó.
1: Opa, já tá.
0: O problema é que começa a dar tremedeira nesse piá aqui.
1: Eu não posso ver essas coisas que já começa a me embaçar a vista.
0: Tá vendo? Fala, Edelar.
2: Vocês são top. Eu ouço praticamente todos os dias quando tem. Quando consigo ouvir, acompanha aí. A caminho de casa, descansar um pouco. Mas é show.
0: Descansar a mente, né? Tá certo. Ó. Ivo Sassi, no Rio da Luz, tá na escuta do Xará 5. Um grande abraço, Ivo. À família Sassi.
3: Ivo.
0: Saudade do café Sassi. Eu lembro que quando eu trabalhava no começo aqui na Estúdio FM, eu ia comprar café ali na Sassi, em frente à Scar.
3: Uhum.
0: A gente comprava café e bala.
3: Olha aí.
0: Vendia um pacotes de bala.
1: Ah, é verdade, eu lembro mesmo das balas Sassi.
0: É. Então participe com a gente dos classificados do chá. Daqui a pouco tem anúncio.
1: Vamos fazer briga. É.
0: Substituto também tá na escuta. Semana passada o substituto atrapalhou o chá da 5. Brincadeira.
3: Nossa, não.
0: Brincadeira. É que não teve classificados por causa da visita excepcional e maravilhosa do substituto. Então, alguns anúncios a gente deixou pra próxima semana, no caso hoje. Então, se você mandou, manda um oi pra nós que a gente lê seu classificado, sua tá anúncio. Bom? Canta aí, Guinha Pocotó. Por favor, canta aí, Guido.
1: Vai lá, Guido. Faz a primeira que eu faço a terceira.
0: Vai.
3: deixa eu lembrar.
0: Ai, toma banho na sogra. Os dois estão me irritando hoje. Ai,
3: calma, eu preciso me concentrar.
1: Cantar em dó.
3: Não é assim.
1: É dó de ver as
0: cantar. 6 horas.

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0: Vai que a Tupi ou a Manchete contrata nós.
1: Nossa, né? É, com certeza. Pode ser, né?
2: Vai que a Globo te chama.
0: É, então. Não, não, lá não quero, velho.
2: De otário.
0: Não, não, não.
2: Boa tarde, turma do chá. Rindo até agora com a história da carambola que terminou com o Chuchu. Abraço, Salete do Garibaldi. É, Salete, pra você ver que eu tenho que aguentar aqui nesse programa.
0: Grilo, minha imagem. Quase que escapou ali, né? Quase...
1: Eu não tenho nada a ver com isso.
2: Seguinte, vocês lembram daquelas janelas de antigamente que tinha várias. Você tinha que ficar colando vidro com aquela massinha? Janela basculante,
1: sim,
2: assim?
1: Sim.
2: Então, o nosso ouvinte, o Adilson, tá vendendo. Essa aqui, ó. Tá faltando alguns vidros, eu acho, né?
0: É basculante ou vasculante?
2: Basculante.
0: Agora ficou uma dúvida aqui.
2: Vai vasculhar no...
1: Cara, basculante é uma palavra que poderia ser usada pra qualquer coisa. Não pra esse tipo, pra, né? Pra um tipo de janela. Não tem
0: Eu vou vascular a janela.
1: É, o basculante podia ser uma pessoa que bascula. Podia ser um verbo, né? Bascular. É. O que é bascular? Será que existe essa palavra?
2: Tem que ter, né? Todo mundo foi pro Google agora.
1: É, bascular. Eu basculo, tu basculas.
0: Nós bascularemos.
2: Bascular, solução... Não, isso aí é uma loja. E tem uma nova que chama bascular. Mas não tem. É bascular ou vascular? Aí, ó, tua pergunta.
0: Viu? Eu fiquei com uma
2: dúvida. Correto é bascular ou basculante, com a letra B. A letra, origem, vem do básculo. Básculo parece um órgão que a gente tem na virilha.
1: É.
2: Né? Seu básculo esquerdo.
1: Me tá saindo aqui uma hérnia do básculo. Me saltou uma bola aqui do básculo. Sai um pus fedido.
0: Chega!
1: Meu básculo.
0: Ai, que nojo.
2: Tá.
0: Seguindo já é tonto.
2: Uma peça mecânica que gira sobre um eixo fixo para levantar um lado e abaixar o outro.
1: Paia.
0: Ah, tá.
2: Paia, então, paia. Janela basculante, portão basculante, caminhão basculante, né? A caçamba tomba.
0: Ele é basculeia, né?
2: Tá bom? Ai, ai, tá com pus no basco. Então vai, vamos voltar à janela. Vamos,
1: você não, se você não bascula, não vem desbacularizar os basculantes.
2: Eu basculo, tu bascula, ele bascula. Nós basculamos, vós basculais, eles basculam. É, e o Adilson vende uma janela basculante 1,10 por 1 por R$100.
1: Boa.
2: Tem foto da janela aqui, tá bom? É, precisa comprar massinha pra colar vidro. Maicon, e tu, Maicon?
3: Fala, Xadai 5, seus loucos. Ó, tem um ar-condicionado pra vender.
2: Aí, ó.
3: 9.000 BTUs.
0: Entrando no verão aí.
3: Beleza? Está já instalado, já 1.200 pila.
2: Ô, já instalado?
3: Ah, beleza? Tá bom, é o Maicon do Raul, quero participar do sorteio. Valeu,
1: forte abraço. Mas é o Maicon mesmo que vai instalar?
2: Ele instala. Deixa eu ver. Ih, tem fotinho dele aqui instalando o ar-condicionado. Então ele é profissional do ar, né?
4: Este anúncio foi bloqueado, pois fere internamente as meretrizes da nossa plataforma.
2: É diretrizes, caramba.
1: Canta, gente!

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0: Estúdio FM número 1 do seu rádio, classificados do chá, faça o seu anúncio, tá vendendo aí sua bis, tá vendendo teu carro, quer comprar um pneu, uma bicicleta, tá alugando o seu apartamento, aproveita a audiência do chá aí pra você fazer o seu brinde, quem sabe não dá certo, né?
1: É uma boa.
0: E quem participa ainda concorre a um kit de temperos da Speciale, produtos da Dom Nobre, Santa Cutina, alho free, pra você caprichar aí na cozinha, uma cesta com vários produtos, bem legal. E após o intervalo, opa, já temos aqui com o nosso primeiro candidato ao curso, a audição para atores.
2: Olha aí, é bom, ele é bom, eu curso, garanto.
0: Se você está pensando em ser ator ou atriz, consulte a nossa produção aqui no nosso e-mail do xada5@xada5.com.br, mande o seu e-mail e cadastre-se para o curso.
2: Venha brilhar,
0: por nós. Após o intervalo. 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
9: Muito boa noite, senhoras e senhores.

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1: 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Chá das classificados do chá.

0: Com vocês, curso de dramaturgia clássica e contemporânea, Chada 5, primeira audição.
1: Versão brasileira.
0: Albert Rehans. Muito bem, deixa eu abrir a porta aqui para o primeiro candidato. Boa noite.
2: Dá licença, boa noite.
0: Seu nome completo, por gentileza?
2: Meu nome é Nerso Luperso Trozoba.
0: É, por que que o senhor deseja em ser ator?
2: Ah, já é um desejo antigo, né? A gente já tem isso que Deus o livre dentro de nós, já, né? A gente tá querendo brilhar.
0: Qual é seu ponto forte?
2: Meu ponto forte é a linguístico, língua solta, né?
0: Tem algum ponto fraco?
2: Ponto fraco é...
0: Beijo no pescoço.
2: Depende. Eu fico arrepiado aí, né? Mas é por aí mesmo, por aí.
0: Por que deveríamos contratar você como ator?
2: Porque eu sou destravado de linguístico e eu falo bem e falo bem. Você vai ver na hora que eu fazer a leitura, você vai ver como eu sou bem, tá, bem aberto, né, é da coisa.
0: O senhor,
2: né,
0: tem alguma pergunta a fazer?
2: Não, eu tenho pedido pra você pra me fazer um treinamento vocal antes de fazer a leitura. Posso?
0: Tenho aqui o curador, ele é especialista em cuidamento. Como que é? O senhor deseja um aquecimento vocal?
2: Ele pediu dicas.
0: Nosso curador Guido Cazubo, ele está aqui. Eu quero apresentá-lo. Senhor Guido Cazubo, boa noite.
3: Olá, boa, muito boa noite. É um prazer estar aqui. Candidato, seja bem-vindo aqui. Espero obrigado. Esteja, né, à altura. Afinal de contas, estamos recrutando aí, né, um novo ator para fazer parte de um projeto rádio novelístico que nós estamos implantando.
0: O senhor ter uma ideia, Guido Cazubo, responde pra gente qual é a sua experiência como ator.
3: Ah, sim, eu já tenho uma vasta experiência aí na teledramaturgia. Por exemplo, eu já interpretei o garçom no Gigabyte na 8ª temporada de Malhação.
0: Incrível, incrível, incrível.
3: Talento puro. Muitos outros trabalhos.
0: Ele
3: também
0: não derrubou,
3: né,
0: a bandeja nesse dia. Todos os outros derrubaram. Ele não derrubou.
2: É uma desonra.
3: Exatamente.
2: Tá
3: frente. Meu último trabalho foi recentemente, né, com a teste de fidelidade do João Kleber. Eu fazia parte do casting de atores. Grandes trabalhos já na televisão, né?
0: Muito bem, então.
2: Agora eu fiquei.
0: O senhor tá nervoso?
2: Tô. Só vou fazer um treinamentinho aqui. Nos trava-língua. A vaca roeu o rei da roupa de Roma.
0: Muito bem, gostei. Fala aí comigo. Pá, padradagá, pedredegué, pedridigui, podradogó e pudrudugu.
2: O papa correu. É, isso aí. Já me travou um pouco.
0: Coloca uma caneta na boca. Essa caneta aqui tá suja, não dá pra você usar. Embora acho que o senhor já está preparado, né?
2: Vamos lá.
0: A última pergunta. O senhor... Nós temos aqui o nosso roteiro, tem três opções de temas, né?
3: Escolhemos três opções aqui, vamos deixar seu critério para você ficar à vontade com qual você se sente melhor. Temos aqui um roteiro de ficção científica, temos aqui um romance e também temos ação. Qual que o senhor prefere?
2: Então, romance é só quando eu dou os gole, né?
0: Ficção científica, o senhor nem sabe o que
2: é. Não sei o que quer dizer isso daí, né? Mas vamos então de ação, né?
0: Vamos de ação?
2: Vamos de ação, porque acho que combina mais comigo.
0: Ambientalizar esse cenário aqui, tá bom? Então. Pode ser?
2: Pode.
0: Então vamos lá.
3: Senhores, a situação é absolutamente caótica. O inimigo interceptou nossas coordenadas e está se aproximando.
0: Então precisamos agir com precisão cirúrgica. Qual é a estratégia, senhor Nerso?
2: Eu assumirei a liderança desta operação.
3: Você? Mas você nunca participou de uma operação?
2: Exatamente. Por isso, o inimigo jamais suspeitará de mim.
0: E qual será o seu procedimento, senhor Nerso?
2: Vou utilizar o elemento...

0: surpresa. A persiscascia e a persiscussão psiscoscológica.
1: Isso significa o quê?
0: Não faço a menor ideia, mas parece muito profissional.
1: Então leia o protocolo da missão agora, seu Nerso.
0: Claro, lendo. Iniciaremos uma abordagem estratégica mediante
2: o quê? Mediante o quê?
0: Não sei. Essa palavra é muito grande.
1: Circunstâncias adversas, o senhor quer dizer?
0: Ah, essa eu conheço.
1: O que que é?
0: É quando a coisa fica feia.
2: Continue.
0: Após a neutralização do adversário, procedemos à evacuação imediata do perímetro.
1: Após esse plano aí, achei perfeito. E o que que você entendeu desse plano?
0: Que se aparecer alguém, eu corro.
2: Aí, finalmente você entendeu alguma coisa.
0: Eu sempre disse que tenho talento para o cinema.
1: Talvez não. Talento, talvez não.
2: Mas coragem para passar vergonha, você tem de sobra. Vamos analisar. Eu gostei da sua leitura.
0: Qual é a nota?
2: A tua leitura, dó.
0: É?
2: É a nota.
1: A nota é dó.
2: A nota é dó.
0: Sabe que vocês também não foram mar? Eu vou lançar vocês lá em cima daquele prédio lá, ó.
1: A solução é fazer como muitos fazem. Ir para o sofá sem dó.
3: Só das cinco!
2: Parabéns pela leitura. Olha.
1: Muito dinâmica, né?
2: É.
1: Perfeito. Semana que vem o senhor pode voltar aqui.
0: Tamo aí.
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0: 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Muito bem, classificados do chá das 5. A gente volta já com mais Bricks, tá bom?
1: Temos, tá certo, certo, você que manda, né, cara?
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1: Seu Zebiano. 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
0: Muito bem, estamos aqui com o nosso Xará 5, presença de Guido Cazubo, seu Nerso, tudo bom?
2: Beleza, Nerso Trozoba.
0: É isso aí. Seguinte, temos dois anúncios aqui. Máquina roçadeira, Manuel, manual.
3: Roça em mim.
2: Atrapalha ali o negócio ali, Guido. Atrapalha o negócio do homem lá, ele quer vender a roçadeira lá.
1: Não vou atrapalhar.
2: Uma dessas até eu me interesso. Bem que eu moro no apartamento, não tem como cortar grama lá, né?
0: Roçar o quê? O vasinho de manjericão? Tem um vasinho de manjericão ali na janela da cozinha.
1: Ah, vai, faz o anúncio, cara. Faz o anúncio, cara.
2: Regis, se quiser eu vou na voadora. Só que o que tem tipo que sai do lugar, né?
0: É, fique parado, tá? Então a roçadeira manual...
1: Se fica atrapalhando o Regis, aí dá ruim.
0: É, não é bem legal. Então, a roçadeira manual, R$350.
1: Já aviso que o seu amigo está começando agora. Tenta gritar, ó, o velho. Sarta a chapa pra fora.
2: Deslocou ali a...
0: Eu não posso me emocionar que eu passo ruim.
2: Deslocou as amígdalas.
1: Ai.
0: Então, ele tá pedindo 350 pila. Ela é seminova, 1.500 watts, da Tramontina. O nome dele tem...
1: Faz de novo o anúncio, porque eu atrapalhei.
0: Não faço tanto,
1: mais. Eu nem lembro mais o que que é.
0: O problema é teu.
1: Ó, tem mais gente que tá ouvindo que não sabe.
0: Adalberto, roçadeira, Tramontina, manual, 350 pila, seminova, 1.500 watts.
1: Olha aí, ó. Caiu o pinto fora, por acaso? Vou falar de novo?
0: Boa noite. Quem que mandou aqui? A Rafaela. Vai, caiu o pinto, sabe?
4: Que meninos. Sempre acompanho vocês na rádio, voltando do trabalho. Mas nunca mandei nada, já tem um tempo que eu tô anunciando essa bicicleta e não consigo vender. Ela é uma bicicleta muito boa, tropical, leve, tá? Pra andar aí no dia a dia, trabalhava sempre com ela, tá? Subia morro e tudo, bem leve ela, tá? Tô pedindo 250, beleza? Moro em Guaramirim.
0: É bem bonitinha, ela é rosa, tá?
1: Rosinha.
0: Tem cestinha. Tá? Ela, eu acho que ela não tem marcha, mas ela tá...
2: Essas são boas, são fortes.
0: E freio no pé, né?
2: Aguenta o tranco, essas aí são boas.
0: Tem foto aqui, quem tiver interesse, 250 pila.
2: Tá,
0: beleza?
2: Bom, tá bom.
0: Tá? Classificados do chá.
1: Eita.

0: 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Mensagem do Cássio. Meu nome é Cássio.
1: Meu nome é Cássio.
2: A luz que conduz.
0: Ele disse que amanhã é aniversário do Fosco. Amanhã o Fosco estará brilhante, quer dizer, radiante. Né? O seu aniversário. Tá. Ele quer ouvir um abraço dos amigos da estúdio.
2: Abraço pro Fosco.
1: Ó.
0: O Rusco Fusco.
1: Um cantor sertanejo está com problemas pra enxergar. Qual que é o nome da dupla?
2: Difícil essa, né? Difícil. Bota teus neurônios pra
1: passar. Ou eu vou mudar assim, ah...
0: É, até ele inventou agora.
1: É. Esse cantor anda meio apagado e tal. Qual que é o nome da dupla? É o João Fosco e Vinícius. Desculpa, gente. Eu tentei.
0: Tô pensando uma aqui, mas não vai dar.
1: Eu lutei e fiz o possível.
0: Pensando aqui com pena branca e chavantinho, mas não vai dar. 6h48. Repita.
1: 6h48.
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3: Beleza, beleza, maravilha. Estamos de volta, reta final do Chá das 5.
4: Tá bom, né? Deu já.

0: Muito bem, senhores. É, quem tá levando. Quem tá levando a cesta de especiale? É, com vários produtos aí da
1: Speciale.
0: Alho Free, Santa Cotina, Dom Nobre, produtos à base de alho aí pra você caprichar na cozinha, tá bom? Parabéns para a. Rafaela, do 9726, final 32.
1: Rafaela!
2: Parabéns! Congratulations!
0: Muito bem. Senhor Guido, o senhor vai pra casa ou pro bar?
1: Eu vou ficar aqui na rádio mesmo. Eu preciso gravar uns negócios ali no estúdio.
0: Jabá?
1: Uns jabá. Preciso gravar uns jabá, então eu vou ficar por aqui.
0: Infelizmente pra mim, né? E o senhor vai pra onde, senhor Nelson?
2: Eu vou pro curso, né?
0: Ah, senhor, tem curso?
1: Que curso que você tem hoje?
2: Hoje eu vou fazer um curso de agricultura. Aprender a plantar fumo, mandioca e tudo mais aí, né?
0: Tem que aprender. O Guido tá louco pra aprender a plantar mandioca.
2: Eu vou aprender, depois eu te ensino como é que faz.
1: É? Né?
2: Tem que preparar bem a cova. Preparar bem a covinha.
0: Ah, é? A mandioca.
2: Tem todo um procedimento, né?
0: Pelo jeito ele vai dar o curso.
1: E tem que cuidar, né? Porque às vezes você abre a cova demais e já tem muito esterco. Muito adubo.
0: E planta muito adubo na planta, ela morre, né?
2: Sim.
0: Não pode adubar demais.
2: Tem que
0: né?
2: ser a quantidade certa.
0: Né? Tá bom. Engraçado. Por que a galinha, quando ela come milho, não
2: sai inteiro, né?
0: Não sai inteiro dela.
2: Bom, pergunta.
0: Já reparou?
1: Você vê que o sistema digestivo da galinha é muito mais evoluído que o nosso,
2: mais
1: né?
2: Forte.
0: Verdade.
2: Derrete tudo.
0: Tchau pra você.
1: Tchau, chega. Antes que piore.
0: Começamos mal e terminamos falando em cocô de galinha. Meu Deus do céu. Tchau pra você. Amanhã tem mais, já dá 5. Amanhã é sexta, hein? Amanhã é o time completo aqui, hein?
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0: 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Muito bem, fechamos mais um bloco aqui e fechamos o nosso Xará 5 que volta amanhã bagunçando o Coreto com o time completo aqui, hein? Guido Cazubo, seu Nerso, Seis do Brasil, bagunçando aí mais uma edição do Xará 5. Após o intervalo, tem presente gostoso pra galera, sim, hashtag segunda edição. 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

0: Vamos lá.
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0: Nem falei o prefixo, né?
4: Alô, Porta Nova. Você tá de brincadeira, né? Presta atenção no serviço.
0: Tá bom, Dandan, me desculpe, desculpe.
5: Ah, pelo amor de Deus, para com isso.
0: Ah, meu Deus, é que tá chegando o final de semana.
6: Opa! Que beleza.
0: Que beleza. Boa noite.
7: Boa noite, Esporta Nova.
0: Tudo bem por aí? Vamos começar aqui o nosso hashtag Estúdio FM. Eu quero presentear você hoje com o combo do Superdog do Xuxa, hein? Se você não conseguiu, agora quem sabe não é hoje. 984027371, hashtag Xuxa. Tá valendo combo com dois dogs duplos e duas cocas KS geladíssimas pra você participar aqui com a gente, concorrer. Hashtag Xuxa. Combinado? Daqui a pouco tem previsão do tempo com a Camila Cardoso. Daqui a pouco tem clássicos da 99. Bora, começando!
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0: 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Primeiro bloco do hashtag Estúdio nesta noite de quinta-feira, 8 de outubro. Hora da Camila Cardoso, hora da previsão do tempo. Vamos lá. 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
0: Se aproximando mais um final de semana, Camila Cardoso com a previsão. Oi, Camila, boa noite.
3: Olá, boa noite, Regis. Boa noite a você que me acompanha aqui pela estúdio. A expectativa do tempo para esta quinta-feira à noite é uma quinta-feira em que a gente observa o deslocamento de uma frente fria pelo estado de Santa Catarina. Ela está trazendo algumas pancadas de chuva por várias áreas do estado, inclusive em áreas próximas de nós, em Jaraguá do Sul. Portanto, agora, no período da noite, poderemos ter algumas pancadas de chuva. Se elas vir com alguma trovoada, ela pode ser pontualmente forte, então dá aquela pancada de chuva mais forte e depois alivia. Isso deve cessar até a madrugada. Na madrugada, a gente tem nuvens. Essas nuvens intercalam com aberturas de sol na sexta-feira e essas aberturas de sol vão ser suficientes para esquentar e trazer abafamento na sexta-feira. Com esse abafamento, o ar quente, a umidade, novas pancadas de chuva com raios e temporais se formam em Jaraguá do Sul na tarde e noite da sexta e na madrugada e manhã do sábado, principalmente ali no inicinho da manhã, 6, 7, 8 horas da manhã. Portanto, nas próximas horas, fiquem atentos, essas pancadas de chuva estão com algumas trovoadas em áreas próximas de nós aqui em Jaraguá. E aí, amanhã esse ciclo se repete, lembrando que amanhã é mais um dia abafado e desconfortável. Um abraço, boa noite. Camila Cardoso para Estúdio FM, a número 1 do seu rádio.
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0: 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Muito bem, fechando mais um bloco aqui na programação da Estúdio FM. Bom demais, hein? Que bom que você tá aqui com a gente. Hashtag Xuxa, hein? Tá valendo combo do Super Dog do Xuxa. Ê, coisa boa. 984027371, com dois dogs duplos e duas cocas KS pra você concorrer. 984027371. Vamos lá, que após o intervalo tem clássicos da 99. 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
2: Lançado em 1988 pela A&M Records, que na década de 80 lançou trabalhos de grupos como OMD, Oingo Boingo, Human League, The Go-Go's, Falco, The Police, Piano in the Dark, foi o single de lançamento do quarto álbum de Brenda Russell, Get Here. Além de excelente posição nas paradas, Piano in the Dark rendeu à cantora um disco de ouro, o prêmio de canção do ano de 1989 e também prêmio de melhor performance em dupla pela participação de Joe Esposito. Com a participação do renomado cantor e compositor Joe Esposito, muito conhecido pela música Lady, Lady, Lady, no backing vocal da música Piano in the Dark, ela se tornou uma das músicas mais conhecidas e de maior sucesso da cantora. Lenta, com a levada mais romântica, essa nunca faltava nos bailinhos. Saudosos bailinhos.

0: Estúdio FM, a número 1 do seu rádio, Engenheiros do Havaí, do acústico MTV, a Infinita Highway. Também ouvimos Brenda Russell com Piano in the Dark nos clássicos da 99. De volta amanhã aqui na estúdio. 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
0: Oba, já estamos de volta. Bom demais. É noite de quinta-feira, né? Hashtag Xuxa, hein? Valendo combo do Superdog do Xuxa pra você. Cleiton e Romário.

0: esse ano vai dar certo.
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2: Essa canção eu gravei em 1994. Gostaria de relembrar nesse momento especial.

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0: Good FM, a número 1 do seu rádio, Chosen Texas, fechando mais um bloco aqui do nosso hashtag Estúdio FM. Você participa no 984027371. Tá valendo o combo do Superdog do Xuxa, beleza? Hashtag Xuxa. Manda sua mensagem pra concorrer, tá certo? 99,1 Estúdio FM 758.
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0: É isso aí, esses dois, hein? Valendo o combo do Xuxa pra você. Daqui a pouco, informações do futebol, né? Rolada do Campeonato Brasileiro. O que eu vou dizer do meu time?

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1: Essa moça é pra casar.
2: Vocês estão falando besteira.

0: Estúdio FM, a número 1 do seu rádio, Grupo Revelação e as Grades do Coração, fechando mais um bloco aqui do hashtag Estúdio FM. Bom, vamos aos jogos do Campeonato Brasileiro, rodada 29ª rodada, né? Ontem tivemos Bragantino e Mirassol 1-1, o Inter venceu o Corinthians por 2-1, Remo e Grêmio 1-1, o Vitória venceu a Chape por 4-0, e ontem também tivemos Botafogo 1, Vasco 2, Cruzeiro 2, São Paulo 0. Bola rolando para Santos e Flamengo na Vila Belmiro, 0-0. Atlético Paranaense e Atlético Mineiro na Arena da Baixada, bola tá rolando também, 0-0. E ainda hoje temos Fluminense e Curitiba, Palmeiras e Bahia, jogos da 29ª rodada do Brasileirão. 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
0: Ótima noite pra você, curtindo o nosso som, hashtag Xuxa. Tá valendo o combo do Superdog do Xuxa. 98402-7371, participe.

0: Estúdio FM número 1 do seu rádio, Mumuzinho, fechando mais um bloco aqui do hashtag Intervalo. A gente volta já com mais. 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
0: Ótima noite de quinta-feira pra você, Jorge e Matheus. E no próximo bloco, quem leva combo do Xuxa.

0: 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Muito bem, fechamos mais um bloco aqui na programação da Estúdio FM. E após o intervalo, Mordoc, temos o resultado? Quem vai levar aí combo do Super Dog do Xuxa? Corre, corre, corre. 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
0: 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Quem tá levando o combo do Super Dog do Xuxa é a Patrícia, do 8809, final 71. Aê, Patrícia, foi você! Parabéns!

0: Se você não conseguiu dessa vez, não desista, persista. Persistência é a chave pro sucesso. Amanhã tem mais. Vou deixar as saideiras, na sequência tem a Voz do Brasil. E logo mais às 10 da noite, o Nando Bert comanda o nosso Deixa Rolar. Uma excelente noite pra todos nós.
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0: no ar a Voz do Brasil. As notícias do governo federal que movimentaram o país no dia de hoje.
1: Olá, boa noite.
2: Boa noite para você que nos acompanha em todo o país.
1: Quinta-feira, 8 de outubro de 2026.
2: Vamos aos destaques do dia.
1: Falta um mês para o primeiro dia do Exame Nacional do Ensino Médio.
2: Estudantes de todo o país se preparam para conquistar uma vaga no ensino superior. Luana Karen.
3: Os inscritos devem conferir o local de prova com antecedência e organizar os itens necessários para o exame, como documento oficial com foto e caneta esferográfica.